0: E para ampliar a formação de profissionais para a indústria de jogos eletrônicos, o Ministério da Educação vai ofertar vagas para cursos de graduação na área de jogos digitais.
1: Outubro Rosa alerta para a prevenção do câncer de mama.
2: Agora, planos de saúde devem cobrir mamografia quando houver indicação clínica, mesmo antes dos 40 anos. Luana Karen.
3: A mamografia é o melhor exame para detecção precoce do câncer de mama. A partir dos 40 anos, as mulheres devem fazer mamografia anualmente.
1: Micro e pequenas empresas devem ficar atentas aos prazos para escolher o regime tributário de 2027.
2: Quem deseja entrar ou retornar ao Simples Nacional tem até amanhã para solicitar a opção.
1: Ainda tem dúvidas? Vamos falar da mudança e opções para você saber o que é melhor para o seu negócio.
2: Hoje na apresentação da Voz do Brasil, Luciano Seixas e Mariana Jungmann.
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2: Computadores, consoles, celulares, por todos esses meios é possível ter acesso a algum jogo eletrônico.
1: E para desenvolver esses games, que muitas vezes consomem horas da nossa atenção, é preciso juntar muita arte à tecnologia.
2: E todo esse trabalho agora faz parte do marco legal dos jogos eletrônicos, que vai regulamentar o setor.
0: O governo assinou nesta quarta-feira o decreto que regulamenta o marco legal dos jogos eletrônicos no país. A medida amplia o fomento ao setor, incentiva a formação de profissionais e promove os jogos brasileiros dentro e fora do país. O Brasil é o maior mercado latino-americano de games e está em quinto lugar no ranking de população online, com uma estimativa de 105 milhões de jogadores, segundo dados da Abra Games, a Associação Brasileira das Desenvolvedoras de Jogos Digitais Eletrônicos. O presidente da associação, Rodrigo Terra, acredita que a regulamentação vai ampliar o mercado e contribuir com a economia.
4: A pauta de videogame é uma pauta transversal, ela é pauta de cultura, mas ela é pauta de tecnologia, ela é pauta de desenvolvimento econômico e comércio. E é pauta também da fazenda, da receita. Só que agora a gente começa também a jornada, a próxima fase, né? O próximo boss fight é a gente poder categorizar tributariamente, né? Como é que vai ser agora esse setor, que agora ele é reconhecido como um setor único, não só atrelado a tecnologia, como é hoje também.
0: Dados da pesquisa Game Brasil, divulgada neste ano, apontam que cerca de 36% dos que consomem games no Brasil têm entre 14 e 29 anos. Outro recorte mostra que 25 milhões de gamers têm algum tipo de deficiência. Para o criador de conteúdos, Fabrício Ferreira, da Able Gamers Brasil, ONG voltada para a acessibilidade em jogos eletrônicos, a regulamentação e o fomento previstos no decreto vão contribuir para a acessibilidade no setor.
5: A gente fala muito sobre videogames, sobre jogos como um mercado. Pela questão do dinheiro financeiro, a gente fala muito sobre arte, mas o videogame hoje, ele é uma ferramenta muito forte de socialização. A gente tem uma grande parte da população PCD no Brasil que muitas vezes não pode sair de casa. E os videogames, ele além de ser uma forma de arte, ele também permite que essa pessoa viva experiências que muitas vezes a gente nem dá bola para essas experiências. É algo cotidiano para
0: a
5: gente.
0: A ministra da Cultura, Margarete Menezes, afirma que os jogos eletrônicos deixam de ser considerados apenas softwares e passam a ser vistos como produtos culturais.
6: E essa é uma mudança fundamental porque permite que os jogos brasileiros acessem instrumentos de fomento já consolidados, como a Lei do Audiovisual, a Lei Rouanet, o Fundo Setorial do Audiovisual, além de reconhecer o seu papel na educação, na saúde, na formação de juventudes e na qualificação profissional na geração de emprego e renda.
0: O decreto institui ainda o Game Brasil, plataforma pública e gratuita para catalogar, divulgar e promover jogos brasileiros, indicando onde estão disponíveis. E para ampliar a formação de profissionais para a indústria de jogos eletrônicos, o Ministério da Educação vai ofertar, a partir do ano que vem, 230 vagas para cursos de graduação na área de jogos digitais em 5 universidades federais nas 5 regiões do país. Reportagem Graziele Bezerra.
1: Em 2027, a reforma tributária entra numa nova fase.
2: É quando as microempresas e as empresas de pequeno porte começam a recolher a contribuição sobre bens e serviços, CBS, e o imposto sobre bens e serviços, IBS.
1: Entre os prazos estabelecidos, um vence amanhã, dia 15 de outubro. É quando os empresários devem informar se desejam permanecer ou optar pelo Simples Nacional, o atual sistema para o recolhimento de tributos.
2: Para explicar melhor essas mudanças, a gente conversa agora com o repórter Nazi Brum. Boa noite, Nazi.
7: Olá, boa noite, Mariana, Luciano, e boa noite, ouvintes da Voz do Brasil. Pois é, a reforma tributária deve ser concluída em 2033. Mas a partir de 2027, as microempresas e empresas de pequeno porte começam a recolher o IBS e o CBS, que vão substituir 5 impostos: PIS, COFINS, IPI, ICMS e ISS. O primeiro passo para isso é que essas empresas optem até amanhã pelo Simples Nacional, um sistema que já existe que facilita o pagamento de impostos. Após isso, as empresas que estiverem no Simples Nacional vão optar se desejam pagar o IBS e o CBS dentro do Simples ou de forma separada. E essa opção deve ser feita até o dia 30 de outubro.
1: Agora, isso quer dizer, então, Nazi, que as empresas, as microempresas e as empresas de pequeno porte vão poder pagar esses dois impostos de duas formas diferentes?
7: Exatamente, Mariana. E o coordenador de tributos sobre a renda, patrimônio e opções financeiras da Receita Federal, Gustavo Salton, falou um pouco sobre essas mudanças.
8: O Simples Nacional, ele não acabou, ele continua sendo um regime fundamental para as micro e pequenas empresas. A grande novidade da reforma tributária é que o empresário passa a decidir se prefere manter o IBS e CBS dentro do DAS ou se prefere no regime regular de débitos e créditos. Então, estamos nesse período agora super importante de opções e decisões de todo mundo, né? Para que todos consigam fazer as suas decisões que melhor podem fruir desse novo mundo tributário que a gente vai ter agora.
7: Olha, o empresário que optar pagar o IBS e CBS fora do Simples Nacional estará aderindo automaticamente ao Simples Nacional híbrido e o pagamento será feito dentro do regime regular. Sobre esse assunto, a gente tem aqui a dúvida de uma ouvinte. Vamos ouvir.
9: Olá, boa noite. O meu nome é Iraneia Rego. Eu trabalho no ramo de moda. Eu vendo roupa. E eu queria fazer uma pergunta. Quem já é do Simples e possui algum termo de exclusão, precisa fazer a opção novamente?
7: Pois é, quem vai responder é o coordenador da Receita Federal, Gustavo Salton.
8: Precisa sanar eventual problema que teve com o Simples Nacional e possui agora até 15 de outubro para fazer novamente essa opção para o ano que vem, após ter sanado eventual situação que ficou impeditiva para o regime.
7: O Gustavo Salton também vai responder a uma dúvida da Sandra Júlia. Ela é dona de um salão de beleza, trabalha direto com o consumidor e também com outras empresas. E ela quer saber qual sistema é mais vantajoso para pagar os novos tributos.
10: Eu estou meio perdida. Se eu fico só no Simples Nacional ou se compensa para mim mudar para outro sistema ou ficar só no Simples ou ter os dois, eu não sei.
8: Geralmente, as empresas que tratam diretamente com o consumidor final, elas vão fruir melhor do Simples puro, que a gente chama, né? No entanto, é necessário verificar o caso concreto, quem são seus fornecedores, parceiros e clientes, para ter certeza a respeito do que vale mais a pena. Então, muito importante aí cada um fazer a sua conta, né? Tem uma conta individual aí de cada empresa que é importante cada um estar atento.
7: Então, Mariana, Luciano, para resumir, microempresas e empresas de pequeno porte têm até amanhã para optar pelo Simples Nacional e até o dia 30 de outubro para decidir se pagam os novos tributos dentro desse sistema ou pelo método convencional.
2: Nazi, e se após fazer a opção, o empresário mudar de ideia, ele pode desistir?
7: Pode sim, Luciano. O sistema vai abrir um prazo específico de 3 de novembro a 20 de dezembro de 2026 para que qualquer pessoa desista da opção feita, tanto para o Simples Nacional quanto para o sistema híbrido. E o contribuinte pode tirar todas as dúvidas sobre esse processo na Receita Federal. Basta ter uma conta na plataforma gov.br e entrar em servicos.receitafederal.gov.br. Mariana, Luciano.
1: Obrigada, Nazi Brum, pelas informações ao vivo aqui na Voz do Brasil.
2: Quer saber quanto sua rede de ensino tem previsto para investir na educação?
1: O painel de financiamento do novo PAR foi atualizado e agora também traz informações sobre os repasses do Fundeb, o Fundo de Manutenção e Desenvolvimento da Educação Básica e de Valorização dos Profissionais da Educação. Esses repasses feitos nos últimos 12 meses.
2: Pela plataforma é possível consultar os recursos previstos para cada rede, acompanhar receitas e despesas da educação básica e verificar os saldos de programas.
11: Você sabia que é possível consultar informações do Fundeb de forma rápida e prática? O Ministério da Educação acabou de atualizar o painel de financiamento do novo Plano de Ações Articuladas, o novo PAR. Agora é possível acompanhar pela plataforma os valores previstos para cada rede de ensino, considerando fontes como o Fundeb, o Fundo de Manutenção e Desenvolvimento da Educação Básica e de Valorização dos Profissionais da Educação, o Salário Educação e as receitas vinculadas ao mínimo constitucional destinado à manutenção e ao desenvolvimento do ensino. Com a última atualização, o novo PAR apresenta informações da Secretaria do Tesouro Nacional sobre os repasses do Fundeb efetivados nos últimos 12 meses. Além disso, a ferramenta também permite acompanhar a evolução das receitas e das despesas relacionadas à educação básica, bem como dos saldos acumulados de programas. O novo PAR reúne dados das principais fontes de financiamento da educação básica por meio de gráficos e tabelas e permite ainda que gestores educacionais, pesquisadores e cidadãos consultem os recursos destinados às redes de ensino e acompanhem a evolução das receitas ao longo do tempo. Todos esses dados podem ser consultados no painel de financiamento do novo Plano de Ações Articuladas, o novo PAR, disponível em novopar.mec.gov.br. Locução, Júlio César de Oliveira. Reportagem, Daniel Duarte.
1: O ministro do Meio Ambiente e Mudança do Clima, João Paulo Capobianco, retornou hoje a Manaus para acompanhar ações de combate aos incêndios florestais no Amazonas.
2: Após sobrevoar as áreas atingidas pelo fogo e reunir-se com autoridades locais, ele falou sobre a situação no estado e os próximos passos.
12: Podemos comemorar porque ainda temos uma situação grave, muito grave ainda muita fumaça, mas houve uma redução nos eventos de queimadas e incêndios, portanto nós temos um movimento positivo e há um indicativo de redução de novos focos. O novo passo agora é a investigação criminal. Nós vamos iniciar uma ação forte de investigação para identificar quem está operando esse conjunto enorme de incêndios e verificar se há uma organização por trás disso e vamos punir aqueles que forem identificados de forma exemplar para que não fique na região uma sensação de impunidade.
1: As ações são realizadas de forma integrada entre órgãos federais, estaduais e municipais para reduzir os impactos ambientais e proteger a população.
2: 330 brigadistas já foram mobilizados para atuarem em apoio às equipes do IBAMA, do ICMBio e de outros órgãos federais.
1: Usar a força do futebol para combater a violência contra a mulher.
2: Com esse objetivo foi lançada a campanha Papo de Homem. No futebol, a violência não entra em campo.
13: Em dias de jogos de futebol, os casos de violência contra as mulheres aumentam 27%. Para enfrentar esse problema, o governo federal e a CBF, Confederação Brasileira de Futebol, lançaram a campanha Papo de Homem. No futebol, a violência não entra em campo. A iniciativa convoca a participação de torcedores e jogadores. No vídeo da campanha, estão reunidos jogadores presentes na convocação mais recente da seleção brasileira, como Vini Júnior.
14: No futebol, a violência não entra em campo.
13: E Rayan.
15: Violência contra as mulheres não tem desculpa.
13: A peça foi exibida durante um amistoso entre Brasil e Argentina essa semana em Recife. A proposta da campanha é utilizar a força do futebol para conscientizar o público masculino quanto à prevenção e ao enfrentamento à violência contra mulheres. Foi o que disse o ministro do esporte, Paulo Henrique Cordeiro.
16: São homens, são atletas, são jogadores da seleção brasileira que estão falando de um prisma, estão falando de um lugar de homem. Porque a questão da violência contra a mulher não é um problema sobre as mulheres, mas é um problema sobre os homens. E o homem falando sobre isso impacta, eu tenho certeza, muito mais e pode contribuir decisivamente para que esse estado de coisa possa ser extinto de toda a nossa sociedade.
13: A mensagem também é para quem acha que bebida e raiva justificam uma agressão, alerta o torcedor Marco Polo.
17: Dentro de campo, cada um responde por seus atos, fora dele também.
13: A campanha também marca o lançamento do Plano Nacional do Legado Social e Esportivo da Copa do Mundo Feminina FIFA 2027, que estabelece 4 eixos para ampliar a participação de mulheres no futebol. Vale lembrar que mulheres em situação de violência podem buscar orientação e realizar denúncias pelo Ligue 180. Em caso de emergência, devem ligar para o 190 da Polícia Militar. Reportagem Pablo Mudim.
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1: Estamos no Outubro Rosa, mês de prevenção e conscientização sobre o câncer de mama.
2: E mulheres, fiquem de olho. Os planos de saúde são obrigados a cobrir o exame de mamografia, mesmo em mulheres com menos de 40 anos.
1: A medida vale para os casos em que há indicação clínica para o exame.
2: O exame também é oferecido no SUS.
22: Ao tocar os seios, a geóloga e produtora audiovisual Laila Milani sentiu algo diferente. Ela procurou o médico e o diagnóstico foi de um nódulo benigno que precisava ser acompanhado. 6 meses depois, ao retornar para exames, descobriu que o nódulo havia evoluído para câncer de mama. Laila tinha 38 anos e nunca havia feito uma mamografia.
23: Eu não recebi nenhuma informação que abordasse esse assunto, no sentido de que a mamografia feita antes, né, poderia adiantar o meu caso, né, antecipar um diagnóstico, por exemplo.
22: Desde o começo do mês, os planos de saúde não podem mais negar a cobertura de mamografia digital para mulheres com menos de 40 anos que tenham indicação médica para a realização do exame. A mudança foi aprovada pela Agência Nacional de Saúde. Antes, os planos tinham obrigação de cobrir o exame somente para pacientes entre 40 e 69 anos. O presidente da ANS, Wadid Amou, destacou a importância da medida.
24: A partir de agora, deve ser considerada a necessidade clínica de cada paciente. O diagnóstico precoce salva vidas. Quanto mais cedo a doença é identificada, maiores são as chances de sucesso no tratamento e de melhores resultados para os pacientes.
22: De acordo com o presidente da Sociedade Brasileira de Mastologia, Guilherme Novita, a mamografia é o melhor exame para detecção precoce do câncer de mama. Segundo ele, a partir dos 40 anos, as mulheres devem fazer mamografia anualmente. Ele explica em quais casos a mamografia antes dos 40 anos é recomendada.
25: Existem pacientes que, por questões de risco, geralmente história familiar de câncer de mama ou ovário, ou história pessoal de câncer de mama ou lesões pré-cancerígenas, ou história de mutação genética, elas precisam fazer mamografia antes dos 40 anos.
22: Nas últimas décadas, o câncer de mama se manteve como o tipo de câncer mais frequente entre as brasileiras, com exceção do câncer de pele não melanoma. Segundo o Ministério da Saúde, hoje, a taxa estimada é de 66 novos casos por 100 mil mulheres. Reportagem Luana Karen.
1: E o Ministério da Saúde apresenta campanha com orientações sobre acesso a consultas, exames e cirurgias pelo SUS.
2: O conteúdo explica como buscar atendimento especializado e apresenta opções de atendimento pelo Sistema Único de Saúde.
0: A dona de casa, Vanusa da Conceição, moradora da Ceilândia, no Distrito Federal, conta que o filho, de 14 anos, deslocou o joelho enquanto jogava futebol e foi levado a uma unidade básica de saúde. Após o atendimento de emergência, ela conta como foi o processo para que o filho fizesse a ressonância e outros exames específicos.
3: Eu fui até o posto de saúde, a UBS. Por volta de mais ou menos 7 dias, ele foi chamado para poder fazer a ressonância. Já peguei o resultado e agora retornarei ao médico que consultou ele.
0: Para orientar pessoas que precisam de avaliação, acompanhamento, exames ou procedimentos especializados, como Vanusa, o Ministério da Saúde lançou a campanha nacional de atendimento especializado, que reúne informações sobre como buscar consultas, exames e cirurgias pelo SUS. A iniciativa apresenta o passo a passo, desde a entrada da unidade básica de saúde até o atendimento especializado, é o que explica o diretor do Ministério da Saúde, Rodrigo Oliveira.
4: A gente tem duas grandes portas de entrada. Uma porta de entrada são as UPAs e os grandes hospitais de emergência, e também você pode buscar a unidade básica de saúde. É possível em vários locais, através do meu SUS Digital, através do WhatsApp ou de outros aplicativos, você buscar atendimento.
0: Os pacientes do Sistema Único de Saúde têm diferentes possibilidades de atendimento. Para uma consulta, por exemplo, não precisam sair de casa. Eles têm à disposição a telesaúde, que permite a realização de teleconsultas e telediagnósticos. A população também pode ser encaminhada para o atendimento nas carretas de saúde, unidades móveis que oferecem serviços especializados em diferentes regiões do país. Essas unidades atendem prioritariamente onde há menor oferta de serviços especializados. Rodrigo Oliveira explica como os pacientes podem ser atendidos nas carretas.
4: Em geral, um paciente que busca uma unidade básica de saúde precisa de uma consulta especializada ou de um exame especializado, como tomografia, ele entra numa fila do município, da região ou do estado. A carreta, quando chega nessa região, ela se conecta a essa fila e faz essa fila andar mais rápido.
0: Outra opção de atendimento especializado pelo SUS é o encaminhamento de pacientes para hospitais privados e filantrópicos. Reportagem Cleide Lopes.
1: Essas foram as notícias do governo federal.
2: Uma realização da Secretaria de Comunicação Social da Presidência da República.
1: Com produção da empresa Brasil de Comunicação.
2: Fique agora com o Minuto do TCU. Em seguida, as notícias do Poder Judiciário e do Congresso Nacional. Boa noite.
1: Boa noite, até amanhã.
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6: 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Você vai ouvir agora notícias do Poder Judiciário.
7: STF decide afastar a inclusão das perdas inflacionárias na correção monetária dos depósitos judiciais.
8: STM realiza seminários sobre a Justiça Militar e o Tribunal Penal Internacional.
7: Para o STJ, planos de saúde não são obrigados a custear medicamentos à base de canabidiol para tratamento domiciliar.
8: Boa noite, eu sou Marcela Luiz.
7: E eu sou Walter Lima.
8: O Supremo Tribunal Federal decidiu hoje afastar a inclusão dos expurgos inflacionários na correção monetária dos depósitos judiciais.
7: A Corte entendeu que a atualização monetária deve observar índices previstos na legislação. Marta,
10: a discussão era para definir se os depósitos de ações judiciais da época dos planos econômicos Bresser, Verão, Collor 1 e 2 tem direito à mesma correção monetária aplicada à caderneta de poupança, chamada de expurgos inflacionários. Esses expurgos correspondem às diferenças de atualização decorrentes de períodos em que os índices utilizados para corrigir valores financeiros não acompanharam integralmente a inflação. No final, prevaleceu o entendimento de que a atualização dos valores deve observar os índices previstos na legislação, sem a incorporação de diferenças decorrentes dos planos econômicos.
8: O Superior Tribunal Militar realiza entre hoje e amanhã em Brasília o seminário Justiça Militar e o Tribunal Penal Internacional, o TPI.
7: O evento reúne especialistas para discutir temas relacionados à atuação do Tribunal Penal Internacional. Marcelo Della Libera.
11: O Tribunal Penal Internacional julga pessoas acusadas de genocídios, crimes contra a humanidade, crimes de guerra e crimes de agressão. O Prêmio Nobel da Paz este ano foi para a jurista Navi Pillay, que já integrou o TPI. A presidente do Superior Tribunal Militar, ministra Maria Elizabeth Teixeira Rocha, avalia com otimismo o trabalho do TPI ao longo de mais de 20 anos de existência.
12: Eu avalio com muito otimismo, porque o Tribunal Penal Internacional foi criado exatamente para que não houvesse a repetição dos tribunais que foram formados para julgar os delitos da Segunda Guerra Mundial. E isso eu acho que é extremamente promissor e garantista, porque dá ao mundo e à sociedade das nações, né, uma estabilidade jurídica para se dizer, né, em conflitos, aquilo que se pode e aquilo que não se pode fazer. Porque até uma guerra, que é o horror e a barbárie, tem de haver regras.
11: Entre hoje e amanhã, o STM promove o Seminário Justiça Militar e o Tribunal Penal Internacional, Desafios e Perspectivas da Implementação Jurídica do TPI no Brasil. O evento conta com a transmissão ao vivo pelo canal oficial do Tribunal no YouTube.
8: Plano de saúde não é obrigado a custear medicamentos à base de canabidiol para uso domiciliar sem previsão legal ou contratual de cobertura.
7: A conclusão é do STJ. Fátima Uchoa.
14: A exceção à regra é nos casos expressamente previstos em leis ou normativos específicos. Assim, a mera autorização excepcional de importação concedida pela Anvisa não impõe ao plano de saúde a cobertura obrigatória de tratamento domiciliar com canabidiol. Esse julgamento na segunda sessão, sob o regime da relevância da questão federal, ocorreu em sessão virtual e é definitivo no âmbito do STJ, pois os ministros reafirmaram jurisprudência consolidada na Corte. A decisão passa a valer para processos semelhantes em todo o país. Vale destacar que essa é a primeira vez que o STJ usou a técnica de reafirmação sob o regime da relevância da questão federal.
8: Dois dias de debate sobre sustentabilidade na Justiça do Trabalho.
7: Magistrados, servidores e especialistas vão discutir soluções para uma justiça trabalhista sustentável. Rafael Silva.
26: Entre os assuntos, eles vão falar sobre mudanças climáticas, gestão de resíduos sólidos, descarbonização e a inclusão socioprodutiva de catadores. Também estão em pauta as estratégias para a criação de planos de contingência socioambiental, além da apresentação de projetos desenvolvidos pelos próprios tribunais, o que ajuda a compartilhar boas práticas entre as unidades. O debate reforça o papel das instituições públicas diante do desafio global de atingir o carbono zero.
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8: Uma boa noite.
7: E até amanhã.
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15: Está no ar o Jornal do Senado.
16: Eu sou Paula Groba.
17: E eu sou Humberto Pinheiro.
16: E estes são os destaques de hoje do Jornal do Senado, que começa agora.
17: Senado vota fim da escala 6-1 em primeiro e segundo turno ainda hoje, segundo o presidente Davi Alcolumbre.
16: PEC da Segurança avança no Senado com maior integração e fim da saidinha para membros de facções.
17: Projeto garante às mulheres opção de viajar ao lado de outra passageira sem custo extra.
16: Boa noite.
17: Boa noite.
16: A PEC da Segurança Pública avançou no Senado e segue para votação em plenário. A proposta busca reforçar o combate ao crime organizado com ação direta do governo federal e maior integração entre as forças de segurança da União, dos estados e dos municípios.
17: O texto também prevê penas mais rigorosas para integrantes de facções criminosas, inclui o Sistema Único de Segurança Pública na Constituição e permite a criação de polícias municipais para o policiamento ostensivo e comunitário. A PEC foi concluída hoje na Comissão de Constituição e Justiça. Repórter Bruno Lourenço.
19: A Comissão de Constituição e Justiça aprovou a inclusão no texto constitucional do Sistema Único de Segurança Pública. A proposta de emenda à Constituição padroniza diretrizes nacionais e permite a criação de polícias para a guarda comunitária e ostensiva pelas prefeituras. O relator, senador Rogério Carvalho, do PT de Sergipe, acredita que a grande inovação da PEC é colocar a União como a agente atuante e corresponsável no enfrentamento direto ao crime organizado, em cooperação articulada com as polícias estaduais e locais.
20: Agora nós teremos o governo federal como integrante do Sistema Único de Segurança Pública e podendo agir conjuntamente e tendo responsabilidade no combate aos criminosos e no combate ao crime organizado em todo o país, de forma articulada e integrada, Polícia Civil, Polícia Militar.
19: Além da cooperação federativa, o texto prevê fontes de financiamento protegidas contra contingenciamentos orçamentários. Com a aprovação na CCJ, a PEC da Segurança Pública segue agora para análise do plenário do Senado, onde precisará passar por dois turnos de votação antes de poder seguir para a promulgação.
16: O senador Espiridião Amin, do PP de Santa Catarina, afirmou que a PEC da Segurança Pública merece atenção especial do governo e do Congresso Nacional. Ele defendeu que a proposta seja analisada ainda nesta legislatura pelos senadores.
17: Na avaliação de Amin, o aperfeiçoamento da proposta vai ajudar a garantir melhores condições de segurança à população brasileira.
21: Que eu creio que deverá merecer de nós, ainda nesta legislatura, a urgência e o aperfeiçoamento necessário.
16: E mulheres poderão ter o direito de escolher viajar ao lado de outra mulher em aviões e ônibus sem pagar nada a mais por isso.
17: É o que prevê um projeto que está na pauta da Comissão de Fiscalização e Controle e Defesa do Consumidor do Senado. A proposta garante essa opção no momento da compra da passagem. Repórter Pedro Pincer.
27: A Comissão de Transparência, Fiscalização e Controle está pronta para votar um projeto de lei que garante às mulheres que viajam sozinhas o direito de optar, no ato da compra da passagem em transportes coletivos, por assentos ao lado de outras mulheres. O texto já foi aprovado na Comissão de Direitos Humanos. O objetivo é evitar situações de violência durante o trajeto e limitar as situações de vulnerabilidade, além de consolidar o compromisso do Estado com a promoção de políticas de proteção às mulheres em todos os espaços. A autora do projeto, senadora Daniela Ribeiro, do Progressistas da Paraíba, destacou que o assento ao lado de outra mulher não terá custo extra para a passageira nem para as empresas.
28: Essa iniciativa ela visa prevenir casos de assédio e a gente sabe também que previne violência, proporcionando muito mais tranquilidade durante os deslocamentos. Comprovadamente, a vulnerabilidade das mulheres no transporte coletivo é uma realidade.
27: Se aprovada na comissão, a proposta só vai ao plenário caso seja apresentado recurso com esse objetivo.
16: Evitar erros médicos que podem custar a vida de crianças é o objetivo de um projeto que está na pauta da Comissão de Assuntos Sociais do Senado.
17: A proposta busca reforçar a segurança no atendimento infantil e prevenir tragédias como a do menino Benício, que morreu em Manaus após receber uma dose letal de adrenalina. A repórter Raíssa Abreu tem os detalhes.
0: O projeto do senador Eduardo Braga, do MDB do Amazonas, determina que os serviços de atendimento pediátrico tenham sempre um médico especialista. Também estão previstas regras para que os pais ou responsáveis pela criança recebam informações claras sobre seu estado de saúde e apoio psicossocial.
2: Para que um profissional não cometa erros e equívocos, como aconteceu recentemente no meu estado, com o garoto Benício, que ao chegar em um hospital supostamente de excelência no meu estado, e ao ser atendido no ambulatório, imagine Vossa Excelência que um profissional da saúde injetou adrenalina na veia de uma criança, o que levou, obviamente, a óbito esta criança.
0: A proposta recebeu o voto favorável da relatora, senadora Damaris Alves, do Republicanos do Distrito Federal. Se aprovada na Comissão de Assuntos Sociais, a proposta segue direto para a Câmara dos Deputados.
16: E a senadora Zenaide Maia, do PSD do Rio Grande do Norte, fez um apelo a pais e aos responsáveis para que vacinem as crianças. Médica, ela alertou para o risco de doenças como o sarampo voltarem a circular, com a possibilidade de complicações graves e até a morte.
17: A senadora destacou que vacinar é um ato de proteção à saúde infantil e que a imunização não deve ser uma questão política, mas uma responsabilidade de todos.
3: Vacinem os seus filhos. Não é possível que a gente continue vendo crianças voltando a ter sarampo. Sarampo é uma doença extremamente grave. Pode matar e pode também deixar sequelas pro resto da vida.
16: Senadores estão reunidos no plenário para discutir a proposta de emenda à Constituição que acaba com a escala 6x1. O texto prevê reduzir a jornada semanal de 44 para 40 horas, sem diminuição dos salários.
17: Segundo o presidente do Senado, Davi Alcolumbre, a votação da PEC em dois turnos está prevista para hoje. O repórter Alexandre Campos traz mais informações.
4: Além de reduzir a jornada sem diminuir salário, a PEC prevê dois dias de folga semanal, sendo um deles preferencialmente aos domingos. Essas regras valerão para os terceirizados que prestam serviços para a administração pública direta e indireta da União, dos estados, do Distrito Federal e dos municípios. No entanto, não serão aplicáveis para os trabalhadores da iniciativa privada que tiverem diploma de curso superior e que receberem um salário maior que 2,5 vezes o teto da Previdência Social, salvo se o empregador, por vontade própria, decidir o contrário. A mudança será gradual. 2 meses depois de sua promulgação, o tempo de trabalho por semana passará de 44 para 42 horas semanais. Um ano depois da implementação dessa primeira etapa, a jornada vai diminuir para 40 horas. Líder do governo, a senadora Tereza Leitão, do PT de Pernambuco, afirmou que a redução da jornada é uma luta histórica dos brasileiros, construída nas fábricas, comércios, nos serviços, ruas, escolas e até nas redes sociais.
18: Estamos escrevendo este capítulo ao lado de cada trabalhador que acorda antes do sol nascer, de cada mãe e de cada pai que querem acompanhar o crescimento de seus filhos, de quem deseja estudar, cuidar da saúde, encontrar os amigos, estar com a família, descansar, de quem quer simplesmente recuperar o direito de ser dono de parte maior do seu próprio tempo e fazer dele o que quiser.
4: Representante do PL de Santa Catarina, o senador Jorge Seife reconheceu que, por ser um apelo dos trabalhadores, é favorável à redução da jornada. No entanto, ele defende correções futuras no texto, como a desoneração da folha de pagamentos para aliviar o bolso dos empregadores ou até mesmo a flexibilização das relações de trabalho.
22: Então, essa PEC, ela atende, em parte, o anseio da população, que é trabalhar 5 dias por semana, mas, daqui a pouco, com ela operacionalizada, o funcionário vai chegar para o patrão fala assim, olha, eu quero trabalhar um pouco mais, não vai poder. Olha, eu quero fazer mais hora extra porque eu troquei de carro, eu comprei uma geladeira, não vai poder. Então essa PEC é um pouco engessada, mas vamos discutir isso lá na frente e no ano que vem Se necessitar de melhoras, se necessitar de ajustes, nós vamos fazê-los sem prejudicar a população.
4: Para aqueles empregados sujeitos a regimes diferenciados, como aeronautas, o texto permite que acordo ou convenção de trabalho defina diferentemente a distribuição do tempo de prestação de serviço e o descanso semanal remunerado, assegurados os direitos da PEC.
17: Com edição de Paulo Groba e trabalhos técnicos de Eliseu Caires, o Jornal do Senado fica por aqui. Acompanhe agora as notícias da Câmara dos Deputados. Boa noite.
16: Boa noite e até amanhã.
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1: Comissão debate integração das universidades com o setor produtivo.
5: Deputados criam plano de atenção no SUS às pessoas com epilepsia.
1: Projeto isenta de ICMS a aquisição de próteses mamárias de silicone.

0: reconstrução da saúde emocional e abalada pelo tratamento do câncer, o projeto facilita os avanços nas etapas do processo de cura definitivo da doença, na medida em que o acesso à prótese mamária será menos oneroso para aquelas que mais necessitam.
1: Pelo texto, a isenção será concedida mediante a apresentação de laudo médico emitido por profissional especializado, atestando a realização da mastectomia, a necessidade do uso de prótese mamária de silicone e a recomendação para a reconstrução. A isenção do ICMS se aplicará tanto para compras realizadas diretamente pelas pacientes, quanto por intermédio de hospitais, clínicas ou centros de reabilitação. O benefício valerá para procedimentos realizados pelo Sistema Único de Saúde, por seguradoras de saúde privadas ou por planos de saúde. A proposta que tira o ICMS das próteses mamárias de silicone será analisada agora pelas comissões de Saúde, Finanças e Tributação e Constituição e Justiça. Para virar lei, precisa ser aprovada pela Câmara e pelo Senado. Da Rádio Câmara de Brasília, Silvia Munhato.
2: Homenagem. Dr. Zacarias Calil, do MDB de Goiás, celebra o Dia do Médico em 18 de outubro, destacando a importância da profissão no cuidado com a vida. Ele ressalta que, além do conhecimento científico e da atualização constante, a medicina exige empatia e compromisso com os pacientes.
3: Dr. Zacarias Calil defende a valorização dos profissionais de saúde, com melhores condições de trabalho e atendimento digno à população. Ele agradece aos colegas de profissão pela dedicação e reforça a importância de manter o compromisso com a saúde e o bem-estar dos brasileiros.
2: Saúde. A Câmara analisa medidas para facilitar o atendimento à pessoa com doença renal, incluindo a diminuição da distância entre a residência do paciente e o local da diálise. O repórter Luiz Cláudio Canuto tem as informações.
4: O Brasil tem mais de 150 mil pessoas que fazem diálise, segundo a Sociedade Brasileira de Nefrologia. A demanda pelo tratamento vem crescendo e a hemodiálise é a modalidade predominante. Na Câmara dos Deputados, um projeto visa facilitar o atendimento à pessoa com doença renal crônica por meio da redução da barreira de distância entre o paciente e o atendimento. O texto, já aprovado pela Comissão de Saúde, estabelece que o atendimento ao paciente com doença renal crônica observará as diretrizes de regionalização, hierarquização e integralidade da assistência nos termos da lei e das normas do SUS. Os serviços de saúde poderiam, sempre que clinicamente indicados, dar prioridade a terapias que diminuam a necessidade de deslocamento do paciente, inclusive mediante utilização da diálise peritoneal domiciliar. A diálise peritoneal é um tratamento de substituição da função renal que limpa o sangue usando o peritônio como filtro natural. O peritônio é o revestimento interno do abdômen. A comissão aprovou a redação proposta pela relatora, a deputada Silvia Cristina, do PP de Rondônia. O texto original, do deputado Eduardo da Fonte, do PP de Pernambuco, estabelecia que a clínica de hemodiálise deveria estar no máximo a 50 quilômetros do domicílio do paciente. Mas a relatora acha que a fixação de uma distância máxima uniforme é incompatível com a organização regionalizada e hierarquizada do SUS.
5: A gente vê a importância, claro, que deveria estar perto, mas a gente não vê orçamento público que dê para faça essas clínicas a cada 50 quilômetros. Então, nós fizemos uma emenda e, graças a Deus, foi aprovada para que cada paciente com indicação, nós levássemos a diálise peritoneal, que é em casa, onde o paciente ele tem a oportunidade de fazer esse acompanhamento, né? E que, na verdade, é muito dolorido, mas em casa, no seu ambiente, que nós temos a certeza que teríamos um resultado ainda melhor.
4: O projeto estabelece que o poder público pode estimular o uso de telesaúde e de monitoramento remoto para acompanhamento clínico de pacientes em terapia renal substitutiva, mas as ações previstas não devem criar despesas obrigatórias ou impor novos encargos administrativos à União. A proposta que busca facilitar o atendimento à pessoa com doença renal ainda vai ser votada pelas comissões de Finanças e Tributação e de Constituição e Justiça. Para virar lei, precisa ser aprovada pela Câmara e pelo Senado. Da Rádio Câmara de Brasília, Luiz Cláudio Canuto.
2: Economia.
3: Welter, do PT do Paraná, defende investimentos em habitação popular, saúde e educação. Ele menciona programas como Minha Casa Minha Vida, o financiamento da produção agrícola, o atendimento pelo SAMU e a ampliação das escolas em tempo integral.
2: Welter ressalta a importância de fortalecer a economia e ampliar as oportunidades para os trabalhadores.

0: Na avaliação dele, os avanços sociais dependem da continuidade dos investimentos públicos e de iniciativas que promovam a distribuição de renda e a qualidade de vida à população.
1: Trabalho.
2: Paulão, do PT de Alagoas, ressalta a importância da mobilização dos trabalhadores e da sociedade para a aprovação do fim da escala 6x1. Ele também critica grupos políticos que apenas agora, às vésperas do segundo turno, dizem ser favoráveis à matéria.
0: Segundo Paulão, a aparente mudança de postura não afasta as ameaças aos direitos trabalhistas. Ele aponta riscos em uma possível reforma constitucional que, em sua opinião, é articulada por grandes banqueiros e alerta a população para que se mantenha atenta.
2: Tadeu Venere, do PT do Paraná, critica a mudança de posicionamento de representantes da extrema-direita sobre o fim da escala 6x1. Ele acredita que a modificação seja uma resposta ao temor das mobilizações populares e não uma revisão real de posicionamento.
0: Tadeu Venere questiona os argumentos sobre custos para pequenos negócios e a negociação individual de jornada de trabalho e rechaça também as posições contrárias a medidas sociais, como a anistia de dívidas e a votação de projeto contra a misoginia no Congresso Nacional.
1: Desenvolvimento Regional.
2: Denise Pessoa, do PT do Rio Grande do Sul, agradece o apoio recebido na eleição e se compromete em continuar seu trabalho em prol da saúde e educação e na busca de parcerias com o governo federal para custear a reconstrução no estado.
0: Ao fazer um balanço do mandato atual, Denise Pessoa menciona o campus da UFRGS, um novo aeroporto, o Instituto Federal em Gramado e o curso de medicina da Universidade Federal do Pampa, em Bagé, como principais vitórias. Ela continuará atuando em defesa do SUS e de pautas climáticas.
1: Transportes.
2: Bebeto, do PP do Rio de Janeiro, diz que a mobilidade urbana é uma das prioridades do seu mandato e cobra avanços em obras viárias na Baixada Fluminense. Entre as demandas, segundo ele, estão a construção de uma ligação entre a linha vermelha e a pista expressa da rodovia Presidente Dutra.
0: Bebeto também cobra a continuidade das obras de revitalização da ferrovia da Baixada Fluminense, incluindo a implantação de uma ciclovia entre São João do Meriti e Nova Iguaçu. Ele ainda destaca a importância da duplicação da Serra das Araras para a segurança e a fluidez do tráfego.
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1: Comissões.
2: A Câmara dos Deputados debate uma melhor integração entre universidades federais e setor produtivo. A repórter Agui Pontes tem os detalhes de uma proposta aprovada.
4: A Comissão de Ciência, Tecnologia e Inovação da Câmara dos Deputados aprovou um projeto que busca ampliar a cooperação entre universidades públicas e o setor produtivo. Segundo o autor da proposta, deputado Duda Ramos, do Podemos de Roraima, isso será feito com a criação de um Programa Nacional de Integração Universidade-Indústria. O objetivo é principalmente simplificar as relações entre o ambiente acadêmico e os setores produtivos. Segundo o relator, deputado Júlio César Ribeiro, do Republicanos do Distrito Federal, a relação entre empresa e universidades é truncada e pouco funcional.
5: A proposta cria um ambiente muito mais favorável para a integração. Hoje, muitas parcerias deixam de acontecer por causa das burocracias, da insegurança jurídica e da dificuldade de aproximação entre universidades e empresas.
4: Além de intermediar essa relação, a proposta também prevê a criação de metas nacionais. Seriam metas como o número de parcerias firmadas, o volume de recursos captados em projetos, os registros de propriedade intelectual, de tecnologias somadas ao setor e outras formas de exercer impacto regional, social e econômico no setor produtivo. A governança política do Programa Nacional de Integração Universidade-Indústria seria feita em esfera federal. A proposta vai passar pelas comissões de Educação e de Constituição e Justiça. Da Rádio Câmara, de Brasília, Agui Pontes.
1: Educação.
0: Flávio Nogueira, do PT do Piauí, ressalta a importância dos investimentos em educação para ampliar as oportunidades da população. Ele cita a expansão das universidades e dos institutos federais como exemplo de política pública voltada à população mais pobre.
2: Flávio Nogueira considera que o acesso ao ensino superior e à formação técnica devem ser prioridade do poder público. Para o legislador, a oferta de educação gratuita contribui para reduzir as desigualdades sociais, especialmente entre os brasileiros que mais precisam do apoio do Estado.
1: Esporte.
0: A Câmara aprovou a proposta que obriga clubes esportivos a manterem profissionais idôneos e capacitados em alojamentos. A repórter Paula Bittar acompanhou a votação.
6: A Comissão de Constituição e Justiça da Câmara aprovou uma proposta que obriga os clubes esportivos a manterem em período integral nos alojamentos um corpo de profissionais idôneos e capacitados para assistir os jovens atletas em formação. De acordo com o texto aprovado, considera-se idônea a pessoa que trabalha honestamente com observância do dever de cuidado, que cumpre as regras estabelecidas por seus superiores, ou seja, fazendo sempre tudo com muito zelo e responsabilidade. O texto determina que o clube que descumprir a regra da presença de profissionais em período integral nos alojamentos poderá ter o contrato com o atleta em formação cancelado e também poderá ser punido com multa de até R$50 mil, que será dobrada em caso de reincidência. O contrato também poderá ser cancelado se o clube não atender os requisitos de alojamento, alimentação, segurança e higiene adequados. Outra proposta aprovada pela CCJ torna obrigatório a presença de um profissional de educação física em entidades formadoras de atletas e escolinhas de esportes. Tanto essa quanto a que obriga os clubes esportivos a manterem em período integral nos alojamentos um corpo de profissionais idôneos e capacitados para assistir os jovens atletas em formação, seguem agora para o Senado. Da Rádio Câmara, de Brasília, Paula Bittar.
1: Eleições.
2: Charles Fernandes, do PSD da Bahia, defende uma reforma política com mandatos de 5 anos e o fim da reeleição para cargos de presidente, governadores e prefeitos. Em sua visão, a medida reduz gastos eleitorais e permite mais foco na gestão pública.
0: O deputado quer também a adoção do voto distrital para aproximar os deputados da população e anuncia que vai se esforçar para aprovar a pauta a partir de 2027. Na opinião de Charles Fernandes, o debate é urgente diante da proximidade das eleições municipais de 2028.
2: General Girão, do PL do Rio Grande do Norte, aponta aumento na intolerância política entre os brasileiros. O congressista defende o respeito às diferenças de opinião no parlamento, alertando para o risco de declarações que possam estimular a violência contra adversários políticos.
0: General Girão relata que seu gabinete no Rio Grande do Norte foi alvo de pichações e adesivos de caráter político. O parlamentar informa que solicitou a análise de imagens de segurança para identificar os responsáveis e que registrou um boletim de ocorrência sobre o fato.
2: Lucas Redecker, do PSD do Rio Grande do Sul, agradece aos eleitores pela renovação do mandato e faz críticas à condução da economia pelo governo federal. Ele questiona o custo de vida e afirma que os preços elevados no supermercado pesam no orçamento das famílias brasileiras.
0: Lucas Edecker também defende a apuração de suspeitas envolvendo integrantes do judiciário e cobra que possíveis irregularidades sejam investigadas. Ele afirma que pretende manter o tema em debate com foco na responsabilização de autoridades e no combate à impunidade.
1: Relações Exteriores.
2: Alice Portugal, do PCdoB da Bahia, defende a soberania nacional diante do que considera uma ameaça de interferência estrangeira nas decisões do Brasil. Ela alerta para o risco de exploração das riquezas minerais por empresas de outros países, sem que os interesses brasileiros sejam priorizados.
0: Alice Portugal critica a possibilidade de acordos que ampliem o controle internacional sobre recursos estratégicos do país. Ela afirma que a proteção do patrimônio nacional e dos direitos da população são fundamentais para que o Brasil preserve sua autonomia.
1: Segurança Pública.
2: Gilmar Machado, do PT de Minas Gerais, comemora o avanço da PEC da Segurança Pública no Senado. O deputado ressalta que a proposta fortalece o combate ao crime organizado ao ampliar a integração entre as forças policiais de todo o país.
0: Gilmar Machado destaca que o texto inclui o Sistema Único de Segurança Pública na Constituição, além de permitir a criação de polícias municipais. A proposta também estabelece mecanismos de financiamento para o setor com o objetivo de ampliar os recursos contra a criminalidade.
1: Votação.
2: Plenário da Câmara aprova projeto que institui um programa de atenção integral no Sistema Único de Saúde às pessoas com epilepsia. O repórter Antônio Vital tem as informações.
7: A Câmara dos Deputados aprovou o projeto que cria um programa nacional de atenção integral às pessoas com epilepsia no Sistema Único de Saúde, o SUS. O objetivo do programa é combater o preconceito e proporcionar atendimento integral às pessoas com epilepsia, de modo a reduzir as manifestações clínicas da doença e a ocorrência de sequelas. O projeto apresentado pelo deputado Rui Carneiro, do Podemos, da Paraíba, foi modificado pela relatora, deputada Laura Carneiro, do PSD do Rio de Janeiro. O texto aprovado anteriormente pela Comissão de Saúde da Câmara garantia, entre outras coisas, atendimento multiprofissional e especializado, assistência farmacêutica, acesso ao tratamento indicado, inclusive cirúrgico, leitos para internação em enfermarias e UTI, além de acompanhamento especializado à gestante antes e depois do parto. O texto aprovado prevê acesso da pessoa com epilepsia aos serviços de atenção primária, especializada e hospitalar, bem como acesso aos medicamentos incorporados pelo SUS e aos procedimentos terapêuticos e cirúrgicos indicados clinicamente e disponibilizados pelo Sistema Único de Saúde. Prevê ainda ações educativas para divulgar informações e orientações sobre a doença e o treinamento de profissionais da educação e dos transportes públicos para conhecer e reconhecer os sinais de crise epilética e sobre como agir em casos desse tipo. O acordo que resultou na aprovação da proposta, com o apoio do governo, também retirou do texto o artigo que previa horário de serviço especial para trabalhadores em fase de tratamento. A relatora Laura Carneiro explicou que as alterações priorizam a estrutura já existente do SUS, sem criar privilégios.
8: Trata-se de alterações meritórias, porque prioriza a utilização das estruturas já existentes no SUS, que se encontram em permanente evolução, e baseiam-se na razoabilidade ao proteger os direitos das pessoas com epilepsia, sem criar privilégios indevidos. Dessa forma, são mantidos os avanços do cuidado integral à saúde desse grupo de pessoas, sem comprometer a igualdade e a justiça social.
7: O projeto que cria o Programa Nacional de Atenção Integral às Pessoas com Epilepsia no SUS agora será analisado pelo Senado. Da Rádio Câmara de Brasília, com informações de Daniele Lessa, Antônio Vital.
1: Últimas notícias.
0: Os deputados iniciaram no final da tarde a análise do projeto do governo federal que aumenta o teto de receita do microempreendedor individual. O texto define um reajuste progressivo do teto da receita bruta anual para enquadramento como MEI para R$ 110 mil reais em 2027 e R$ 140 mil reais em 2028.
2: O projeto também permite que um microempreendedor contrate até 2 empregados que recebam exclusivamente um salário mínimo ou o piso salarial da categoria profissional. Hoje, a legislação permite a contratação de apenas 1 empregado.
0: Termina agora o Jornal Câmara dos Deputados, produzido pela Rádio Câmara, com trabalhos técnicos de Everson Urani e apresentação de Márcio Aquiles Sardi e José Carlos Andrade. Uma ótima noite para você.
2: Boa noite, a Voz do Brasil volta amanhã.
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1: É mais uma do Country Beach. 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
1: E aí, parceiro, você costuma dar aquele trato no poçante, aquela lavagem qualificada? É, boa, tem que fazer mesmo, ó, não tem jeito. Eu estive num lava rápido de caminhões e por lá eu encontrei o caminhoneiro Davi. Ele mora em Duque de Caxias, no Rio de Janeiro.
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3: Rapaz, do jeito que eu vi você desfilando, entrando com o teu 15, 13 aqui no lava rápido, fiquei imaginando, pelo capricho que o pessoal teve lavar teu caminhão... Vai levar a noiva pro casamento?
4: Não é bem a noiva, não. A gente trabalha com evento e a gente carrega bastante coisa valiosa aí pra esses. Aí. A gente sempre dá uma. Quando a gente vem para aqui, a gente sempre traz o caminhão pra lavar aqui, pra dar uma. Até mesmo, né? Dar uma qualificada no bruto, né?
3: Sim.
4: Precisa. Uma vez ao mês a gente traz o caminhão aqui para fazer essa lavagem, né? Não só lavar, né? Como também dar graxa.
3: Opa.
4: No caminhão, que também é essencial.
3: E isso é importante, né? Que você falou, por exemplo, de dar uma lavada na parte de baixo, uma lubrificada, para não ficar aquele nheque-nheque de mole, aquele desgaste de jumelo, enfim. É prejuízo que você vai ter no final da conta quando não faz esse tipo de manutenção também, né?
4: Verdade, é verdade. Se lavar só esteticamente, não lubrificar o carro, também não adianta de nada, que fica desgaste de ferro com ferro, né?
3: Sim. Você costuma pegar muito trecho poeirento, estrada de chão, ou você costuma trafegar somente em estrada de asfalto?
4: Não, geralmente o nosso trecho que a gente faz é mais estrada asfaltada.
3: Tá.
4: Entendeu? Asfaltada, pedagiada. Não, sempre esses trechozinhos que a gente faz.
3: Boa. Bom, a gente sabe aí da tua fama que você é zeloso com o caminhão, né? A gente vê teu 1513, é 1984, mas é um caminhão, gente, ó, que tá com a manutenção em dia, impecável. Não sai um pouquinho de fumaça preta ali, resultado de todo o zelo que ele tem. Agora, se você não tem um zelo com a estética também, você chegar no evento, o pessoal já começa a olhar torto pra você também. Pô, Davi, é um talento do caminhão aí, né?
4: É, os clientes sempre reclamam, né? Quando você chega com o caminhão sujo no local, o cliente sempre reclama. A gente não consegue manter ele limpinho todos os dias.
3: Claro.
4: Mas sempre que a gente pode, a gente faz uma limpezazinha no caminhão, não só por fora, quanto por dentro, cabine também, para ficar tudo bonitinho e perfeito.
3: É, e olha, ele é caprichoso, viu, gente? Que você for ver lá no eixo dianteiro, tem todas aquelas capinhas cromadas nos parafusos, o eixo de tração, ele pintou as rodas na cor alumínio, o pessoal tava até dando um talento especial ali também, né? É bacana quando você vê as pessoas, tem esse capricho, esse cuidado com o teu veículo também, né?
4: Sim, os meninos aqui são tudo gente boa, eu sempre paro aqui, quando venho pra São Paulo, sempre fico estacionado aqui, e assim, tem um carinho especial grande por mim aí, né? A partir do dono, aos colaboradores, né?
3: Legal.
4: Que estão aí no dia a dia aí.
3: Você costuma também pedir pro pessoal de vez em quando fazer uma lavagem no motor, tanto na parte de cima quanto na parte de baixo ou não?
4: Sim. Tem que bater uma águazinha ali, né? Que até mesmo algum vazamento de óleo, coisa que você consegue ver através dessa lavagem do motor.
3: Uhum. E na parte de baixo ali no trem de força, ali no cardano, no diferencial, até mesmo na caixa de câmbio, fica fácil também você conseguir visualizar qualquer vazamento, né?
4: É, qualquer vazamento, estando sujo, você não consegue visualizar, né? Mas depois que limpa, você tem uma visualização bem melhor, né? Onde tem um vazamento, um possível problema ali, você consegue visualizar com mais facilidade.
3: Boa. Esse teu caminhão, aquele famoso sua casa fora de casa, costuma pernoitar lá dentro ou não?
4: Sim, verdade. A gente passa mais tempo na estrada do que na nossa casa mesmo, né? Eu já tô há 7 dias fora de casa, retorno amanhã. E rever a família, né?
3: Opa,
4: isso aí. Rever o filho, rever a mulher.
3: Legal.
4: Entendeu?
3: Deixar tudo limpinho é fundamental pra você também, né?
4: Sim. Com certeza. Até mesmo pro meu conforto ali dentro, né? A gente passa mais tempo dentro do caminhão do que na nossa própria residência mesmo.
0: Verdade, Davi, verdade. Só quem tem diesel na veia sabe o que é isso. Aquele abraço, parceiro, e muito obrigado pelo papo.
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1: Diz aí, parceiro, você tá pensando em comprar ou vender um caminhão ou então um carro? Legal, legal. Olha, hoje em dia, turma, todo cuidado é pouco, viu? Golpe pela praça não falta. Tem gente, turma, olha, parece brincadeira, que faz a compra só por foto na internet. É mole um negócio desse? E o nosso repórter Francisco Garonce, que é craque em segurança, conversou sobre esse assunto com Adriano Paghi. O moço é especialista em negócios veiculares. Vai daí, Garonce.
7: Agora, Adriano, como é que a pessoa de bem acaba caindo nessa de comprar sem ver?
8: Pois é, a coisa mais costumeira do estelionatário é apressar o processo da venda. Ele fala que tem duas ou três pessoas querendo aquele carro, aquele caminhão, e ele apressa a pessoa para pagar um sinal ou até mesmo pagar o caminhão inteiro.
7: Uma das coisas que todo mundo quer é comprar um veículo pouco rodado, mas também em cima disso rolam alguns problemas, né?
8: É, esse talvez seja o golpe mais antigo que existe no mercado, é voltar a quilometragem do carro. Mas tem como você se cercar desse golpe. Olhando o manual do carro, se existe um manual de revisão, se ele sumiu, abre o olho já. Tem como você olhar a estrutura do carro, a parte de interna, se ela condiz com aquele tempo de quilometragem que ele tem.
7: Agora, tem uma dica que conversando com a turma do trecho eu aprendi. É dar uma olhada ali no papelzinho da troca do óleo. Se o veículo está indicando que ele tem, digamos, 300 mil quilômetros, mas o papelzinho de troca de óleo está marcando que ele foi trocado com 550 mil quilômetros, já é uma indicação de que mexeram naquilo ali, né, Anta?
8: É, a gente costuma dizer que nem todo crime é perfeito, ou quase nenhum é perfeito. E às vezes o golpista, ele comete erros clássicos, esse é um deles.
7: Adriano, a gente tem muita dica para quem está comprando se precaver, mas tem muita gente lá no trecho querendo vender o caminhão e que também precisa tomar cuidado. Tem uma história de um consignado.
8: É, a questão do consignado é você não tem aptidão para vender um veículo. Normalmente você confia a venda daquele veículo a uma pessoa. E nesse momento você tem que ter cuidado, pesquisar essa pessoa, saber se essa pessoa também tem procedência, se é uma pessoa que vai trabalhar a venda do teu carro de maneira correta.
7: É isso aí, turma. Comprar um bruto novo tem que ser motivo de satisfação e realização, para que só venha alegrias, principalmente seguindo as dicas do Brasil Caminhoneiro e rodar por esse Brasil afora a bordo da sua nova máquina. E essa conversa não termina aqui, a gente continua junto nas redes sociais, porque segurança é aqui com o Garonce.
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4: O caminhão está mudando. E não é apenas por fora, viu? Durante décadas, a turma da estrada se acostumou a ouvir falar em evolução de motores, redução do consumo de diesel, novas tecnologias de controle de emissões. Mas agora, a mudança é ainda mais profunda. O diesel, que por décadas foi o combustível que colocou o Brasil literalmente na estrada, agora começa a disputar espaço com o gás, com a bateria, com a eletricidade e o hidrogênio. E sobre esse assunto eu conversei com o João Carlos do IPT, o Instituto de Pesquisas Tecnológicas. Paulinho, aperta o play.
5: A carga do hidrogênio é muito mais rápida do que o do elétrico, pelo menos atualmente, né? Ela está bem próximo do que acontece com os veículos hoje, por exemplo, a diesel, né?
4: Agora, João, eu não estou vendo fábrica nenhuma. Como é que esse hidrogênio é produzido aqui dentro do IPT?
5: Isso é uma coisa bem legal, né? Quer dizer, eu não trago hidrogênio de lugar nenhum, né? Eu produzo o hidrogênio aqui localmente. Então, o que a gente tem do outro lado do prédio, né? São o que a gente chama de eletrolisadores, né? Hoje, ele está dentro de um container, né? Então você coloca água e energia elétrica e ele produz hidrogênio e oxigênio. E o hidrogênio a gente traz para cá. Acertando a capacidade, né? Você poderia ter um desse nos postos distribuídos, né? Ou você poderia ter também o transporte de hidrogênio via dutos, por exemplo, ou outras possibilidades. Mas sim, isso daqui já é uma fábrica de hidrogênio.
4: E existe uma diferença importante em relação ao caminhão elétrico convencional. Porque aqui a energia não depende apenas de uma grande bateria carregada na tomada. E o caminhoneiro, o que está achando dessa novidade? Quem responde é o estradeiro Douglas.
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6: Caminhoneiro consegue tocar tranquilo num veículo desse aí ou não?
7: Claro que consegue. É um caminhão simples, ele é elétrico. Você só precisa colocar o D e acelerar e frear.
6: Qual é a sensação? Tem muita diferença quando você está habituado, por exemplo, a tocar um caminhão convencional tocado a diesel?
7: Sim, ele é bem suave o caminhão. Não tem barulho nenhum. Tem um torque dinâmico dele também, que é bem forte também. É bem diferente de um caminhão a diesel.
4: Do biometano ao hidrogênio, passando pelo diesel verde e pelos caminhões elétricos. As novas tecnologias mostram que o transporte de cargas está entrando em uma nova era. E seja qual for o combustível do futuro, uma coisa não muda. O caminhoneiro continuará sendo a força que move o Brasil.
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4: Mais música pra vocês.
8: Banda Guilherme Pescoço aqui, ó.

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4: Abastecer e seguir viagem é rotina. Mas e quando o diesel não é confiável? Aí o prejuízo pode ser grande. Diesel adulterado é um problema sério que pode danificar o motor, aumentar o consumo e ainda deixar você parado no meio da estrada. O Geraldo Matias é especialista no assunto e ele dá dicas preciosas para você, estradeiro.
5: As margens unitárias, elas são muito pequenas, o tributo é muito maior do que as margens. Então não tem milagre, sabe? Os preços são muito próximos, porque o mercado de combustível no mundo inteiro é assim. Porque quando você tem produtos com margem muito baixa, o tributo é desse tamanho, o custo do produto é praticamente o mesmo para todo mundo. Então não tem como na bomba ele ser muito diferente, não tem como. Esse é o mercado de combustível, é assim. E de repente você acha alguém, chega alguém, aparece alguém com uma diferença absurda, 10%, por exemplo, não existe margem para diferença de 10%. Então, esse é um cuidado que a gente sempre alerta, né? Eu também não estou dizendo que, eventualmente, pode ter algum revendedor fazendo esse tipo de uma promoção eventual, de uma inauguração, de um final de semana, coisa desse tipo. Mas isso é eventual, né? Isso não é usual.
4: O José Alberto Gouveia, do Sincopetro, Sindicato do Comércio Varejista de Derivados de Petróleo do Estado de São Paulo, dá mais dicas para você evitar cair nessa enrascada.
6: Se ele perguntar para o funcionário do posto quem é o dono, ele não souber responder, o dono pode ser uma rede, mas ele vai falar, é da rede tal, ou então é o fulano de tal, né? Então você tem uma tranquilidade maior. Agora, quando você chega num posto, e geralmente esses postos que não são muito legais, ninguém sabe quem é o dono. Então pergunta quem é o dono, fala, ah, não sei. Isso é um sinal muito sério para que o consumidor desconfie um pouco.
4: O José Alberto falou também sobre a bomba baixa, em que a quantidade de combustível que foi para o seu tanque é menor do que a bomba efetivamente marca.
6: Como se pega muito fácil as adulterações, principalmente na gasolina e no diesel, a bomba baixa é um produto que dá para alterar a hora que o fiscal está dentro do posto. O fiscal entra no posto, eles dão um aperto, um equipamento, aperta, ela volta a fornecer o normal. Então é difícil a fiscalização pegar.
4: É isso aí, ó, parceiro, tem que ficar muito esperto, viu? E mais uma dica, abasteça sempre em postos credenciados, postos de bandeiras conhecidas.
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4: Vamos de música! Simone Mendes!

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1: Cristalização de para-brisas. É um serviço até então disponível para os automóveis, mas que vem caindo no gosto da turma da estrada. Joaldo Farias dos Santos, gerente de Truck Center em Ribeirão Preto, São Paulo, fala das vantagens que a cristalização oferece. Ouve aí.
4: É um serviço que consiste assim na aplicação de um repelente de água, só isso. É um serviço rápido, é aplicado no vidro, limpa-se o para-brisa, aplica o produto, ele forma uma película a qual repele qualquer água que toca no para-brisa. Ou seja, permite que a própria ação do vento sobre o para-brisa faça escorrer rapidamente a água da chuva para os lados ou para cima. E aí, dependendo até do nível da chuva, não precisa nem ligar o para-brisa. O serviço é simples e tem um custo muito baixo.
1: Já sabem, pintou chuva no caminho? Reduz a velocidade e aumente a distância do veículo que segue à frente.
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1: Tá na hora da despedida. Eita, nós, meia hora passa rapidinho, rapidinho, hein? Brasil Caminhoneiro é uma realização Cobran, Companhia Brasileira de Marketing. Fiquem todos com Deus e até amanhã!

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1: é aqui mesmo. Desperta. Mais um dia. Então, alegria. Boa música. Eita, mundão.
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1: Bom dia.
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1: É com mais bonito do igual tombo de cabrito. 4 horas 30 minutos, 17 graus. Bom dia, dia 10 a 15. Hoje é 15 do mês dos outubro. É dia do professor, do mestre, dos mestres viventes. E nós estamos chegando de bem com a vida. Cabanão, mundão. Eita, quinta-feira. Estamos contentes, já está cheirando o final de semana, minha Deus do céu, né? Com direção de rádio de Luiz Pedro e eu, Márcio Pedro, mais uma vez por aqui, a palavra é gratidão, né? Obrigado, Deus, obrigado, minha mãe, Nossa Senhora. Maria passa na frente dos problemas, dificuldades, das dores, da tristeza, das angústias, passa na frente de tudo, né? Porque a Deus nada é impossível, minha gente. Então, obrigado, meu Deus. Obrigado, minha mãe, Nossa Senhora. Vamos agradecer, né? Porque Deus é tão bom. Deus é Pai, é maravilhoso. E é Pai nosso que estás no céu. Santificado seja o vosso nome. Venha a nós o vosso reino. Seja feita a vossa vontade, assim na terra como no céu. O pão nosso cada dia nos dai hoje. Perdoai as nossas ofensas, assim como nós perdoamos a quem tem ofendido. E não deixeis cair tentação, mas livrai-me de todo esse mal, porque eu já creio em Deus Pai, que foi o único Criador desse imenso universo de meu Deus. Obrigado, Deus! Obrigado a você, amigo ouvinte. Obrigado ao meu comadre Neide, a comadre Neide, lá em Erechim, já dando sinal de fumaça. Bom dia, tio Oswaldo Vence, seu Vanderlei Arnuti. Dona Elia Rostirola, compadre Zeu, Dona Sirlene. Povo amigo do Madrugadão, né? Povo que já tá com a gente. Obrigado, meu Deus. Obrigado por esses amigos, essas pessoas que ajudam a fazer o programa, que não me deixam solito por aqui no Galpão Velho. E vamos agradecer também as empresas que acreditam nesse humilde programa. 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Um salve ao pessoal da Sartori, ao colega Barro Preto, a dona Celoni, tá frio aí, Barro Preto. Barro Preto já tá afinando lá os equipamentos, que domingo o grande encontrão de gaiteiro de violeiro é mais uma vez marcar na história aí no Luchento, Marizoso, no campo de Ipiranga. E vai estar por lá com nós também, já confirmadíssimo, compadre Negue e a comadre Neide. Ceboleio lá do Erechim e vão lá a Machadinho, e depois do Machadinho atravessa o Sangão e vem aí pro Capinzal Velho. Mas que coisa boa, que maravilha, bom dia!
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1: Comigo mesmo, vivente, véi! Palmeira e Bial, Milagre do Tambaú, 4h33, bom dia, 17 graus.
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1: Vamos lá, né, gente? Eita, mudando. Olha quem também tá confirmando a presença, vai estar com nós lá, o Daniel, o seu Ademir, a Nena, o pessoal do Maratá. Vão vir cantar com nós lá. Eita, oi, Daniel, já tá com o rádio ligado, pediu a música do Cido Rio Grande, Cor do Meu Jardim, né? Foi nós a Roda, tá bom, meu irmão? Tio Ito também já preparando Cascaião da Estrada da Baiuca, né, tio Ito? Mas, ah, meu irmão velho, é sábado, não tem desculpa, né? Se chover, nós vamos de avião, se for preciso. Mas vamos lá pra Baiuca do Ito, sábado e domingo, final de semana, dois empiados de evento, vivendo. E lembrando que amanhã, né, amanhã, Capinzal FM, tem mais uma rádio externa do Econômico Atacadão, né? Atacadão Econômico, né? Uma sexta imbatível. Amanhã, a partir das 8, programa ao vivo de lá, estaremos junto com a equipe toda, né? Mas que tal, vivendo, velho? Eita, mudando. A noite de dor. A bola, né? Tá frio aí, Barro Preto. Meu amigo Sozinho, Piratuba. Eita, comadre Ney, dessa aqui é boa. Segunda, Barro Preto. Alô, tio Kim, retorno. Bom dia, como é que o senhor tá, homem do céu? Isso aqui aconteceu, colega Barro Preto, mas foi mais ou menos assim, homem do céu.

0: Tchuíta, ó, velho, laçando devagarinho, que arranjou aqui é o companheiro, tem mais a Tchuíta, Lodona Inês, bom dia!
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0: É, a dona Vitória, o tio Chicão Barito também já confirmando a audiência lá do querida Linha Divisa Piratuba. Eita, povo amigo, né? Hoje a giripoca vai piar, piu, piu! Eita, moda véi, quinta-feira, dia 15, metade do mês dos outubro, já hoje dia dos professores. Poca vai piar, oi. Nós vamos rodear a majestade, sabia aí, com o tio Wanderlei Arnucci, pediu mais a tio Wanderlei, daqui a pouco, tio Ito, nós vamos caçar um tatu, nós dois hoje, tio Ito, nós dois, tio Ito, velho. Manda um abraço pro seu Ademar, pessoal do Sítio dos Lagos, já acordado também, né? Domingo tem matinezão, trio, três, é só a partir das 14h. Eita, povo, velho, tem muito evento que nós temos. Tem domingueira show também no Lado Imóveis. Meu Deus do céu. Deus Gaitê de Violino Parrisoto.

0: Olha aí, né? Música bonita, Jair Rodrigues com Chitão e Chororó, Majestade, o Sabiá. Bom dia! Mas que tal, Tio Lee, velho? Tio Lee, deu uma ligada, não adianta, Tio Lee, tem que mandar áudio nesse número aí. Tio Ito, velho, confirmando que vai pro nosso Parisoto. Mas o Tio Ito não é fraco, meu gurizinho, velho. Eu sei que ele vai, né? Eita, Tio Ito, velho. Vamos lá, né? Vamos lá, deixa nós prosear com o ouvinte, sempre que tá com nós, né? Em toda a região. Bom dia!
1: Bom dia, Márcio Pereira. Bora, cheiro, capitão.
0: Ô, bom cheiro.
1: A flor do meu jardim, que
0: me fez pra rodar já,
1: a menina Garcia, lá na Barra de Pinheiro, com a mulher.
0: Uhum.
1: A mulher, agora tô amando de novo, Márcio Pereira.
0: Mas, ah, bom cheiro.
1: Quero rodar muito, bora, cheiro. Queria você pra Camila também. Estou no meu jardim. Beleza,
0: borracheiro?
1: Beleza,
0: borracheiro. Aí, olha, da 4 horas, 45, 15, 45, seguiu com o Panego, toca na cordona de Clone, é o Rio Grande inteiro, né? Eita, meu povo velho. Aí, vamos que vamos, dele que dele, vamos saritando que é quinta-feira, meu povo. É, tio Oswaldo, é o bonitão do Via, né? O bonitão do Via, né? Eita, mundão, velho, tá na vitrine, dá uma vez, tio Oswaldo.

Amigo da Elsa, Mateu Redia, saudade do Zóio Azul. Alô, meu amigo Leonil Bernardi, alô, Dona Maria Ferrari, um abraço. Ô, Bernardi, acorda e pega a Dona Maria e dança que é cebola. Alô, meu Marzinho da Anchieta, alô, Marquinhos do Lampião, bom dia.

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1: Mas aí, que tarde, que sim, que não, né? Eita, mundo bem, meu amigo, e o Marzinho, pessoal da Anchieta, bom dia.
2: Bom dia, Marcos.
1: Como é que tá, homem?
2: O Marzinho da Vila Anchieta, manda uma música boa aí pra nós aí, né? Seja qualquer uma aí, beleza? A turma do chimarrão também aí.
1: Isso, vou rodar o caçador de tatu já pra tudo nós aí. Como é que tá, Maricão da Lanterna? Bom dia, Maricão.
3: Bom dia, Maricão.
1: Tudo bem, né? Graças a Deus.
3: Como é que tá por aí? Tudo bem?
1: Mas estamos bem, homem.
3: É um ótimo abençoado dia, já estamos acordados, estamos abençoados, né, Marcos
1: Pedro? Deus deu oportunidade.
3: Sem contar que ontem cuzão com o bonitão do... do Via de Morte.
1: Lá de novo?
3: Uia, bicho, velho. O Taura da marca maior.
1: Tá virado,
3: mano. Toda companhia ali do chimarrão da manhã e da tarde, mas esse maravilhoso programa aí.
1: Obrigado, meu.
3: Hoje nós vamos com o passaporte para o...
1: Mas calcula-se.
3: Um abraço.
1: Beleza, meu amigo. E olha os Mariana que eu me picho embora. Eita, manda ver, mas essa Mariana é uma dimonha, velho. É uma dimonha essa Mariana. Olha, olha, faltando 11 minutos para 5. Vamos, tio Ito, vamos, tio Ito. Vamos, tio Ito, velho. Vamos achar aí já o caçador de tatu aí com o Jota Ferreira aí pro tio Ito, velho. Mas que tal, homem do céu? Vamos caçar um tatu só pra nós ver o que que vai dar, homem. Vai caçar tatu, louco, velho. Isto. O grupo Reponte aqui, né? Vai caçar tatu, louco, velho, né? Deixa eu achar o grupo Reponte. Tá aqui o caçador de tatu, mais ou menos desse jeito. Aqui vai pro seu Amédio Lazzarini, que tá já temperando e preparando aqueles galitos. Meu Deus do céu, né? Barbaridade, tio Ito.

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1: Vamos mandar um abraço aí pra dona Eva Geni. Ô, dona Eva, como é que a senhora tá? Bom dia, dona Eva, bom dia. Meu amigo Virgínio lá da Barra do Pinheiro, coitado, Virgínio.
2: Eu sim, da Barra do Pinheiro.
1: Choveu, te aviso.
2: Se chover, tu me avisa.
1: Aviso, aviso.
2: Sim. A música, se tu puder tocar, pode ser o peão trecheiro.
1: Mas calcula, se não, né? Meu amigo, tio Lida, cordiona. Bom dia, tio Lida. Bom dia.
2: Desculpe que eu...
1: Ligou, errado.
2: Mandar um áudio e te liguei aí, mas...
1: Eu acho que tu ia ligar para as namoradas, né?
2: Se você rodasse a cerca de espinho, oferecer ali para a paternidade de Moraes, para o alemão, para o outro alemão lá do Paulo Lopes, para o Ito lá em Lacerdote, para o Guto Donato, meu afiado, para o Marcão da Luz ali, e para o Varumir da Voz, e para todos meus amigos que estão escutando. Um abraço para o senhor.
1: Não, cara,
2: tudo, irmão, saúde, paz.
1: Sábado estamos juntos.
2: Sábado nós estamos na procissão lá no
1: Ito. No Marcão, com certeza.
2: Tá bom, acho que roda então aí a cerca de espinha para nós.
1: Eita, e lembrando lá no Ito, né, na Baiuca, no sábado, né, ele está lembrando a todos, né, as pessoas que ele convidou, né, ele convidou um pessoal aí, graças a Deus, fomos convidados também, mas que bom, né. Isso, para o pessoal levar os pratos e talher também, né? Que ele tem lá alguma coisinha, mas não é muito, né? Então, o pessoal que possa levar prato e talher também, né? Lá na Baiuca do Ito, no próximo sabadão, tá bom? Isso, convidou uma estrícia de gente aí, mais ou menos umas 1.500 pessoas vai estar lá. Mas que tal, né, tio Ito? Um abraço para vocês, obrigado pela companhia. Aô! Tá, meu amigo Palinha, já acordou, Palinha? Alô, Márcia, vamos acordando, que o passaporte vazio tá chegando, Marcão do Lampião.

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1: Eu servido para comprar o passaporte pro Brasil, né, dona Claudete? Ei, dona Claudete, bom dia, boa quinta-feira para todos nós, Roda e Amado Batista. Claro que vou rodar, dona Claudete, gosto do Amado Batista. Meu amigo Tilo, como é que você tá, Tilo? Lá na Luzerna, boa noite, Tilo. Não é? Bom dia, já. Tô bem, já.
2: Estamos matando.
1: Uma garcura, assim.
2: Os 4 metros também.
1: Mas, zagaloguinho.
2: Mas, Pedro, hoje vamos sentar a chama da gira. Será que tá chovendo, né? Aí, com Teixeirinha, né? A música é boa, né?
1: Mas aqui tem
2: e
1: sol,
2: né? E até conhece, Marrano. Valeu, amigo.
1: Valeu.
2: Abençoada. Dia abençoada, quinta-feira ali, com sol, calor, por aí, vamos que vamos.
1: Que vamos, dele, que dele, né? Tá frio aí, barro preto, essa aqui é boa também, né? Ô, compadre negro, essa aqui é mais ou menos nossa história, meu Deus do céu, já como é um deixeiro, compadre negro, velho, trabalhamos até atrás de patrão já na nossa vida, né, meu compadre?

0: Vida, eita, moda vem nós, meu amigo João Maria, pediu a Aventura do Colosso. A música nós não temos, tá, João Maria? Isso, até porque é uma música aí que ela fala, tem umas músicas aí que falam um pouco de besteira, né, João Maria, os ouvintes. Então a gente evita um pouco de rodar, tá bom? Evita um pouco, porque como a gente sabe que tem o adulto, tem o jovem, tem a criança ouvindo o programa também, então tem algumas músicas aí que a gente optou por não. É, não rodar, né? Tem umas aí que falam umas besteiras meia. Por exemplo, essa Aventura do Coló é uma, né? Então, João Maria, não leva mais, eu sei que tu não leva, né? Mas vamos rodar outra bonita pro amigo, tá? Bom dia, João Maria. Como é que tá, amigo? Tudo bem? Senhor, bonito? Eu tô bem, o senhor. Mas e o tempo
1: dá? Vamos rodar pra nós a Aventura do Coló.
0: Vamos rodar outra bonita pro amigo. Mas a tchaca-tchaca, mas a tchaca-tchaca.
1: O teu Ito que vai comer uma carne saborosa no final de semana.
0: Isso.
1: E puxando olhos de mais de 20 e minha esposa.
0: Obrigado,
1: também.
0: João.
1: Entrando no Rancho da Rádio Capinzal às 6 da manhã.
0: Ah, com certeza.
1: E no Rancho da Rádio Capinzal. E na oração do Padre Manzotti.
0: Beleza, meu amigo, tô velho. Como é que tá, mano, velho? Tudo certo, moço? Tudo
2: certo, tudo.
0: Tamo bem,
2: Deus graças a Deus. Deus abençoe nós, né?
0: Já tá abençoando.
2: Toquei a caçada e tá
0: tudo. Já rodei, homem. Mãe. Mas tu te perdeu
2: eu
0: hoje?
2: Eu gosto dessa música aí.
0: Aí, ô, Budu, não, já mandei pro Ito antes, mas vamos rodar essa aqui, ó. Tem primeiro o Amado Batista, a Cerca de Espinho, né, o tio Lee pediu, depois tem o Amado Batista, e assim tem Sombra da Laranjeira. Vamos indo, né, alemão lá no Paulo Lopes, velho, alemão, acho que não vai poder vir com nós, né, não sabe, né, alemão. Mas nós comemos por ti, mandemos um retrato, tio alemão, velho. Esse quando vem, me traga aqueles peixes gostosos lá. Ah, cerquinha de espinho.

Berkin, quieta, seca de espinho. Alô, tio Lari, morte, caiu a linha, né, tio Lari? Caiu o tio Lari no chão lá. Cerca de espinho. É um empecilho de um apaixonado.

Mas carcula, né? O João Madi disse que pode ser o Serrano cantor. Claro que pode ser sim, João Madi. Com certeza, meu irmão velho. Leonildo, lá no estado de Minha Costa. Ô, Leonildo, né? Vamos rodar aí o... Eu rodei ontem por trás de uma cordiana. Vamos rodar hoje, daqui a pouco o tio Li lá também assuma da Laranjeira, tá bom? Dona Claudete tá com a gente. O relógio atrasou, dona

0: Vamos lá, né? Com o zóio raso, dá o zóio, vivendo é o zóio. 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
0: Mas aí rode a sombra da laranjeira, acabou teu serrano cantor, de acapulco mais teu uísque sem gelo. Eita, mão da véia. Então um abraço lá, tio Leonir Loureiro. Família Ventes, pessoal lá do Florestão. Um abraço, meu amigo Aldecir de Souza, do Arroio do Meio Peritiba. Dona Laís, uma na Boa Esperança, Peritiba. Vamos acordando, Dona Laís. Pessoal de Joaçaba, meu irmão do Oeste. Como é que tá, Walter? Como é que tá, meu amigo Dickel? Como é que tá, meu amigo Una, seu Germano? Tá na hora?
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0: Segura essa, tio Aristide, tia Ana.

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6: Vamos lá, né? Madrugadão aí de quinta-feira e tempo estável na região. Temperatura 17 graus nesse momento, 5 e 18. 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
6: Mas é claro que é, claro que é o Bom Dia Trabalhador. Já já tem o uísque sem gelo serrando o cantor, né? Assim vamos indo, né? Eita, meu amigo alemão lá do Paulo Lopes, então não vai poder vir com nós, mas acho que vai vir, viu, Ito Alemão? Acho que vai dar um jeito, vai vir sim, viu?
9: Bom dia.
6: Bom dia, alemão.
9: Pra nós, meu amigo.
6: Como é que o senhor está? Qual é que o senhor?
9: O senhor vai casar,
6: não é calcula, senão.
9: Quinta-feira aí. Uhum. É, a gente queria estar com vocês aí, mas eu acho que não vai dar. Mas vamos ver para amanhã.
6: Uhum.
9: Se a gente conseguir finalizar o que tem para finalizar, de repente a gente vai, mas só posso falar amanhã.
6: E se puder, venha que a questão vai ser grande, meu amigo. Ô, Patrão Elias, como é que tá, homem do céu?
10: Bom dia, Marcelo Pelô.
6: E aí,
10: Patrão Elias?
6: Mais
10: dando as vozes dos amigos aí na rádio, né?
6: Mais a Patrão Elias.
10: Manda uma música aí para nós. Uhum. Salão do Tio Quito.
6: Opa, boa pedida.
10: Mato, da cidade do Norte.
6: Boa pedida.
10: O Tio Guto, o Tio Ítalo Arcedope, o Arnomiro da Rosa, Marcão da Luz, Tio Lida Gaita. Vou mandar um áudio pra você, mandou pra mim. Eu disse pra ele que eu vou pôr uma rádio aqui.
6: Mas, ah, tio Lee, não, o tio Lee tá perdido.
10: Bom dia abençoado a cada um. E pra todos os nossos ouvintes que estão escutando. Um bom dia abençoado e me apeio.
6: Apeio junto.
10: Até segunda, agora não chove. Continuamente. Bom dia.
6: Isso, valeu, né? Mas o tio Lee, eu acho que é muito namoro, viu, Patrícia? É muita namorada pro tio Lee, ó.

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1: Então vamos lá, né, amigo João Maria, essa aqui é boa, 5h24, é um serrano cantor, né, compadrezinho, bom dia, meu compadre velho. A pouco vai ter o salão do Chiquito, né, pra ter dias, mas que tal, já tem velho casadão e assim vamos indo, né. Que o Chiquito, me conta mesmo o que aconteceu aí, porque que o Tio Li também enrolado, você comprou uma gaita nova ou não?
2: Ô, mas Pedro, oi? Quando o Tio Li comprou uma gaita nova, ele ficou meio esquecido.
1: Ah,
2: verdade, gaita nova,
1: só, e de namorada nova também, né.

0: Vamos lá, né? Quem prestigia a alegria, vou dar, né? Olha quem tá com a gente, um grande ouvinte e patrocinador nosso também, né? Um grande, sempre colaborando com nós também aqui na rádio, quando nós temos um encontro de gaitê de violão. Meu amigo Chico, oi, mané. Tu tá bem de amigo, né? Eita, mundão, né? Obrigado, Chico. Uma vez, o Zé Urma também, né? Esse é o Urma, velho. Bom dia, Chico. Como é
1: bom
0: que
1: dia,
0: tá,
1: Márcio?
0: Tudo bem?
1: Tudo certo, hein? Temos na escuta cedo, hein, velho?
0: Mas calcula, se não, né?
1: Manda lá um abraço pro Zé Urma, meu mano, aí. Manda aí pro Barbosa, lá no Vida Ramos.
0: Ai, calcula.
1: Pro Guto do Mato, o Elias de Moraes aí.
0: Uhum.
1: E um bom dia pra... todos que
0: eita, mundão, velho. 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
0: Mas aí, que tal que sim, que não, né? Vamos lá pro Salão do Tio Quito. Esse aqui é bom de dançar, né, Chico? Já dançou no Salão do Tio Quito, né? Um abraço, meu amigo Edson Toscão. Salve também. Salve!

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5: Vamos lá, são 5 horas das 34 minutos. 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
5: Quero mandar um abraço pro meu parente velho da Enjoaçaba, o Antônio Martinaz. Mas, seu Antônio velho, estamos com saudade do parente velho. 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
5: O nosso bom dia, Dadegueto, já disse um bom dia hoje, meu povo, bom dia, né? Eita, mundão, calma não, mundão, vamos acordando pra vida. Eita, mundão, domingo tem matinezão no Sítio dos Lagos, né, seu Ademar, véio, a partir das 14 horas, mais conhecido por 14h, transação, né? Ingresso 25 conto, vocês sabem lá que dispensa comentário. Aí, meu amigo Giovanni Rampão, o Giovanni que perdeu o pai dele a semana passada, seu Ivo Rampão, que é grande amigo da gente, dizendo, não está fácil a perca do meu pai, mas é assim mesmo, Giovanni, eu já perdi o pai, perdi a mãe também, e como eu sempre digo, nós temos que valorizar enquanto está vivo. Eu sei que tu sempre valorizou teu pai e tua mãe, tu nunca esqueceu de onde é que tu veio, homem do céu, isso é muito importante, tá bom, Giovanni? Que Deus possa cortar coração de vocês também. É dolorido, é triste, mas é coisa da vida. Dona Linda Mirtio Ivalino, bom dia!
0: Bom dia!
5: Como é que tá, seu Ivalino?
0: Tio Ivalino e a Linda Mirtio.
5: Mas a tio
0: Ivalino. Por aqui, tudo bom também?
5: Mas aqui tá bonito,
0: senhor. Quero oração pra nós, bonito. Pra todos que precisam, que abraça nós no rachão.
5: Maracu.
0: E a música moreninha, linda.
5: Do meu bem querido, é triste a saudade longe de você. Alô, alemão do estado, Paulo Lopes, veio. Isso aqui é bom, né, Chico, irmão? Essa é bom dançar bem agarradinho, minha Deus, né?

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1: Vamos mandar um abraço, meu amigo, quando eu leio da Dipirá. Tomou sozinha, ô, sozinha. Ô, Zinhotô, já acordou, Zinhotô, velho? Daí, ó, trio, parada dura com barrerito, homem triste. 5h43, bom dia.

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0: Vamos lá, né? Eu tenho meu nosso bom dia da alegria. E aí vai ter uma moreninha linda dos meus bem querer. Eita, mundo bem. Abraço o povo aí do Lindenberg, acompanha nós, né? Bom dia!
5: Bom dia, aqui é o... Eu sou a Otília Zanesco, aqui da Lindenberg.
0: Ô, dona Otília!
5: Você toca uma música... Para eu e para o meu marido, Paulo César, que estamos te ouvindo.
0: Ô, dona Otília, o César. Obrigado, dona. Obrigado, dona Otília. Obrigado, César. Obrigado pela companhia de vocês, tá bom? Vamos com essa aqui, ó. Ei, pega a dona Otília. Pega o seu César aí, vamos dançar, vamos desencadear os nervos, velho. 5h49, 11h06, bom dia, 17 graus, choveu, avisa. Eita, Lasquinha Schmidt, pediu uma do Padre Ezequiel.

0: Amor.
1: A Torre, a Moreninha linda do meu bem querido, né? Mas a Moreninha velha, né? Manda um abraço aqui pro meu amigo Valdecir lá de Pomerode. Bom dia, seu Valdecir, como é que o senhor
2: e
1: tá?
2: E aí, Márcio?
1: Tudo Pedro, certo?
2: Bom dia, tudo bem?
1: Bem,
2: cara.
1: Tamo
2: bem, manda uma
1: bem.
2: Moda boa da programação pra nós aqui em Pomerode.
1: Aham.
2: Os amigos de Capinzal e Ouro,
1: Marcos,
2: meu tio avô Roberto Ferreira dos Santos, Osmar Macena.
1: Oi, tio Osmar, é?
2: Meu amigo Nelson Wolff aqui de Pomerode.
1: Mas a tio
2: meu
1: Nelson.
2: Wilson de Melo.
1: Aham.
2: Pra toda a família Melo que tá na escuta. E pra minha esposa Lúcia que tá na sintonia também.
1: Beleza, Lúcia. Um abraço, bom dia. Obrigado pela companhia de vocês, tá bom? Deixa nós ver aqui quem mais tá com nós aqui. Meu amigo João da Silva, da Leomar de Espadinha.
3: Bom dia, bom dia.
1: Bom dia,
3: Marcio,
1: como é que tá?
3: Tudo tô Santa
1: bem,
3: Paz.
1: Bem.
3: Cheguei.
1: Mas que bom.
3: Manda uns laços pra nós aqui da Leonardo Espadinho, Centro Capinzal.
1: Marcarico.
3: Já tô aqui curado no Dosco, tanto teu programa aí.
1: Obrigado, meu amigo.
3: Que me roda é a música, o tropeiro. Tropeiro velho, acho que é, né?
1: Tropeiro velho, que daí.
3: Agora quem canta, me esqueci.
1: Teixeirinha, agora, Teixeirinha.
3: Você é campeão, deve de lembrar.
1: Teixeirinha.
3: E oferece pro nosso amigo Rameado.
1: Uhum.
3: E pro nosso amigo Paraná, aqui da Leonardo Espadinho.
1: Beleza, meu irmão.
3: Valeu, campeão.
1: Tamo junto. Tamo junto. Meu amigo Aguinaldo Carvalho, como é que o senhor tá? Bom dia, senhor Aguinaldo, tudo bem?
4: Bom dia, Márcio. Certo.
1: Tudo bem, o senhor?
4: Manda um aí do Troparaladura aí, se for possível.
1: Marcarcula.
4: Família Carvalho, uhum. Pra vocês aí da rádio. E pra todos os ouvintes.
1: Eita, manda velho.
4: Boa quinta-feira.
1: Obrigado. Dona Inês também lá no alto da Serdão. Dona Inês, preparando a maionese já pra domingo, Dona Inês.

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1: O plano CREI Bruno de Assistência Familiar comunica com pesar o falecimento da senhora Isolete da Silva, ocorrido ontem aos 56 anos de idade. O corpo está sendo velado na capela da funerária CREI Bruno de Capinzal, localizado na rua José Zortel, lá do cemitério municipal. O sepultamento será hoje às 10 horas com celebração despedida no próprio local e seguindo logo após para o cemitério da Vila 7 de Julho em Capinzal. Comunicamos com pesar o falecimento da senhora Isolete da Silva ontem ocorrido. Aos familiares e amigos, as condolências da Capinzal FM 559.
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7: Reveste-me, Senhor.
8: Bom dia, amados irmãos e irmãs. Hoje é dia de Santa Teresa d'Ávila, também dia dos professores. Parabéns a todos os professores, parabéns a todos esses que dedicam sua vida em formar bons cidadãos e bons filhos de Deus. Vamos pedir a presença de Deus, porque em Deus tudo se torna mais fácil. Vamos fazer o sinal da cruz. Em nome do Pai, do Filho, do Espírito Santo. Amém. Senhor Deus, venho te pedir nesta manhã a paz. Paz na minha vida interior. Paz no meu lar e também no meu ambiente de trabalho. Peço, Senhor, nessa manhã, sabedoria para discernir e perceber o Teu Espírito Santo que a cada instante venha me iluminar nas decisões a serem tomadas, nos caminhos a serem trilhados, e que Teu Espírito Santo me ajude nas opções a serem feitas. Senhor, clamo a Tua presença. Peço-te paz, sabedoria e força para levantar-me sempre. Há tantas vezes, Senhor, que me encontro prostrado, desanimado, abatido. Senhor, nestas primeiras horas do dia, dai-me força para continuar a busca da Tua face. Dai-me força, Senhor, neste dia, para lutar contra o mal, principalmente o mal que já está em mim, como ganância, inveja, egoísmo. Senhor, a vida é um combate constante, uma luta constante. Fortaleça minha alma, minha reta intenção, minha vontade de te servir. Inspira-me valores que vêm do alto e leve-me, Senhor, a renascer na Tua graça e na força do Teu Espírito. Deus de Deus, Pai amado, creio e professo que todas as orações não te passam despercebidas e é por isso que te consagro todo o meu ser e coloco-me a Teu serviço. Faça de mim um instrumento. Te consagro, Senhor, este dia, que eu seja de fato uma testemunha autêntica de Tuas obras. Que todos aqueles que passarem por mim hoje não sejam contaminados por rancor, nem sejam influenciados pelas dúvidas e incertezas, mas que possam sentir o irradiar da luz da fé, da esperança e da paz. Pai nosso, que estais no céu, santificado seja o vosso nome. Venha a nós o vosso reino, seja feita a vossa vontade, assim na terra como no céu. O pão nosso de cada dia nos dai hoje. Perdoai-nos nas nossas ofensas, assim como nós perdoamos a quem nos tem ofendido. E não nos deixeis cair em tentação, mas livrai-nos do mal. Amém. O Senhor esteja convosco. Ele está no meio de nós. Que a bênção de Deus, misericordioso e bondoso, recaia sobre todos, sobre a água, a roupa dos enfermos, as fotos de família. Em nome do Pai, do Filho e do Espírito Santo. Amém. Um dia abençoado para todos. Amém.
1: 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Olá, Unique 6:04, bom dia!
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1: Quero mandar um abraço, meu amigo Jaque Pintor, né? Gente, olha, é tão triste assim quando você acorda cedo para ir trabalhar. Você vai pegar os seus equipamentos, o material e não encontra. O Jaque aí, ele mora aqui na Anjos Olivo. Ele tem a caminhonetinha dele, ele é pintor. Ele é igual a gente, levanta cedinho para ralar, trabalhar, trazer o sustento para dentro de casa. E agora de manhã foi olhar as escadinhas que estavam em cima da caminhonetinha dele. Já não está mais, né? Alguém passou lá de certo, vai ajudar ele a pintar, né? Viu, Jaque? De repente os caras já estão indo na obra antes, né? Então, gente, ó, pelo amor de Deus, né? Não é pelo valor, como eu disse, mas é o equipamento de trabalho dele, agora vai ter que ir atrás de outras, enfim. Então, ó, você que de repente pensa um pouco, tem um pouquinho de consciência, gente, ó. Mas que bom que a nossa Polícia Militar e Civil tá em riba, os homens estão em riba aí. E tem que pegar mesmo, gente. Tem que pegar mesmo, né? Simples coisa aí, as pessoas tirando o trabalho aí do nosso amigo Jaco Pintor, não só dele, de outros, né? Aí, né? Então ele na Anjos Olivo, se alguém de repente viu. Pelo que ele me disse, parece que ele tem umas câmeras lá que já pegaram a fuça do vivente, velho. Ai, validade, a fuça do vivente, né, meu amigo Jaque? Tá aí, né? Mas é complicado, gente. Ou também, se você viu alguma coisa, fala com o Jaque aí, que levanta cedo, trabalhando honestamente, poder pagar as contas dele. E se depara com essa situação cedinho já, numa plena quinta-feira, o homem com a vontade de trabalhar, chega lá. Os equipamentos, a escadinha, enfim, secou, né? Ai, vai dar, gente. 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
1: Vamos lá, né? Quer mandar um abraço ao João Branco também, acompanhou lá em Luzerna. E ele é um grande amigo, um grande ouvinte nosso também. Obrigado, seu João. 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
1: Comigo mesmo. Bom dia, seu João. Como é que tá o nosso Joaçaba, o nosso Luzerna aí? Tudo certo, meu irmão velho? Como é que o senhor tá? Tá bem?
12: Bom dia, Márcio.
1: Bom dia, Pedro. Bom dia.
12: Tudo bem? Tempo bom, bonito.
1: Oh, com certeza, vai dar sol hoje.
12: Estamos lhe ouvindo. Quando que bom. Tiver um tempinho, manda a música.
1: Manda sim, meu amigo. Dércio Borges. Borges.
13: Viu? Manda uma da Bruna Liola aí. Ofereça pro meu irmão Moacir lá e pra minha irmã Mônia. Eles são gêmeos. Beleza? Diz que escute o teu programa.
1: Oh,
13: aí.
1: Que coisa boa. Né?
13: Ofereça pra minha esposa Mari também.
1: Ô, oh, dona Mari.
13: Com o pai e a mãe Celeste Terezinha.
1: Deixa pra nós.
13: Pra todos os meus irmãos também.
1: Beleza.
13: Valeu, um abraço, tudo de bom.
1: Valeu, daqui a pouco vai ter uma Bruna Viola assim. Que agora vai, o pessoal pediu outro trio pra dar dura, né? Chora que passa. Eita, trio pra dar dura.
14: Vai doer.
1: 6 horas 11 minutos, 6 horas 17 graus. Tempo, a princípio, tempo bom. Deixa eu ver o aviso.

chora que passa. Então, se você viu de repente aí alguém andando com umas escadas no lombo aí, na Rua Anjos Olivo, nessa madrugada, foi cortada a edição da caminhonetinha do meu amigo Jackson Pintor, né? Ele é amigo do Tio Vami Bassi, é amigo do Tio Vami, é meu amigo também. Né? Mas olha aí, né? Ô, meu amigo Dércio, como é que tá? Dércio veio. Vamos lá, Dércio Borges. Terra Dona Maridão, sou Dércio. Olha, 6:13, bom dia. Seu João, lá em Joaçaba.

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9: Vamos lá, gente, uma coordenando uma vida, 6h23, a dona Roselinha Aparecida de Almeida, esposa do Bonitão, né, lá da Vila União. Ô, dona Roselinha, como é que a senhora tá participando do ranchão da Capinzale, aí do Bruni, calcula. Calcula-se, não, né? Saudade e paixão, né? Vai, baixado. 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Meu amigo, tio Jair Zanoni, como é que tá, meu galo velho?
16: Meu coração.
9: Aí já tinha abelha lá com o Radinho no 12, como é nozinho, eu tô velho, que roda meio viajando também, né? Zazilhota, velho. Abraço, meu irmão, que Deus te abençoe, tá bom? Lembra dessa balinha? A estrela caída. 6h25. Bom dia, trabalhador. Acorde, acorde pra mais um dia.

Estrela caída, mas talvez a estrela sou eu, né? Alô, Deno, pessoal da linha Maratá. Abraça pra dona Irma, pra Ariel, Leonel, também o Loigo de Zá da linha Martinaz. Bom dia, meu povo velho. Vamos que vamos, dele que dele. Daqui eu te já ia te abrir e canto no suandango quando tocava, mas calcula, né?

0: Voilà, né, churrasco, bom chimarrão, mas meu amigo Juliano, a dona Rosane de Fátima também da Silva. Como é que tá, Juliano? Tudo certinho? Tudo bem? Como é que tá, amigo?
1: Tudo
0: bom. Bom dia, tudo bem?
1: Tá, você escuta aí no programa.
0: Macarcula, obrigado.
1: Vou pegar uma música aí com Brava Lida, campeira, com Baitaca.
0: Eu não vou conseguir agora, meu irmão, velho.
1: Um abraço.
0: Mas de tarde ou amanhã, rodando bom, amigo, tá bom? Nós estamos chegando quase ao final do programa, né? 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
0: O Plano Crei Bruno de Assistência Familiar comunica com pesar o falecimento da senhora Isolete da Silva, ocorrido ontem aos 56 anos de idade. O corpo está sendo velado na capela da funerária Crei Bruno de Capinzão, localizado na Rua José Zorité, ao lado do cemitério municipal. Sepultamento será hoje às 10 horas, com celebração de despedida no próprio local e seguindo logo após para o cemitério da Vila 7 de Julho. Comunicamos com pesar o falecimento de Isolete da Silva ontem ocorrido. Aos familiares e amigos, as condolências da Capinzal FM.
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0: 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Alô, tio Acrigo, e todo agonizado, um abraço, um dia bom, gente. Finalzinho aqui demais. 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Meu compadre Zé Florencio, um abraço, bom dia. Isto. Gente, e lembre-se, Deus é por nós, quem é contra nós, e eu volto já já no Capinzal Negócio.
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1: 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Capinsal FM, 6 horas 35 minutos.
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Lembrando que o nosso WhatsApp é 98815-6410. Avisar o negócio amanhã aí de quinta-feira, dia 15, dia dos professores, né? Um abraço a você, professor, professora, enfim, que sempre também está na nossa companhia, né? 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Bom dia, compadre, estamos precisando alugar uma casa para um casal que tem uma criança e um pet. Ah, é, mas é pouquinho, compadre, então é gente boa. Se a gente tiver uma casa, nós assinamos embaixo aqui, viu? 999-29-9220. 999-29-9220. Isso, tá bom, compadre? Deixa pra nós aqui uma casa aí, estamos precisando. Tem uma, é um casal, tem uma criança e um pet aí, tá bom? 999-29-9220 é o telefone, né? Mas olha, o telefone, né? 6:37. Lembrando que nós temos aluga-se um apartamento no edifício 4 estações, ó. E esse aqui também é bom, apartamento, só que daí, né, compadre, acho que tem o cachorrinho daí. É lá onde que mora, naquele 4 estações, onde que a tua filha morou lá umas épocas lá também, tá bom, compadre? Dizia, ó, muito bom esse apartamento aqui, 999-36-6950. 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Deu duas ou três assopradas só. 2.500 conto, 999-75-5526. Esse lote de 425 metros e meio quadrados, localizado no bairro dos Estudantes, em Ipira, próximo à antiga madeireira. Buia, que local bom, terreno plano e muito bom, bem localizado. Próximo à escola, posto de saúde e mercado. 160 mil conto, aceita proposta. 49-98-50-9-85-01-37-31. 98501-3731 ou 991-2378-44. Vence moto Suzuki ano 2015, valor a combinar 48. É o código, o telefone é 996-62-2090. Terneiro Gerse de um ano, né? 998-16-53-23. 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Estamos vendendo 999-04-0022. E cana de açúcar também. Fazer açúcar, tal grado, melado, qualquer coisa. 999-42-59-62. É o telefone pessoal que está vendendo essas canas de açúcar. Capinzão.

0: Lembrando mais uma vez, né, que então foi coletado nessa madrugada aí umas escadinhas em cima da caminhonete aí do nosso amigo Jacques Pintor, na Rua Anjos Olivo aí, né? Isso, foi cortado aí. Então, se alguém de repente tem alguma informação, viu alguma coisa, mas os homens já estão na cata aí. Parece que já pegaram umas câmeras aí também. Vão, vai aparecer, né, já? Como é que o homem vai trabalhar? Barbaridade. Falar em pintor, quero mandar um abraço pro meu amigo Fábio Baldassi também, que é construtor, pedreiro, sempre acompanha nós. Obrigado, obrigado, meu guri, velho. Um abraço para vocês, tá bom? 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

6:42, 6:42, né? Deixa eu ver aqui, ó. É, como o senhor tem a deduzada no 999764351, vem esse terreno na linha Caçador, 8 alqueires, possui água, reflorestamento e a maior parte é lavoura. 99801-7975, vem se uma plantadeira de arrasto, é, 3 linhas, ano 2015, equipada com discos ondulados, lisos e sulcados. É, 22 mil conto, 999826358. 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Vence score de 3,5 metros, 10 é, reais posta no lugar, né? 988455633. Vence uma caminhonete T20, ano 90, ou troco por carro, 999535372. Uma bicicleta grande nova, ano 26,350. Pida um portão de garagem, duas folhas, 450 conto, no 998177864. Vamos lá, né? Vamos para vender uma casa também no Loteamento Paris, outro no 998010387. Troca-se casa na Nova Capinzal por outra casa no centro, 99859929. 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Sua farmácia de confiança, né? 6:45. Reforçamos da bicicleta aí, mas calcula, né, meu amigo Juliano? Deixa eu ver aqui. Bom dia, vendo um terneiro Jersey de um ano para engorda, né? 998165323. 998165323. Fósseis!

Olha, nós estamos pensando aí, se alguém tiver um aluguel aí, ó, é o seguinte, para duas pessoas, tiver um aluguel que seja aí para duas pessoas, duas peças, aliás, ou três, para uma pessoa só, né? Chame no WhatsApp aqui, ó, e isso, repasse o WhatsApp que tem gente precisando aí, tá bom? 999-5594-85, 999-5594-85, então o pessoal tá precisando, a gente tiver aí duas ou três peças aí, pode entrar em contato com nós aí, que daí o pessoal também repassamos já o número do telefone, tá bom, né? É, tio Homem Base, é isso aí, né? Base, escadinha do Jacques Pintor, né? 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
1: 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Esse é o Capinzale Negócio, né? Manhã de quinta-feira. Precisa de televisor, lavador de roupa e um roupeiro para doação. Se alguém tiver, 999-80-3550. 12.500 telhas no 999-75-4753, né? Então vamos ver se de repente você já fez os negócios aí que mandou para nós. Diga para nós tirar, né? É, o meu amigo Ronaldo já vendeu o lote aí no Santa Maria. Mas ate o Ronaldo velho.
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1: 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Obrigado aí, Paulo, aí, por acreditar na Capinzal FM. Gente, finalzinho aqui demais. 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Já nós temos os 5 minutos com Jesus, depois horário de leitoral gratuito e às 7h10 tem o Jardel com o Jornal 102. Um abraço, uma boa e excelente quinta-feira a todos nós, né?

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1: Nesta quinta-feira, dia 15 de outubro, também hoje nós lembramos, hoje é feriado, hoje nós celebramos o dia do professor, o dia daqueles que nos ensinaram, não apenas na escola, mas lembramos, nós temos muitos professores que nos ensinam, claro, na escola, isso é importante, na universidade, mas na família, na igreja, até nos locais onde nós vamos passear, como nós aprendemos em muitas pessoas. No trabalho, enfim, todos os dias nós temos muitas pessoas que nos ensinam. E diante disso, vamos meditar sobre o tema: ensina ou ensinar corretamente. Ensinar corretamente, baseado em 2 Timóteo, capítulo 2, versículo 15, onde está escrito: ensina corretamente a verdade do Evangelho. Estimados amigos, o progresso, o futuro, o desenvolvimento, o bem-estar e um número sem fim de coisas boas que podemos alcançar sempre

0: passam pelo ensino, pelo trabalho. É por isso que passa o caminho que conduz qualquer pessoa a se estruturar, é pelo ensino, pela educação e atingir seus objetivos. Quem ensina merece ser destacado. O dia de hoje faz jus à importância da função do professor. Todas as áreas da ciência ou as mais diferentes profissões estão diretamente vinculadas ao trabalho daqueles que ensinam. Isso é importante para a nossa sociedade. Mas há também a necessidade de pessoas que ensinam o Evangelho, um aprendizado imprescindível para quem acredita que a existência humana não se limita apenas a esta vida. É saber que pode ser apontado como o mais importante, pois nos proporciona a vida que é eterna. As outras áreas do conhecimento, por mais importantes que sejam, se limitam apenas à vida terrena. Segundo o apóstolo Paulo, quem faz isso deve saber manejar bem a palavra de Deus. É isto, é conhecê-la profundamente no seu sentido original, aquele pela qual Deus a entregou aos homens, não se permitindo o direito de interpretá-la a seu próprio modo. O apóstolo Paulo diz: ensina corretamente a verdade do Evangelho. Ensinar a palavra de Deus é sempre uma função de imensa responsabilidade. Ninguém pode se atrever a meramente apresentar opiniões ou interpretação pessoal. Sempre é necessário o ensino daquilo que Deus oferece. Do contrário, deixa de ser palavra de Deus e também não tem proveito a quem recebe, pois não conduzirá a Jesus. Jesus é aquele que nos ensina, o professor, que compreende e ama todos os professores e quer, por meio deles ou daqueles que ensinam a palavra de Deus, chegar ao coração de todos os alunos. Diante disso, meu amigo, minha amiga, sim, Jesus é o nosso professor, nosso Salvador. Ele nos perdoa os pecados e oferece a vida eterna a todos os que cumprem essa tarefa tão maravilhosa. Senhor meu Deus, abençoa todos os professores pela esta nobre missão. Que sejam hábeis ao ensinar e reconhecidos pelo seu trabalho. E muito especialmente, abençoa aqueles que ensinam o teu Evangelho. Amém. E assim, hoje, dia 15, feriado, nós lembramos o dia do professor, especialmente na escola, aqueles que nos ensinam. Mas lembrando, em todas as áreas da nossa sociedade, tem pessoas que ensinam, são professores. Que bênção, que privilégio de nós podermos ouvir, aprender um com o outro, mas especialmente a palavra de Deus, o Evangelho, aquele que nos conduz neste mundo e para a vida eterna. Que bênção, que privilégio nós podemos ouvirmos neste dia. E assim vamos em frente. Um feliz, abençoado dia. Um grande abraço a todos os professores. Amém.
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6: Muito bom dia, quinta-feira hoje, 15 de outubro de 2026, tempo bom no Baixo Vale, 18 graus é a temperatura. Segundo a Companhia da Polícia Militar, recebe 7 novos policiais temporários, a apresentação oficial ocorre na tarde de hoje. Capinzal promove encontro de surdos com foco na inclusão e na acessibilidade. Grupo Teatral Elohim e Projeto Conviva Rural promovem intercâmbio com adolescentes na Vila União. Duas apostas de Concórdia ficam por um número de ganhar a Mega Sena, que acumulou para 170 milhões. Dia do Professor, histórias e gerações unidas pelo amor à educação. Na entrevista de hoje, recebo as professoras Janes Maria Bertolli Scarton e Giovanni Basso Pereira. No Boletim de Brasília, com 75 votos a favor, Senado confirma a decisão já tomada pela Câmara e derruba a escala de trabalho 6-1 em dois turnos. Segurança Pública, princípio de incêndio atinge quarto de apartamento em Joaçaba. Colisão traseira entre caminhonete e carreta deixa homem ferido em Campos Novos. No esporte, Palmeiras bate Fluminense por 2-1 no Maracanã e larga em vantagem na semifinal da Libertadores. Copa Capinzal de Futebol define confrontos e datas da segunda fase das séries Ouro e Prata. Eu sou Jardel Martinaz e apresento essas e outras informações a partir de agora no Jornal 102. Produção, Departamento de Jornalismo da Capinzal FM, na direção de Luiz Pedro Scarton.
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6: 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Ronaldo Coutinho do Prado, amanhecer bonito aqui no Baixo Vale, 18 graus, agradável é a temperatura. E a pergunta é, como é que vai ser a sequência dessa semana e já para o próximo final de semana? Bom dia.
8: Bom dia. É, o tempo segue aí com chance de alguma chuva, tendendo mais à tarde e noite. Pode até falhar, mas considere com alguma chance de chuva com ou sem trovada hoje e amanhã com bons períodos sem. Para quem não quer correr risco de fazer alguma coisa de longa duração e não quer pegar chuva, deixa para o fim de semana. Sábado, domingo, segunda, terça, está indicando tempo seco. Frio de manhã já fica aí abaixo de 8, 9 graus no sábado, uns 5, 7 graus no domingo e talvez na segunda e quem sabe na terça-feira. E à tarde é agradável. Pode voltar a ter chuva lá por terça-noite ou quarta-feira. Da Climatea, Ronaldo Coutinho.
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24: Olha só, duas apostas registradas em Concórdia ficaram por um número de faturar a Mega Sena.
6: do sorteio realizado ontem. Apesar de ninguém ter levado o prêmio principal, 5 apostas do estado catarinense acertaram em 5 dezenas, inclusive as duas de Concórdia, levando cada uma a R$ 52.767,96. No estado, tivemos ainda em Balneário Camboriú, Joinville e também Timbó. Os números sorteados foram 19, 27, 29, 43, 54 e 60. Como ninguém acertou as 6 dezenas, o prêmio acumulou, agora subindo para 170 milhões. É muito dinheiro. Próximo sorteio ocorre domingo.
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6: 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Vamos em seguida a Brasília com o nosso correspondente Paulo Taran, trazendo informação importante, né, com relação ao que nós tivemos na noite de ontem no Senado Federal. Vamos acionando a nossa reportagem em Brasília.
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6: 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Bom, vamos destacando a informação da hora. É de que com 75 votos a favor, o Senado confirmou a decisão já tomada pela Câmara e derrubou a escala de trabalho 6-1 em 2 turnos. Paulo Taran, direto de Brasília, e a informação.
1: Por 75 votos favoráveis e apenas um contrário, o plenário do Senado da República ratificou a decisão já tomada pela Câmara dos Deputados e derrubou a jornada de trabalho 6-1 que se perpetuava desde a instauração da Carta Constituinte em 1988. Depois de uma disputa por preferência eleitoral entre os agentes da corrida presidencial deste ano, pouco antes das 10 da noite, o Senado conseguiu concluir a votação em primeiro e segundo turno. Senadores antigos na casa, como Otto Alencar, do PSD, e Eduardo Braga, do MDB, votaram a favor.
2: Em favor do trabalhador brasileiro, o PSD, por unanimidade, vota sim para a aprovação dessa matéria tão importante.
5: Pela justiça ao trabalhador brasileiro, pela dignidade à vida, o MDB vota sim, vota a favor da PEC.
1: Partidos que duelaram, como PT e PL, também votaram favoráveis, como disseram os senadores Camilo Santana e Carlos Portinho.
24: Como líder do Partido Liberal, votarei sim, junto com o senador Flávio Bolsonaro, e libero a bancada eventual divergência.
25: Pela trabalhadora brasileira, o PT vota sim.
1: O acordão em plenário vai mexer com o outro lado do balcão. O presidente da Associação Brasileira de Bares e Restaurantes, Paulo Solmussi, disse que o setor vai ter dificuldades com o fim da escala 6-1.
26: A maior parte dos restaurantes trabalha 6 dias e folga 1. Muitos restaurantes se vendo obrigados a trabalhar só 5 dias. Hoje nós temos 15 milhões de pessoas que trabalham 6-1 no Brasil. Significa que todas as empresas vão, ao mesmo tempo, nos próximos 60 dias, buscar mão de obra, que é equivalente a 3 milhões de pessoas para trabalhar um único dia.
1: Muita comemoração no plenário. O PT celebrando uma conquista, o PL também, mesmo que para não perder espaço e voto, tenha decidido de última hora rever seu posicionamento e liberar a bancada para votar a favor. De Brasília, Paulo Otaran.
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0: 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Vamos falar de um tema bem importante, porque hoje nós temos comemorações marcantes nesse 15 de outubro. Nós temos hoje o dia que se comemora, né? Vamos aqui pegar o nosso calendário para trazer a você, ouvinte da 102. Uma das comemorações é o dia do professor. Pois é, ensinar é muito mais do que transmitir conhecimento. É despertar sonhos, incentivar descobertas, acreditar no potencial de cada aluno e deixar marcas que o tempo jamais vai apagar. Nesse 15 de outubro, que nós celebramos essa data do Dia do Professor, a nossa homenagem é dedicada a quem justamente escolheu uma das missões mais importantes da nossa sociedade, educar e contribuir para a formação de pessoas e de um futuro cada vez melhor. Para falar sobre essa vocação, vamos reunir aqui duas trajetórias que representam diferentes momentos da educação, ao mesmo tempo trazem, né, os seus conhecimentos, a sua reflexão, compromisso com o ensino e a formação de novas gerações. De um lado, professora Janes Maria Bertoli Escarton, que dedicou 26 anos da sua vida à educação e hoje está aposentada, levando consigo histórias, com certeza muitas experiências, né, prof? Muitas lembranças na sala de aula. Tive o prazer de ser aluno da professora Janes. De outro lado, a professora Giovanni Basso Pereira, atual diretora da Escola de Educação Básica Belisário Pena, que também foi aluno aí no antigo Belisário Pena, que continua vivendo esses desafios e a responsabilidade da educação no dia a dia. Para começar, eu gostaria de que cada uma voltasse um pouco ao passado. Vamos recordar um pouquinho mais o que despertou justamente a vocação. Porque a pessoa, ela tem que encontrar um momento na vida de decidir qual o caminho que vai ser seguido. E eu vou começar com a prof. Janes, falar um pouquinho mais desses 26 anos dedicados à educação. Seja bem-vinda, prof., aqui no nosso jornal. E fale um pouquinho o que despertou para você, o que significa ser professora. Tudo bem, prof.? Bom dia.
1: Bom dia, Jardel. Bom dia, os ouvintes da Rádio Capinzal FM. Uma alegria estarmos aqui hoje, nesse dia, né? E ter sido convidada para vir falar um pouquinho lá dos nossos antigos, né? Nos nossos tempos passados. Mas, em primeiro lugar, parabenizar a todos os nossos professores, né? Não é só nesse dia, mas é sempre. Principalmente com a valorização que temos que ter para com os nossos professores hoje, né? Então, são momentos. Cada fase é uma fase, vai tudo passando, mas a gente tem que lembrar muito, porque tudo começa com o professor. Tudo começa com o professor, todos nós passamos pelas mãos dos professores, então nós precisamos que eles sejam valorizados e amados e compreendidos nesses novos tempos que temos, né? Então, a minha trajetória iniciou lá com a minha formação. Na época não se tinha muitas escolhas, né? Ou você fazia contabilidade ou você fazia o magistério. Então, eu sempre estudei no Colégio Mater do Loran, e ali, né, o ensino médio foi o magistério para mim, aquilo que se apresentou. E a gente foi gostando, né, dessa área da educação. Depois, mais tarde, então, na faculdade, fiz estudos sociais e depois geografia, onde eu fiquei atuando, então, nesses 26 anos. Né? Lá no início não era tão simples assim. Que quando nós formamos no magistério, em 72, já nós prestamos um concurso, acho que foi o primeiro concurso do município, concurso público, né? Uhum. E fomos aprovadas e já aí fomos a campo, né? 1973, na Escola Municipal Vereador Quintino Machado, na Vila União. Um lugar muito abençoado, né? Que até hoje eu tenho tantas amizades lá. Trabalhei lá por um ano, mas era muito difícil na época, porque nós não tínhamos transporte para ir todo dia. Então, nós tínhamos que ficar morando na comunidade, né? Mas fui tão bem acolhida sempre lá por duas famílias, a família do seu Subótica e a família do seu João Maria, e mais a Leonora, que ainda moram lá, que foram assim especiais naquele momento e que me acolheram lá nas suas casas. E eu trabalhei então um ano nessa escola. Aí, como era muito difícil ficar ali fazendo isso, ficando só naquele momento, eu, no final do ano, pedi a minha demissão e vim, fiquei aqui na cidade, né? Aí continuei substituindo pessoas, outras professoras, né? Aí me casei, fiquei um tempo fora, porque a gente também não tinha muitas condições de ter os filhos em creches, que não tínhamos isso, né?
0: Sim.
1: Então, preferi ficar em casa até que eles tivessem uma certa idadezinha e depois retornei. Que daí que fui fazer a minha faculdade e pós-graduação. E aquilo tudo que a educação exige de nós, né? Porque nós, a formação é continuada. Então, nós tínhamos que ir buscar longe, muitas vezes, a nossa formação, se não tínhamos aqui mais próximos. E assim eu trabalhei, então, na escola. No início, eu trabalhei com o Mobral ainda, antes de me formar, a educação de adultos, que era uma experiência muito bonita. Na escola também, lá da Vila Anchieta, lá embaixo também, trabalhei um tempo lá. No Silvio Santos, Mater Dolorum, Belisário Pena e Senec, né? Foram as escolas onde eu atuei aqui no município, as municipais, particulares e estaduais. E ali a gente foi se aprimorando naquilo que a gente queria. Então, não é simplesmente você chegar numa sala de aula, porque ali você vai encontrar quantas pessoas, quantas cabeças, cada um do seu jeito. Naquela época, a gente não tinha assim muita experiência nessa questão de você tratar diferente as crianças, né? Então, a gente queria que todos aprendessem do mesmo jeito, mas não é assim, né? Cada um do seu jeito, no seu tempo. Então, de repente, a gente pecou em algumas coisas nesse sentido. Hoje, a gente já percebe as diferenças que existem e os trabalhos diferenciados também. Então, foi um tempo muito bom, né? Um tempo muito bom, quando você ensina e você aprende também. A gente sabe que hoje existem tantas outras possibilidades para os professores, né?
0: Sim.
1: Nós tínhamos os livros, né? Coleções de livros que nós, aonde íamos buscar o conhecimento também para poder transmitir para os nossos alunos. Hoje já a gente vê tanta diferença, né? Com tanta tecnologia, com as telas, aonde há uma interação. Então, tudo isso, com certeza, facilita mais a aprendizagem dos nossos alunos, das nossas crianças. Mas foi um tempo muito bom. E a gente pensa sempre, né? A profissão de professor é uma profissão, mas antes de tudo é uma missão. Porque se você não gosta de fazer aquilo, vai ficar muito difícil para quem está ali precisando de você, né? E você atuando também.
0: Sim, apostando o seu tempo naquela, ouvindo aquela pessoa que vai direcionar, te ajudar muito no futuro, né?
1: Então você tem que gostar, né? De
0: Sim.
1: fazer aquilo com amor mesmo e com dedicação. Era muito trabalho mesmo. Eu lembro que eu passava assim, era de manhã, de tarde, de noite na escola e voltava para casa ainda às madrugadas lá dentro, né? Porque era muita correção que tínhamos que fazer, preparação de aulas. Então, a gente realmente investia naquilo que fazia.
0: Interessante. Professora Giovanni, seja bem-vinda aqui no nosso jornal. Se identifica muito do que a prof. Janes falou? Tudo bem? Bom dia.
2: Bom dia Jardel, bom dia aos ouvintes da Rádio Capinzal e em especial aos meus colegas professores que já estão com certeza cedinho aí com os nossos alunos. Passa realmente uma história, né, Jardel, na vida da gente. A professora Janes, minha colega de trabalho, minha grande amiga de coração, aprendi muito com a professora Janes. Né? São exemplos que a gente leva para a vida, exemplos de dedicação, exemplos de compromisso, e nós realmente somos aquilo que a gente acaba vivenciando, né? Então, eu, graças a Deus, em toda a minha vida, eu tive sempre pessoas como a professora Janes que conseguiram me dar um norte para a minha carreira. E hoje continuo porque realmente gosto. Porque, como a professora Janes falou, se a gente não gostar, hoje em dia fica muito difícil realmente desenvolver o nosso trabalho.
0: Quantos anos de profissão, profe?
2: 36 anos. Então, eu iniciei em 90, na escola multisseriada da linha D'Ambrós, também fiz o magistério. E logo que terminei o magistério, fiz o concurso municipal do Ouro, passei e fui para a linha D'Ambrós. Inclusive, domingo, na caminhada, muitas lembranças, né? Comentei com as minhas colegas na caminhada que eu ia de patrola. Às vezes, eu começava cedinho, às 7 da manhã, para as 11 horas, eu dispensar os alunos. Aí, eu vinha até ali na subida da linha D'Ambrós, onde tinha um antigo lixão, e eu voltava com o caminhão do lixo. Então, assim, são histórias que a gente viveu e que fazem realmente a gente crescer. Hoje, estou na profissão, graças também à minha mãe, que me incentivou sempre. Minha mãe hoje tem 85 anos, uma mulher batalhadora. Quero aqui mandar um abraço para ela.
0: E essa emoção, prof?
2: Né? Emoção de você poder estar aqui realmente agradecendo. Agradecendo a vida, agradecendo pela caminhada que a gente teve. Porque realmente são muitos anos, né, Jardel? São muitos alunos que passaram pelas nossas mãos. Em seguida, da linha D'Ambrós, já trabalhei paralelo na creche do parque. Hoje não é mais creche, é centro de educação. Trabalhei na Vila Erino Dutra, né? Depois fui para o Belisário Pena, em 92. Aí, paralelo ao Belisário Pena, trabalhei na Senec durante 16 anos, então são 60 horas que a gente trabalhou. Trabalhei na educação de jovens e adultos na época, né, profe Janes, que nós tínhamos 1.000 e poucos alunos, onde era o sindicato, pessoas que trabalhavam o dia todo, que chegavam cansados e que nós tínhamos que tirar energia e mostrar para eles que realmente era o caminho e que eles estavam ali porque eles queriam aprender, porque eles precisavam, eles era necessário, né? Porque nós sabemos que a educação é o caminho realmente. E trabalhei também no Mater Dolorum e trabalhei na universidade também uma fase. Então eu tive desde multisseriada até educação infantil até adultos, então foram muitos anos de experiência procurando fazer realmente o melhor. A gente erra, né? A experiência faz com que a gente aprenda realmente, mas eu acredito que buscando sempre muito comprometimento, muita dedicação, muita disciplina, muito estudo, né? Então, aquilo que você falou no início, né, Jardel? Os nossos alunos, nós temos as possibilidades realmente hoje de ver que cada aluno é um, é diferente, existem várias aprendizagens e nós, enquanto profissionais, nós precisamos ver isso nos nossos alunos, né? Às vezes não são, um tem uma habilidade, outro tem outra habilidade e nós precisamos tratar isso de várias formas.
0: Então, eu ia perguntar, né, para vocês, né, para ambas, como é que é para a professora? Ela com certeza identifica o aluno que tem o potencial, que tem facilidade do aprendizado e aquele que talvez tenha uma dificuldade maior. Como é que é administrar isso dentro da sala de aula, às vezes com dezenas de alunos? Como é que é isso, prof?
2: Hoje nós temos a possibilidade de também termos as segundas professoras que nos auxiliam, né? Que nos auxiliam. Mas em vários momentos nós temos que estar ali com duas atividades paralelas ou até mais. Nós precisamos adaptar as atividades para alguns alunos. Então, tudo isso nós temos que desenvolver. Os professores desenvolvem isso, né? Para que eles consigam realmente atingir os alunos, né? Então, alguns alunos aprendem mais pela audição, outros pela visão, outros você tem que estar mais próximos. Então, as aulas, elas precisam ser realmente diversificadas, né? Senão, a gente não consegue atingi-los. E aquilo que nós temos hoje, realmente, nós temos mais facilidade na hora de preparar os materiais, na hora de buscar certas atividades, né? Claro que Depende também do aluno, né, Jardel? Sim. A gente sabe que não basta o professor se dedicar, o professor buscar, se o aluno também não faz a sua parte. Então, o aluno também precisa estar envolvido, a família precisa estar envolvida também no processo. Isso é muito importante, é nítido nas escolas, sabe, Jardel? A gente percebe quando existe todo esse processo de acompanhamento. E quando eu falo acompanhamento, não é que tenha que ensinar, que tenha que dar aula, mas de estar ali acompanhando, pedindo como foi, né? Tendo esse convívio, isso ajuda muito para a aprendizagem do aluno.
0: Então, eu ia te perguntar, Prof. Janes, essa questão do convívio familiar, do envolvimento da família com a escola e dos problemas que talvez o aluno sofre, isso também acaba afetando a ensino-aprendizagem?
1: Com certeza, porque o aluno está ali dentro de uma família, ele é um filho.
0: Sim.
1: E, de repente, conforme a situação que for, ele vai agir também daquela forma, né? Se ele vê um pai violento, né? Ou uma mãe displicente, ele também não vai ter muita vontade, de repente, de seguir, né?
0: Sim.
1: A gente lembra muito, na época, nós trabalhávamos com as multisseriadas, né? Então, de repente, a gente trabalhava essa questão das diferenças. Porque eu tinha lá um terceiro e quarto ano, e, de repente, tinha um segundo ali do lado também.
0: É, eu me recordo que eu estudei em Alto Santana e Pira. Tinha a primeira, a segunda e a terceira.
1: Sim,
0: tudo
1: sim.
0: Na mesma sala.
1: Sim.
0: Ensinava o primeiro, todos juntos. São as multisseriadas, né?
1: Então, isso ali, veja bem. Eu lembro sempre de uma menininha que eu tinha. Ela tinha que ir com os irmãos, porque ela não tinha o horário da tarde para ir com outras pessoas até a escola.
0: Sim.
1: Então, ela era o primeiro aninho e estava ali na sala dos terceiros e quartos anos. E ali ela foi ficando. Então, eu lembro da dificuldade de eu poder dar um atendimento mais particular para ela, né? Porque
0: sim.
1: Você tinha um quadro negro ali, né? Com giz e o que mais que se tinha, né?
0: Uhum.
1: Então, essa parte a gente vê que influencia muito também a questão das famílias, né? Porque muitas famílias, eles diziam, ah, para que o filho ir para a escola? Eu também me criei assim, não preciso de muito, né?
0: Sim.
1: Sabendo ler e escrever já está bom. Então, também não era motivo. As famílias não motivavam muito. Então, a gente lembra dessas questões também, de que na época. Talvez hoje seja um pouco diferente isso, né? A gente vê que as famílias já estão mais, né, motivadas, integradas com a escola. Mas ainda existem algumas com muitos problemas. E os filhos, com certeza, eles vão levando isso para a escola também. Né? Então, tantos déficits que tem ali hoje, tantas siglas que
0: sim.
1: Se fala na educação, né? Cada um do seu jeito, porque realmente cada um aprende de uma forma. Então,
0: hoje, como é que vocês analisam a questão do próprio interesse, porque antigamente era ser médica, era ser professora, né? O grande desejo era ser professora. Hoje a gente vê um déficit também de profissionais nesse ramo?
2: Com certeza. Hoje você faz um levantamento nas escolas, na sala de aula, e você questiona quantos gostariam, por exemplo, de ser professores. De 30 alunos, um ou dois. Então, é bem preocupante essa situação. E nós sempre discutimos com eles, e o que nós falamos é que ser professor é maravilhoso. Você poder fazer essa troca de experiência, você poder tentar fazer com que o aluno aprenda, tenha conhecimento, é maravilhoso. O problema está hoje não no trabalho de ser professor, no trabalho de estar em sala, mas das situações que acontecem muitas vezes em sala de aula. Hoje os professores enfrentam problemas sérios de disciplina, né? De alunos que às vezes vão para a escola e não têm aquele compromisso de estudar. Então, ou pelo menos de se manter concentrados. Então, o que mais torna difícil é essa situação hoje. Eu vejo que a questão do comportamento por parte de alguns alunos realmente é o que está fazendo com que os professores desistam, porque realmente não é fácil lidar com todas essas situações que hoje estão chegando para a escola. Além da parte do conhecimento, né, são muitas outras demandas que nós temos numa escola, né? Então, às vezes, isso acaba comprometendo, sim, a escolha. E como eu falei anteriormente, isso me preocupa, eu não sei o que vai acontecer daqui a um determinado tempo, né? Porque o professor é fundamental e é essencial.
0: A senhora hoje atua como diretora do Berizari, mas também como professora. A senhora ainda dá aulas, ministra aulas.
2: Sim, Jardel, assim, eu sou diretora, estou diretora, está mas diretora. Eu sou professora. Eu
0: não
2: sou
0: professora,
2: não deixo de ser, até porque em todo momento que é necessário, eu entro em sala de aula.
0: Sim.
2: E eu faço isso porque eu gosto. Uhum. Né? Então, eu estou sempre, eu conheço os meus alunos, eu entro em sala, eu trabalho, eu desenvolvo atividades sempre que for necessário. E também atendo depois do horário, né? Eu tenho hoje já meus alunos lá com algumas aulas particulares, mas eu não deixo de ser professor. Não deixo.
0: Prof. Né? Janes, a senhora está há quanto tempo fora da sala de aula, aposentada? E qual que é o teu sentimento quando você passa na frente de uma escola? Por exemplo, do Belisário, que a senhora atuou bastante.
1: 16 anos.
0: 16 anos já.
1: Passou tudo tão rápido, né? Uhum. Parece que demorou, mas não. Passou bem rápido esses 16 anos. Eu sinto saudades. Eu sinto saudades de estar lá no Belisário. E nas outras escolas por onde eu andei também.
0: Sim.
1: E em todo momento, isso me alegra muito, porque eu na rua, diariamente eu vou encontrando meus alunos, né? E é professora, professora, professora Janes, e eles vão me chamando. Então eu disse, meu Deus, eu tenho dificuldade de lembrar dos nomes, né?
0: Sim.
1: Mas para mim é uma alegria imensa poder ouvir essas pessoas. E eles vêm e, professora, ó aqui, ó meu filhinho, já sou casado, já tenho esse filhinho, né? Então isso é muito alegre para a gente, só traz felicidade mesmo.
0: Se a senhora pudesse voltar atrás e tivesse lá aquele momento de decisão, a senhora seguiria a mesma profissão?
1: Olha, eu acredito que sim. Acredito que sim. Porque assim foi muito bom. Tivemos, com certeza, muitos problemas, muitas dificuldades.
0: Sim.
1: Mas foi muito bom nesse tempo que eu atuei. Sempre em sala de aula também, né?
0: E qual que é a dica para aqueles que estão justamente ali sendo tocados em seguir essa carreira? A principal dica para quem está começando ou pretende seguir a carreira?
1: Olha, vão em frente. Se vocês têm esse desejo, vão em frente, procurem, vão se capacitar, porque a gente precisa muito disso. Não é simplesmente, eu não tenho outro emprego, vou ser professor, não. Você tem que ir em busca, você tem que se capacitar para isso, para poder enfrentar hoje as salas de aula, né, da forma como a prof. Joane falou, com tantos problemas que temos. Mas vão em frente, porque tem muita gente que vai precisar de vocês, sim, com certeza.
0: E lembrando que nós temos não somente aquele professor da sala de aula, mas professores do dia a dia, aqueles que ensinam nas empresas,
1: sim,
0: né?
1: Sim, sim, com certeza. Tudo passa pelo professor, né?
0: Uhum.
1: Se você está ali numa empresa como vocês aqui, né?
0: Sim.
1: Que bom. Vocês ensinam tantas pessoas, tantos ouvintes, né?
0: Uhum.
1: E que aprendem com vocês através da voz de vocês. No diariamente, né? Diariamente.
0: Sim.
1: Eles estão

0: obrigado pela sua presença.
1: Eu que agradeço essa oportunidade, né? Com tanta gente jovem por aí hoje, os nossos profs queridos, e que Deus abençoe a todos e que realmente eles sigam essa carreira como uma missão, como uma missão. Porque se a gente for pensar na parte de remuneração, já fica mais difícil. Por isso que, de repente, como a prof. Juve falou, né, quantos querem ser professor?
0: Sim.
1: Mas o que está levando em primeira consideração, né?
0: É a questão financeira,
1: é,
0: né?
1: É a questão financeira. E se a gente for por esse lado, daí fica mais complicadinho um pouco, né?
0: Ok. Prof. Giovanni, também eu quero agradecer a sua presença por aqui. Fica à vontade para trazer um panorama de você que viveu, assim como a Prof. Janes, essas transformações, principalmente tecnológicas, que eu acho que hoje a tecnologia, ela vem para aliar, para ajudar, mas também é um desafio por conta de despertar do aluno uma atenção maior para o estudo, né? Não o uso da tecnologia somente.
2: É importante que nós, que estamos ainda em atividade, né, mais diretamente com os alunos, nós sabemos o quanto nós somos importantes na vida desses alunos. Somos, e não é porque eu estou aqui como prof que, né, a gente acaba falando, somos e temos um papel fundamental. Um papel fundamental, e nós precisamos realmente ter muita energia, muita fé, muita dedicação, porque esses jovens, esses adolescentes e essas crianças, elas precisam de nós. E é muito gratificante quando você faz uma atividade que você vê que aquele olhinho brilha, né, com que eles conseguem desenvolver, com que a cada dia eles vão avançando. Então, o trabalho de professor, ele gasta muita energia, ele é um trabalho que necessita de muito, muito empenho. Mas é muito gratificante. Eu acho que a gente cria uma marca. Eu particularmente digo que eu tenho essa história toda, e os meus alunos me conhecem muito por Prof. Ju. Então, quando eles falam, a Prof. Ju, isso, como a Janes falou, isso é muito gratificante mesmo. Gostaria então aqui de, para finalizar, desejar um feliz Dia dos Professores a todos os nossos colegas professores, e dizer que tenhamos muita energia, muita garra, que é uma profissão maravilhosa, é uma profissão linda, né? E que está aí realmente para auxiliar todo o nosso, a nossa sociedade. E em especial agora, vou parabenizar a minha mãe, que tem 85 anos e é professora, meu esposo, que também é professor, e dizer que realmente tudo que a gente vive, né, tudo que a gente se dedica, com certeza, e faz as coisas bem feitas, nós temos retorno, sim. Então, nosso muito obrigada, estamos à disposição e agradeço novamente pela oportunidade.
0: Muito obrigado, Prof. Janes, Prof. Giovanni, as nossas convidadas desta manhã, representando tantos profissionais dessa área. E fica uma reflexão para a gente fechar essa conversa, que talvez um educador nem sempre consiga ver naquele momento, né, o tamanho da diferença que faz na vida de um aluno, mas muitos anos depois, como disse a própria Prof. Janes aqui, uma palavra de incentivo, aquele muito obrigado, fui seu aluno. Isso acho que é o maior prêmio que um professor pode receber. Então, Prof. Janes, muito obrigado. Prof. Giovanni também. E aos demais profissionais da educação, a gente precisa de mais, viu? Mais profissionais e, ao mesmo tempo, mais valorização para essa classe. 7h52 aqui na Capinzá FM. Vamos com informações esportivas em seguida aqui no nosso jornal. 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Voltamos já já com outros detalhes aqui no jornal.
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0: Informações esportivas, tivemos ontem Libertadores da América e Copa Sul-Americana com brasileiros em campo, inclusive pela Libertadores, de um lado, equipe paulista, do outro lado, uma equipe carioca. Jorge Luiz, quais são as informações? Bom dia.
1: Muito bom dia para você, Jardel. Muito bom dia aos nossos ouvintes. E o Palmeiras venceu o Fluminense por 2-1 no Maracanã pelo jogo de ida da semifinal da Libertadores. Flaco Lopes e Marlon Freitas marcaram para o Verdão, enquanto Wesley Nathan descontou. A partida de volta será na próxima quarta-feira, dia 21, em São Paulo. Nesta quinta-feira, o Flamengo enfrenta o Estudiantes às 21h30 na Argentina. E o Atlético Mineiro venceu Montevideo City Torque do Uruguai por 3-0 ontem à noite na Arena MRV pelo jogo de ida da semifinal da Sul-Americana. Reinier, Bernardo e Thiago Borbas marcaram os gols. Com a vantagem, o Galo pode perder até por 2 gols de diferença na partida de volta no dia 21 no Uruguai e ainda assim vai garantir vaga na final. E a Fundação Municipal de Esportes de Capinzal definiu ontem à noite os confrontos da segunda fase da Copa Capinzal de Futebol nas séries Ouro e Prata. A competição será disputada em jogos únicos e eliminatórios, com início nesse domingo no campo da Vila União. Pela série Ouro, às 13h30, jogam Coxilhense B e Acman. Às 15h30, Vila União Equipe A enfrenta o Júnior Galdina. Na Série Prata, os confrontos serão disputados em 1º de novembro no estádio Dr. Wilson Bordin. Às 9 horas da manhã, o Vasco da Gama enfrenta o Vila União Equipe B. 13h30, Colina B e Aston Villa. E às 15h30, Horizonte enfrentando o Sampaio Correia. O Adra do Alto Alegre já está classificado diretamente para a semifinal. A rodada da Série Ouro continua em 8 de novembro no campo do Vasco da Gama, com São Cristóvão e Colina, Equipe A, e Coxilhense A e os Pará. As semifinais da Série Prata estão previstas para 15 de novembro, enquanto as da Série Ouro acontecem no dia 21. São essas as informações dessa manhã, Jardel.
0: Muito obrigado, Jorginho. Já já tem informações sobre a operação da Polícia Civil e Militar aqui em Capinzal, movimentação de viaturas aqui no nosso município. Destacando que adolescentes do projeto Conviva Rural, integrantes do grupo teatral católico Diocesano Eloim, participaram ontem de um intercâmbio cultural na comunidade da Vila União. A atividade promoveu a integração dos trabalhos com identidade, né, como identidade, timidez, respeito e mudanças na adolescência por meio da arte. A gente vai trazer as entrevistas sobre esse assunto logo mais no Jornal do Meio-Dia. Prefeitura de Capinzal promove sábado encontro de surdos com o tema Mãos que Educam, Laços que Unem. A programação começa às 9h30 da manhã na Praça Pedro Leres da Rocha, incluindo almoço por adesão e palestra sobre acessibilidade e comunicação às 13h15 na Escola do Parisoto. Essa ação busca fortalecer a inclusão e ampliar a conscientização sobre acessibilidade e direitos da comunidade surda. Evento importante que será realizado nesse final de semana aqui em Capinzal.
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0: 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Segundo a vítima, o filho estava sob efeito de álcool e drogas e as ameaças eram frequentes. Ele foi encaminhado para a delegacia. Homem de 35 anos ficou ferido após uma colisão traseira entre um caminhão, uma carreta e uma caminhonete ontem pela manhã em Campos Novos. A vítima relatava dores na coluna e abdômen, foi encaminhada para o hospital. Princípio de incêndio atingiu o apartamento no centro de Joaçaba ontem. As chamas ficaram concentradas em um quarto e atingiram um berço. Ação rápida dos vizinhos com extintores impediu que o fogo se espalhasse. Segundo a Companhia da Polícia Militar, recebe 7 novos policiais temporários para reforçar o policiamento em Capinzal, Ouro, Ipira, Piratuba, Zorteia e Lacerdópolis. Em entrevista à nossa programação, o major comandante da 2ª Companhia, Vilmar Rosa, traz detalhes e lembra que a apresentação oficial está prevista para a tarde de hoje.
3: Se apresenta nesta quinta-feira, às 13 horas, aqui na Companhia de Capinzal, 7 policiais militares temporários. os quais irão trabalhar no nosso município, bem como aí na nossa região, aí, atendendo as operações, os eventos que acontecem aqui na minha região. São policiais que vêm para reforçar a segurança preventiva, né? Que é o policiamento, o princípio da Polícia Militar, que é a parte preventiva. Então, esses policiais vêm aí para fazer um serviço mais próximo da comunidade. Seria um serviço comunitário junto à comunidade, onde vão estar nas ruas, onde vão estar nas nossas praças aí, conversando com a comunidade e também fazendo a segurança pública do nosso município.
4: Pois é, até interessante o senhor explicar o que difere do policial temporário para os policiais militares que já atuam aqui no município.
3: Sim, esses policiais temporários vêm para auxiliar, né? Eles vão fazer a primeira camada, que é a polícia preventiva, polícia de proximidade com a comunidade. Eles vão estar na rua, né? Essas 8 horas que vão estar trabalhando, vão estar na rua ali, caminhando, conversando com a comunidade, conversando com as pessoas, promovendo a segurança pública naquele local.
0: Alex Jorge Toledo, Diono Silveira Rodrigues, Eduardo Antônio Moslinger, Letícia Mara Caramori, Michele Vanessa da Silva, Pablo José Lauber e Patrícia de Azeredo. São os 7 policiais que, a partir de hoje, passam a integrar a 2ª Companhia de Capinzal com atuação nos municípios que integram aqui a 2ª Companhia, como disse o Major Vilmar Rosa. Sejam bem-vindos, estaremos acompanhando logo mais à tarde a apresentação oficial. 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E destacando que Polícia Civil e Militar realiza, na verdade, no dia de hoje, operação policial aqui em Capinzal. Nossa reportagem acompanhou essa movimentação que foi registrada nas primeiras horas da manhã, na rua Presidente Nereu Ramos, no centro, onde foi cumprido mandado de busca e apreensão. Vamos destacando aqui, segundo informações que nós apuramos, claro, essa operação ela tem sequência no dia de hoje, mas pelo que já foi apurado pela Capinzal FM, pelas informações que nós já divulgamos, inclusive nas nossas redes sociais, é de que uma operação, então, mobilizando essas forças de segurança na rua Nereu Ramos, está relacionada à investigação que envolve suspeita de tráfico de drogas. A equipe da Capinzal acompanhou, de acordo com informações repassadas pelo delegado Vinícius Ferraz, a operação envolve o cumprimento de mandado de busca e apreensão. Há informações de que outro mandado também passa a estar sendo cumprido em um segundo endereço no município, mas essa possibilidade ainda depende da confirmação oficial. Até o momento, conforme os esclarecimentos prestados pelo delegado, não houve prisão em flagrante, nem apreensão de materiais durante as diligências. O delegado deve se manifestar nas próximas horas, quando concluir essa operação. Portanto, para quem viu movimentação de viaturas, nosso dever com a informação é esclarecer. É a operação sendo realizada pela Polícia Civil aqui no município de Capinzal.
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0: Movimentação das últimas horas, 123 atendimentos realizados, né, atendidos aí pelo Hospital Nossa Senhora das Dores, efetuados pela equipe do hospital, desde no dia de ontem até o começo desta manhã. 8 pacientes internaram. Bom, a grande maioria de atendimentos foi de Capinzal, 88, 20 de Ouro e 3 do município de Zorteia. Nós temos ao total, nesse momento, vamos aqui atualizando o boletim divulgado mais cedo, a quantidade de pacientes internados são 24, 2 pessoas isoladas e nós tivemos 2 nascimentos. E assim estamos concluindo mais uma edição do nosso Jornal 102, produção, Departamento de Jornalismo da Capinzal FM, na direção de Luiz Pedro Escarton. Muito obrigado pela sua audiência. Logo mais, 12 horas e 10 minutos, nós voltamos com o Jornal do Meio-Dia.
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1: 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São 8:07. Bora, meu povo, quintou e Deus abençoou na ZYR989, canal 272, 102.3. Vem comigo até 15 para o meio-dia, Marlo Matielli e você, juntos e conectados para uma região de audiência.
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1: Você não pode escolher tudo o que acontece na vida, mas pode escolher como vai enfrentar cada uma dessas situações. Há dias em que as forças acabam, mas Deus sempre nos oferece um novo amanhecer e, claro, a oportunidade da gente recomeçar. Transforme a dor em aprendizado, o medo em coragem e as dificuldades em motivos para você crescer. Quando pensar em desistir, lembre-se, Deus pode renovar as suas forças quando você já não consegue caminhar sozinho. Agradeça pelo que tem, entregue a Ele aquilo que não pode controlar e siga em frente. Porque a vida não é feita apenas do que nos acontece, mas das escolhas que fazemos diante de cada desafio. Hoje, escolha viver, escolha acreditar e deixe Deus iluminar cada passo do seu caminho. Pense nisso e tenha uma maravilhosa manhã!

0: Eu amo a Capinzão FM com Israel e Rodolfo Horário e Ação, abrindo assim a nossa mensagem da manhã 102, que você tem um dia maravilhoso, de preferência na companhia da rádio que toca o seu coração. 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Excelente quinta-feira para você, com a graça de Deus começamos mais uma manhã 102, tudo de bom para você. Eu amo a Capinzal, e você, hein? É quinta-feira, 15 de outubro, 40ª semana do ano. Hoje é o Dia Mundial da Lavagem das Mãos, Dia Internacional das Mulheres Rurais, Dia do Professor. Hoje é o Dia do Educador Ambiental, Dia do Consumo Consciente. Hoje também é o Dia do Médico Neurologista. Lua Nova, Primavera Brasileira, os católicos celebram Santa Teresa d'Ávila. 8:13, não perde a hora. Super Timaço 102 no ar, com Mauro Ribeiro na mesa de som, na recepção a Fernanda Alves Duarte, a direção de Luiz Pedro Escarton, e aqui na comunicação seu amigo Marlo Matiello, desde 1995, comunicando para uma região de audiência. 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Gratidão pelo carinho de todos, e não esqueça, antes de tudo a fé e depois de tudo a gratidão. Convite feito, vem com a gente para mais uma manhã da 102.3.
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8: O Plano Frei Bruno de Assistência Familiar comunica com pesar o falecimento de Isolete da Silva, ocorrido ontem aos 56 anos. O corpo está sendo velado na capela mortuária da funerária Frei Bruno, na rua José Zorteia. A celebração de despedida será hoje às 10 horas no próprio local, seguindo para o sepultamento no cemitério municipal, Cidade Alta. Comunicamos com pesar o falecimento e de Isolete da Silva. Aos familiares e amigos, as condolências da Capinzal FM.
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8: 8h24, 8h24, uma excelente quinta-feira para todo mundo. 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Vamos às informações da Bolsa de Empregos. Bom dia, Fernanda.
21: Bom dia, Marlo. Bom dia, ouvintes da Capinzal FM.
8: Relaciona inicialmente as vagas mais importantes do Cine para hoje.
21: Uma vaga de eletricista, uma vaga de consultor de vendas, duas vagas de operador de produção para carga e descarga temporário, uma vaga de ajudante de manutenção com CNHB, duas vagas de auxiliar de produção, uma vaga de auxiliar de televendas, uma vaga de vendedor imobiliário, 10 vagas de avicultura de postura, 30 vagas para a empresa Ecofrigo, 50 vagas para a empresa MBRF, 30 vagas para a empresa Aurora.
8: Uhum. As vagas que nós oferecemos?
21: Vaga de gerente de negócios pessoa física, agência Sicredi de Ouro, consultor comercial para pet shop Patas e Garras, homem para trabalhar com reformas de cercas, empregada doméstica de segunda a sábado, vaga de pedreiro ou ajudante de pedreiro, pedreiro e ajudante para trabalhar por metro empreitada, auxiliar de produção para ice paletas, serviços gerais, interessados devem entregar currículo diretamente na Massa Fina, no centro de Capinzal, farmacêutico magistral para a empresa Farmafor Pet em Fraiburgo, casal para suinocultura, ter experiência em maternidade e gestação, pedreiro e servente de pedreiro para Via Pave Obras e Serviços, operador de produção para a Copérdia de Capinzal, mecânico com experiência em mecânica básica, torneiro mecânico, não precisa ter muita experiência, padeiro, marceneiro e auxiliar, pedreiro, servente e operador de máquinas e calceteiro para a Podolac, vaga masculina para operador de produção e muitas outras vagas estamos sempre atualizando, né, Marlon?
0: As informações completas no site capinzãofm.com.br. Na dúvida, chame a Fernanda pelo 3555-1333, é o WhatsApp da recepção. Muito obrigado, uma excelente quinta-feira, Fernanda.
21: Para você e para todos os ouvintes também.
0: Perfeito. Ah, espera um pouquinho. Me cite um dos artistas que mais te chamou atenção na Expo Vale. Que passou pela Expo Vale ao longo desses anos todos.
21: Eu acho que foi no show que eu fui, Vitor e Léo.
0: Vitor e Léo.
21: Foi.
0: Perfeito. Então o pessoal de casa hoje vai curtir uma playlist só com músicas e cantores que passaram pela Expo Vale ao longo de todos esses anos.
21: Sim,
0: pode ser?
21: Foi uma experiência legal porque a gente chegou 4 horas da tarde para um show que ia começar. Nossa, né? Então
0: e
21: a gente
0: foi longe,
21: esperou,
0: né?
21: Muito.
0: É, exato.
21: Mas valeu a pena, foi muito divertido.
0: É um dos...
21: Sem contar que a gente gosta das músicas deles, então, né? A gente vai no show de quem gosta, né?
0: Exato.
21: Muito
0: perfeito.
21: Bom.
0: Obrigado, Fernanda. Valeu. 8 mais 28. Ó, esse também esteve na Expo Vale, ó.

0: É, Daniel, foi uma das atrações da história da Expo Vale Capinzal e essa música, então, Dengo, bom dia, bem dançante, né? Muito obrigado pelo carinho de todos, bom dia pra Dona Eva, pro seu Hernani, bom dia também pro Neucir Baldo, bom dia pra Maria de Cássia Stremer, bom dia pra Dilei Base aí do São Roque, bom dia pra Dona Noêmia Broeto na Vila 7 de Julho, quem curte a 102 também mandou seu positivo pra cá, foi a Maria Madalena, bom dia amiga, bom dia também pra Loreni Duarte da Silva, a Dona Marli Rênica da Silva, lá do loteamento Parisoto, a Dona Ivete Baldasso. Oi, Dona Ivete, bom dia pra Leda Mara Pogeri, bom dia também pra Marta da Luz e todos os demais que estão mandando seu recadinho pra cá. Diz o povo, deixa o povo falar, Mauro, vamos lá, são 8:31.
1: Bom dia, Marcos.
0: Bom dia.
1: Eu vou entrar da Rússia, eu acho.
0: Como é que tá, guri? Tudo certo?
1: Quero mandar a música pra gente ver ouvindo, tá em perceber rachando o prone.
0: Perfeito.
1: Tudo de bom pra vocês.
0: Pra ti também, Evandro. Muito
2: bom
0: obrigado.
2: Bom dia, Malu. Bom dia. Como é que tá, senhor aí? Tudo certo?
0: Bem, graças
2: aqui,
0: a Deus.
2: Nós estamos bem, viu? Eu queria participar do ranchão, do prone aí. Põe o João Francisco e a Ketra Vitão da Viva Carenga aí, Malu.
0: Anotei.
2: E a mensagem muito bonita.
0: Que bom que o senhor gostou.
2: Um abraço, viu? E tudo que é de bom pro senhor aí.
0: Pro senhor também, seu Ivani. Muito obrigado. Bom dia.
3: No rachão do prone.
0: Uhum.
3: Aqui é a Teolise Gomes, que de Piratuba.
0: Oi, dona Teolise.
3: Se for atendida, obrigado.
0: Tá certo, um abraço, viu? Obrigado pela sua audiência.
4: Bom,
0: ô, seu Batista, dia, bom dia.
4: Eu queria participar do ranchão da Capinzão.
0: Já tô anotando aqui, seu
4: João
0: Batista.
4: Batista Antunes de Almeida.
0: Um abraço pra dona Tereza, pra família de toda, tá? Um abraço, seu Batista.
4: Tudo de bom.
0: Pro senhor também, tá?
5: Bom dia, Mário.
0: Bom dia.
5: Tudo bem?
0: Bem?
5: Quero participar do ranchão da Rádio Capinzal. Marilene Mantovani.
0: Oi, Mari.
5: Tenha um ótimo dia.
0: Bom dia, muito
6: bom
0: obrigado.
6: Bom dia, Mário. Tudo bem?
0: Bem, Mário, graças a Deus.
6: No ranchão da Capinzal. Juliana da Luz, Tiepo de Alto Alegre. Minha mãe, Gessi Antunes da Luz. Minha filha, Ana Vitória da Luz, Tiepo. E meu esposo Gilmar Tiepo. Estamos aqui na escuta. Tenha uma ótima e abençoada quinta-feira.
0: Para ti também. Muito obrigado, amiga. Enfim, tantos que estão participando, faça o mesmo. 9-8-8-15-64-35 se participa com a gente para concorrer então ao Ranchão da Capinzal, essa rádio que é feita para você.
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0: Eu amo a Capinzal, são 8:33. 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
8: 8h38, bom dia para Dona Maria Luísa dos Santos, para Dona Dilis Bedim, bom dia também para o Diego, para o Pedro, que estão acompanhando a gente, uma excelente manhã para vocês, bom dia para o Sérgio José Poyer, para Dona Vitória Barreto, bom dia para Fátima, bom dia para o Léo, um abraço a todos que estão acompanhando a 102.3, a Dona Ivete Chale Cordeiro dos Santos, bom dia para Maria de Cássia Stremer, bom dia também para Dona Ana Edith, lá do loteamento Parisota, a Dona Ivanilde Maria Balbinotti, do Alto São Roque, a Dona Maria Sueli, que nos acompanha lá no Vidal Ramos. Abraço para todos vocês, gratidão pelo carinho. Seguimos às 8h39 com... Essa também foi a atração da Expo Vale, lembra? 2011 ou 9? 11. Bom dia.

0: Vamos a Capinzão FM com Vitor e Léo Borboletas. Bom dia, bom dia, bom dia, gente. Agradecer a todos que estão mandando o seu recado. Bom dia pra Márcia, bom dia pro Palinha, bom dia pro Ledu. Um abraço bem especial também pra Mari, que nos acompanha. Tá no sítio hoje, Mari. Um abraço. Muito obrigado pela companhia. O seu cantor preferido que passou pela Expovale, Amado Batista. Ele canta daqui a pouquinho aqui na 102. Mandar um abraço aí também pro Célio. Célio Lopes, como é que tá, guri? 100%. Deixa só marcar que daqui a pouco vou te pôr o teu áudio no ar também, tá? Enfim, tantas pessoas que estão fazendo parte da audiência 102.3. A Fátima também lembra do show do Amado Batista. Caramba, quanto tempo, hein? Faz um tempasso que o Amado Batista passou por aqui também, né? Vamos pra participação do ouvinte da 102.3, agora 8h42.
1: Bom dia,
0: bom dia.
1: Muita graça no ranchão da Capinzal.
0: Sim, dona Célia.
1: Tchau.
0: Tchau, um abraço, obrigado. Ó, dona Ondalina.
2: Bom dia, Marcelo.
0: Bom dia, dona Ondalina,
2: aqui
0: que satisfação
2: Ondalina
0: poder
2: Friso.
0: Escutar a senhora.
2: Queria participar aí do ranchão.
0: Aham. Uhum. Obrigado pela participação, tá?
2: Uma boa quinta-feira aí pra vocês.
0: Pra a senhora também,
2: um
0: né?
2: Um abraço.
0: Abraço,
2: tchau.
0: Ondalina, um abraço.
2: Fiquem com Deus.
0: Aham. Uhum. Obrigado, igualmente.
3: Bom dia, Marlon.
0: Bom dia.
3: Me cadastre no ranchão do Prone.
0: Uhum.
3: Cadastre também a Ana Vitória Lago e a Elisa Antonelli.
0: Certo, anotei aqui, dona
3: Lago.
0: Eva. Anotei.
3: As duas minhas netinhas.
0: Uhum. Os xodós da vovó, né? Que
3: tá
0: bom,
3: bom,
0: que bom, dona Eva. Obrigado, hein? Anotei aqui o seu
3: do
0: nome para o cadastro.
3: Uhum. Do Prone Supermercado.
0: Bom, né? Muito obrigado.
3: Um abraço.
0: Para a senhora também, tá? Sempre, a senhora
4: bom
0: também,
4: dia,
0: tá?
4: Bom dia, meu amigo.
0: Bom dia, dona Agnésia.
4: Nossa companhia de todas
0: que
4: as
0: bom.
4: Mães. Que Deus te conserve com muita saúde.
0: Amém.
4: E paz.
0: Igualmente para a senhora,
4: por
0: tá?
4: Todas as mensagens.
0: Uhum.
4: E abraço. Quero participar do sorteio.
0: Está valendo, dona Agnésia. Muito
5: dia,
0: obrigado.
5: Marlon.
0: Bom dia.
5: Queria participar.
0: Oi,
5: do
0: dona Generosa.
5: Do tem um ótimo dia, abençoado.
0: Nossa, a nossa
5: General
0: audiência aqui no Pôr do Sol em Santa Maria
5: bom
0: tá
5: dia,
0: bombando,
5: Marlon,
0: né?
5: Bem?
0: Bom
5: Eu
0: dia.
5: Maria Zé da Silva.
0: Uhum.
5: Quero participar do Ranchão do Prone.
0: Claro.
5: E bom dia para você.
0: Para a senhora
5: um
0: também. Muito
6: bom
0: obrigado.
6: Bom dia, Márcia Palichão.
0: Bom dia, Márcia. Ok.
6: Me cadastro no Ranchão da Capinzal.
0: Está participando, amiga. Muito obrigado a todos que estão fazendo desta manhã maravilhosa. Muito especial, gente. 8:44.
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5: 8:52, que bom esse spot do Tribunal de Justiça de Santa Catarina, dos 135 anos, ótimo, né? Uma produção fantástica, né? Bom dia pro Ivone Frialf, que está acompanhando aqui a nossa transmissão. Abraço, Guri, obrigado pela sua audiência e pela sua participação. Agradecer também quem nos ouve neste momento, é a Janilce da Cruz da Silva de Sorteia. Oi, Janilce, tudo bem com vocês? Um abraço, amiga, muito obrigado pela audiência. A dona Eva Formel com a gente, a dona Naldina Monteiro, Donivete Borsó Espironello, do loteamento Campione. Agradecer a dona Neuza Pereira da Silva. Bom dia para Ademir Tuigo, para dona Maria Lazzarini. Agradecer a Cirlei dos Reis do Pôr do Sol. Falei que a audiência nossa no Pôr do Sol Santa Maria é absurda, né? Um abraço, gente. Muito obrigado, hein? Bom dia também para dona Jandira Cardoso, para os netos, o Patrick e também a Bruna. Agradecer aqui o Valdemir Lopes. Bom dia também a participação aqui da dona Iva Alf, lá do loteamento Marisoto, e todos os demais, a Marley Alves da Silva, o Matheus, pessoal do Poente do Sol em Capinzal também fazem parte da nossa audiência da Manhã 102. Gratidão, ó, pessoal pede, a gente toca, ó, curte só. Também atração da Expovale, Amado Batista.

0: decorado. Amadão Batista cantando e encantando aqui na manhã da 102.3. Tem participação do ouvinte pra você. Curte só, hein? Vem comigo. Ranchão da Capinzal.
1: Bom dia, Mário. Bom
0: dia.
1: Uma quinta-feira pra todos nós.
0: Amém.
1: Né? Saúde, paz.
0: Que assim seja, né?
1: Pare um pouquinho de chover.
0: Deus precisamos abençoe de sol, de energia,
1: mundo,
0: né?
1: Me coloca no sorteio do ranchão do Prone.
0: Claro, amiga.
1: Odete Aparecida Ribeiro, do Odete. Vargas, de Santa Terezinha.
0: Muito obrigado. Paz e bem, Odete.
2: Bom dia, Marlon.
0: Bom dia.
2: Marlon, Célio, aqui de São Roque.
0: Opa, como é que tá, Célio? Tudo jóia?
2: Eu queria participar do ranchão do Prone.
0: Claro.
2: E pedi uma música do Amado Batista.
0: Eu toquei
2: também,
0: agora há pouco.
2: Aqui na Expo Vale, que eu tive a oportunidade de conhecer meu ídolo, que eu sou muito fã.
0: Que bom.
2: Se puder... Vou dar uma música dele e fico agradecido. Valeu, amigo.
0: Sério, muito obrigado, tá? Valeu, guri.
3: Bom dia, aqui é a Vilma Noveira do Luiz
0: Antônio. Oi, dona Vilma.
3: Queria participar do sorteio do
0: Claro.
3: Ranchão.
0: Uhum.
3: Um bom dia para todos
0: dia
3: nós.
0: Bom dia para todos nós, dona Vilma. Obrigada.
3: Deus abençoe vocês, Té.
0: Nós todos, né?
4: Bom dia, Marlon.
0: Bom dia.
4: Tudo bem? Marlon, é a Marta Mello aqui.
0: Oi,
4: do Castelo
0: Marta.
4: Branco.
0: Como é que você tá, amiga?
4: Marlon, me cadastra ali no ranchão do Proner, ali.
0: Uhum. Anotei.
4: Cadastra também ali o Antony Miguel. A Cauane Luiz, o Cauê Luiz e ali o Valdecir Luiz, todos ali no ranchão ali.
0: Certo, muito
3: bom
0: obrigado,
3: dia,
0: tá?
3: Marlon, me cadastra no ranchão da Capinzal FM, sou a Patrícia de Ávila Lopes ali.
0: Oi,
3: do Recanto.
0: Oi, Patrícia, tudo bem, querida? Muito obrigado.
3: Obrigado.
0: Eu que agradeço.
5: Bom dia, Marlon.
0: Bom dia.
5: Como é que estamos aí,
0: muito bem, seu Ivo e o senhor.
5: Nós aqui estamos tranquilos, Catanduvas hoje amanheceu nublado.
0: Aham. Mas o sol vai aparecer logo.
5: Parece que não vai ter chuva, pelo menos até meio-dia.
0: Não, precisamos de sol, né, seu Ivo?
5: Inscreva nós no ranchão do Proner.
0: Uhum.
5: Ivo da Costa e Jandira da Costa.
0: Eu anotei aqui.
5: Um
0: tá?
5: abraço.
0: Um abraço pro senhor,
6: bom dia,
0: tá?
6: Oi, Margot, tudo bem? Sou Carmen Trevisando de Abreu. Gostaria
0: Oi, Carmen.
6: De participar do sorteio do ranchão.
0: Claro, muito obrigado, Carmen.
7: Bom dia, Marcelo.
0: Bom dia.
7: Marcelo. É Ivete Inácio. Eu gostaria de participar
0: Ivete.
7: Do ranchão do Proner.
0: Aham. Uhum.
7: Muito obrigado. Fica com Deus.
0: É a senhora também.
8: Bom dia, Marlon.
0: Bom
8: Tudo
0: dia.
8: Bem?
0: Oi.
8: Gostaria de participar do sorteio do ranchão.
0: Obrigado.
8: É a Tânia Bidi.
0: Oi, Tânia.
8: Obrigada.
0: Aham. Tânia, muito obrigado. Olha, uma sequência maravilhosa de pessoas participando aqui da nossa manhã da 102.3. 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Essa também esteve na Expo Vale, ó. Nayara Azevedo.

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1: 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Duas apostas feitas em Concórdia por meios eletrônicos ficaram por um número de faturar a Mega Sena ontem. Em Santa Catarina, foram 5 apostas vencedoras na quina com prêmio de R$ 52.767,96. Como ninguém acertou as 6 dezenas, o prêmio acumulou estimativa para domingo de R$ 170 milhões. 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A Prefeitura de Capinzal promove neste sábado, dia 17, o encontro de surdos com o lema Mãos que Educam, Laços que Unem. A programação começa às 9h30 da manhã na Praça Pedro Leres da Rocha, incluindo depois almoço por adesão e à tarde, a partir das 13h15, palestra na Escola Dr. Wilson Pedro Kleinobink. E o Palmeiras venceu o Fluminense por 2-1 ontem no Maracanã pelo jogo de ida da semifinal da Libertadores. Flaco Lopes e Marlon Freitas marcaram para o Verdão, enquanto que Wesley Natan descontou. A partida de volta ocorre na quarta da semana que vem, dia 21, em São Paulo. Hoje à noite, às 21h30, o Flamengo enfrenta o Estudiantes. 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
3: 9:05, 9:05, já estamos de volta com a hora 2 da manhã, 102, fazendo a festa com você até as 10 no oferecimento, sempre do Pesque Pague Pasquale na Barra do Leão, atendimento às sextas, sábados e 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Eu acho que não é esse cantor aí, guri. Muda de... Tu tens João Giovanni? Isso. Também atração da Expo Vale Capinzal, que ano 2019. Postei lá no meu store hoje uma foto de bastidor desse show. Ó. Curte só, João Giovanni.

0: Eu amo a Capinzão FM 98 com Jean e Giovanni na nossa playlist da Expo Vale. Esta foi do dia 17 de novembro de 2019, na última Expo Vale, último show da Expo Vale com Jean e Giovanni. Show de bola, muito simpática essa dupla aí, muito simpática mesmo, hein? Bora, gente, 99, o povo fala aqui na 102.3.
1: Amar Matiela.
0: Bom dia, bem?
1: Quero participar do sorteio do ranchão. Maristela Jumbelli Ritter.
0: Oi, Maristela.
1: Ritter, Vidal Ramos. E meus pais, Hilton Pedro Jumbelli e Maria Esganzela Jumbelli do Lar Imóveis.
0: Ok, muito obrigado, viu, Maristela, pela participação.
1: Parabenizar todos os professores do
0: Sim,
1: nosso município.
0: Exatamente.
2: Temos bom dia, Marlon. Maravilhosos. Tudo bem?
0: Opa!
2: Me cadastro aí no ranchão do Proner. Sou Luiz Rodrigo Cardoso.
0: Ô, guri, como é que você tá, amigão?
2: Minha esposa, Clarice Terezinha Hennemann.
0: Anotei aqui. Domingo nós vamos estar aí, tá? Na Vila União. Um abraço, Luiz Rodrigo. Bom dia.
3: Um abraço pra vocês.
0: A dona Elessi.
3: Obrigado pela mensagem. Tanta fé.
0: Exato. Amém.
3: Todos ficam com Deus.
0: Amém. A senhora também, dona Elessi.
4: Bom dia, Marcos.
0: Bom dia.
4: Cadastro o nenenzinho aqui na Vista Alegre.
0: Ô, seu nenenzinho, como é que tá?
4: No ranchão, tá? Eu, a Marisete, o Jotan.
0: Anotei.
4: A Jaqueline e o Alexson.
0: Pessoal, por favor, tá? Um abraço, pessoal, aí do Vista Alegre.
4: Ganhar uma erva pra nós,
0: que
4: eu acho marrom,
0: né? Coisa boa, né?
5: Alô, Marlon. Opa! Marlon, eu queria cadastrar minha mãe, Lúcio Kivix de Jesus.
0: Certo.
5: Meu pai, Bruno Cristóvão de Jesus. E eu,
0: nosso amigo
5: Gabriel.
0: Ô, Matheus.
5: No ranchão da Capinzácia.
0: Claro, um abraço pra vocês, Matheus.
5: Aí me coloca uma música da Ana Castela.
6: Obrigado.
5: Obrigado.
0: Um abraço, gente. Bom dia. Opa. Bem, graças a Deus.
7: Eu sou o Anildo Serpecoski do Jardim
0: da Serra. O senhor Anildo, como é que tá, meu amigo? Aí. Claro.
7: E um ótimo dia pra todo nós. Deus abençoe
0: senhor
7: também,
0: tá? Que seja um período bem abençoado, tá? Isso aí, o pessoal está participando com a gente, pessoal de Lacerdópolis cada vez mais presente na programação da 102.3. Gratidão para todo mundo. Bom dia.
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0: 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Seguimos com você na manhã 102. Dona Leonice Tipo, bom dia. Bom dia também para Dona Lenari, para o seu Ari Mangualti, lá do loteamento Novo Horizonte. A Elisete Piazza, do Navegante. A Joanete Bareta. Um abraço ao pessoal da Francisco Elti. A Leanir Durigon. Bom dia para Nicole. Bom dia para o Gabriel. Agradecer também a Dona Ivani. Muito obrigado, Dona Ivani Kaiser, que está com a gente. Oi, Marlon. Mando um abraço hoje para o meu neto, o Anthony Kaiser, que está de aniversário. Anthony, parabéns em nome da vovó Ivanir e de todos nós aqui da 102.3. Gratidão a todos vocês, tá? Quem mais está curtindo a gente? Bom dia para Dona Maria, lá de Presidente Castelo Branco, a Dona Neuda de Lázaro, lá de Santa Bárbara, Campos Novos. Agradecer também a Dona Deolinda Poir Gomes, agradecer o seu Verno Milton Bastian. Bom dia para Dona Salete Lourdes Rossetti e também os amigos da linha Leãozinha, Dona Dilva, Baldrini, Antonello e todos os demais que estão curtindo a 102.3. A Marisa Farias da Silva, lá do Paris. Oi, Marisa, tudo bem com você? O primeiro grande show da Expo Vale foi essa dupla aí, ó, que cantou, ó. Ó, curte só, lembra? Teodoro e Sampaio. E não foi aquele que caiu o palco, foi depois, não é mesmo? Bom dia, gente.

0: Vamos a Capinzal FM, Teodoro e Sampaio, pelo grande show da Expo Vale Capinzal 2002. Um, dois, não me recordo exatamente, mas foi o primeiro grande show, foi Teodoro e Sampaio, na Expo Vale Capinzal. Bom dia para a dona Marlise Schumann, que está acompanhando a nossa programação, a dona Genesi também, a Genesi Duarte, lá do Parisotto, diz que gostou do show do Jean Giovanni, é fã deles, enfim, pediu até para a gente tocar a música Grande Amor da Minha Vida. Um abraço, viu, dona Genesi, obrigado, também gosto do Jean Giovanni, tem uma história bacana, né, na música, né. Bom dia para a dona Neide, um bom dia especial aí para o seu Novelli e toda a família que nos acompanham, parabenizando a todos os professores, que Deus abençoe, especial para a Nora Vandréia, que também é professora. Parabéns, hoje é o dia do prof, os professores. Bom dia para a dona Vale, que está acompanhando a gente, a dona Vale Schneider Marques, do município de Ouro, o Adnelson Poir. Bom dia, Adnelson, seu Leopoldo e a dona Dorothy, lá em Sorteia, a Andréia, que está acompanhando a nossa programação. Bom dia, Marlos, show da Nayara Azevedo, se escutava ela cantando os R$50, era música da moda, né? Aqui de casa, no Parisotto. Eu e o meu menino era pequeno, chorava que queria ir pro show. Fomos no show do Amado Batista, Daniel, também lembro do Gaúcho da Fronteira, mas o Gaúcho da Fronteira foi já na Chester Fest, a primeira Chester Fest, no dia 5 de novembro de 1995, na área de lazer. Eu não lembro se ele tocou depois na Expo Vale, talvez, ou na festa do município, não sei, mas boas recordações, né? Abraço, Andréia, obrigado pela sua audiência. Eu lembro, toma aqui os R$50. Dona Genesi de Lima também, muito obrigado. Bom dia para Adilei Alves da Silva e todos que estão curtindo a 102, essa rádio que é feita para você.
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0: Eu amo a Capinzal, são 9h22. 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
0: Seguimos 9h23, um abraço especial para o Adnelson Poir, Maurício e Maurina Serpe. Esse foi a segunda Expo Vale, né? Teve o Traje a Rigor, teve outras apresentações, mas era a Chester Fest ainda, né? Um abraço, Adnelson, obrigado pela sua audiência e tantos outros amigos, as amigas que estão ligados aqui na 102.3. Maura, a gente vai trazendo mais uma atração da Expo Vale. Essa foi em 2017, foi o que fechou a Expo Vale 2017. Ó, curte só. Leonardo.

0: 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Tem participação do ouvinte na manhã da Capinzal FM.
1: Bom dia, bom Marlo, dia. Tudo bem? A Iraci Rec.
0: Oi, dona Iraci.
1: Eu cadastrasse no Ranchão do Prone.
0: Anotei.
1: Um abençoado dia para vocês.
0: Para todos aí, dia, também, Marlo, da linha sagrada.
2: Bom dia, Marlo, Solis, cadastra eu.
0: Ô, guri, como é que você está, homem?
2: Uhum. A Tânia Maria Prando, a Adriana da Silva.
0: Anotei.
2: Henrique Jaquine.
0: Uhum.
2: O Antônio da Silva, o Andreia da Silva, Aline Segalim. E eu já tô com saudade da Espovale.
0: Espovale.
2: Que saudade esses tempos.
0: Bons
2: aí.
0: Tempos, é.
2: Um
0: tinha
2: abraço,
0: shows.
2: Deus abençoe.
0: Amém. Obrigado,
3: bom
0: amigão.
3: Bom dia, Marlo.
0: Bom dia.
3: Sou Gema Mação.
0: Oi, dona Gema.
3: Participar do Ranchão do Prono.
0: Aham.
3: Tenha um bom dia.
0: A senhora também, tá? Muito obrigado.
4: Oi, tudo bem aí, bem. Guri, velho?
0: Ô, guri.
4: Oswaldo Aparecida.
0: Como é que tá, amigão?
4: Da Vila União. Me cadastra eu no Ranchão aí, Marlo.
0: Anotei.
4: Aí do Ranchão da Capinzal do Prono. Aí.
0: Certo.
4: E vê se me sorteia aí, Marlo.
0: Aham. Uhum.
4: Bom,
0: vamos lá. Abraço. Sorte bem, tem que quem acredita nada, nela, né? Um abraço,
3: bom dia,
0: seu Osvaldo. Oi, tia Datinha, como é que tá a senhora?
3: E se for possível, roda uma música bem bonita, homenageando todos os professores que têm a arte de ensinar e levar o conhecimento a todas as crianças, jovens, adultos, né, na caminhada da vida.
0: Amém.
3: Seja da professor de infância até os professores da universidade. Um abraço.
0: Abraço, tia Datinha.
5: Dia,
0: muito
5: Marlo,
0: obrigado.
5: Tudo
0: bom dia.
5: Certo? Que Deus abençoe o nosso dia. Linda sua mensagem.
0: Que bom.
5: Quero participar do Ranchão da Rádio Capinzal e do
0: Anotei.
5: Prone. Se
0: Anotei.
5: For atendida, obrigado.
0: Eu que
5: Deus
0: agradeço.
5: Abençoe a todos nós.
0: A nós todos, muito obrigado.
6: Bom
0: tá?
6: dia, meu nome é Adriana Gotardo. Gostaria
0: Oi,
6: que me cadastrasse no Ranchão do Prone.
0: Obrigado, Adriana. Fazer o seguinte, deixamos o Michel Teló para daqui a pouquinho, nós vamos para as informações de Brasília com o correspondente Paulo Taran. Mandar um bom dia especial para a amiga Elone Masson, lá na Carmelinda, acompanhando a gente. A dona Genida Luz Ferreira também, a dona Marli Alves, a Rose Schewerman. Bom dia para a Jucimara da Luz, a dona Vilma Esganzela, avó do Bazinho. Abraço, dona Vilma, um abraço também para Marta Antunes, que está com a gente lá no Raso, em Zortei. Um abraço muito especial. Obrigado aí pela companhia. Deixa eu abrir a mensagem da Marta, então, parabenizando a todos os professores, em especial o seu irmão Acácio Antunes, a sua cunhada Dirley Antunes, que são professores, em nome da Marta Antunes e todo o pessoal lá do RAS. Um abraço, professor Acácio Antunes. Faz tempo que não falo mais com a Acácio. Um abraço para a Dirley também. Tudo de bom para vocês. Marta, muito obrigado pela sua participação e a todos os professores, nosso muito obrigado. A Vanusa Moraes está com a gente. Bom dia para a Xana Luzia de Melo também, ouvinte da 102.3. Nós vamos com as notícias de Brasília com Paulo Otaran.
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8: 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Nunes Marques recua, faz manobra e antecipa retorno do canal de Janones e do Exército do Lula no WhatsApp para o segundo turno. Paulo Tará.
9: O presidente do TSE, ministro Cássio Nunes Marques, determinou nesta quarta-feira à noite ao Facebook funcionamento do canal Exército do Lula, inclusive podendo incluir novas publicações e permitir o ingresso de mais seguidores. Nunes Marques havia reconhecido o registro do canal pela campanha do presidente Lula e afirmado que a ferramenta poderia voltar a funcionar após um prazo de 48 horas, que é o que prevê resolução da Corte Eleitoral, mas decidiu antecipar. Para o professor de Direito Eleitoral Emílio Peluso Meyer, da Universidade Federal de Minas Gerais, os cuidados da Corte Eleitoral são importantes para depurar eventuais exageros.
10: Ela tangencia a censura porque, na verdade, ele pressupôs uma série de práticas que seriam práticas de desinformação, mas ele não conseguiu claramente provar esse tipo de ação de desinformação. Então, quando a gente encerra, né, o procedimento de uma conversa, o lugar no qual essa conversa se coloca, ainda que seja um lugar digital, né, um grupo de WhatsApp, com um número muito relevante de pessoas, é um número alto de pessoas envolvidas, de usuários envolvidos, a gente está numa situação que sim, pode ser classificada como uma restrição indevida à própria liberdade de expressão.
9: Na medida que restabeleceu o exército do Lula, Nunes Marques mudou o entendimento da lei eleitoral e acabou dispensando o intervalo de 48 horas após o registro de interesses eletrônicos na Justiça Eleitoral, permitindo seu uso imediatamente. Com a mudança, o canal Tropa do Flávio não precisará ser retirado do ar. Na terça-feira, a campanha fez na Justiça Eleitoral uma complementação de dados sobre seus canais de comunicação digital nesses últimos dias de campanha. Já o exército do Lula gerou embates no segundo turno, virou alvo de disputas judiciais entre as campanhas e de divergência dentro do próprio TSE. De Brasília, Paulo Otarã.
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0: 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Essa também foi a atração da Expo Vale.

0: Eu amo a Capinzal FM, Michel Teló, para fazer um parapapá com um sorriso maroto. Bom dia, muito obrigado. 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
0: 9:42, 9:42. Bom dia para Claurizete aí da Francisco Elton, mandando um abraço para Isabela Freitac Luvison, que hoje está completando 11 aninhos, da sua mãe, que ama muito. Parabéns então para Isabela. E a Claurizete mandando abraço para Fábio e para Cíntia, que foram princesa e também rainha da Expo Vale 2005, né? A Claurizete foi princesa da Expo Vale 2005, junto com a Fábio e com a Cíntia. Lembro também, 2005, da Expo Vale. Não lembro quem eram as atrações. Não sei se o Rick Render tocou naquela ou se foi em outra Expo Vale. Mas nós tivemos... Não foi essa que tinha rodeio? Tinha uma delas que tinha rodeio também aí no Parque de Exposições junto com a Expo Vale. Não me lembro exatamente qual foi o ano. A Expo Vale era de dois em dois anos, né? Exceto a primeira e a segunda, que foram juntas, né? É, tem participação do ouvinte aqui na manhã da 102.3...
8: Bom dia, meu nome é Adriana Gotardo, gostaria que me
0: cadastrasse
8: no Ranchão do Proner.
0: Uhum, anotei, querida.
9: Meu nome
0: muito
9: é Guilherme, do
0: Ô, Guilherme.
9: Queria participar do Ranchão.
0: Uhum.
10: Bom dia, Marlon, tudo bem?
0: Bem?
10: É a Marilu Altaus, do Parisotto.
0: Opa,
10: quero
0: como é que você tá?
10: Participar do sorteio do Ranchão do Proner.
0: Uhum.
10: E cadastro meu esposo, Leonir Altaus,
0: uhum,
10: minha filha, Laura Vitória Altaus, e os meus netos, Dominique Altaus, Theo Henrique Altaus. Um bom dia para vocês, tudo é bom?
0: Para a senhora também, tá? Paz, muito obrigado. Paz e bem, muito obrigado. Faltando 17 para as 10.

0: É, segundo Everton, dos melhores shows da Expo Vale foi 2013, né? O sucesso, naquela época, 2013, nós tivemos Paula Fernandes, Michel Teló, Daniel e... quem era o outro show? A Gustavo Lima. Estava começando ainda, não tinha toda essa projeção que tinha hoje, né? Mas foram shows de 2013 da Expo Vale, né? Bom dia, gente. Vem comigo, participa, interage, faça a festa juntinho com a 102, essa rádio que é feita pra você.
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0: Tempo bom, céu azul, ensolarado, temperatura em elevação, 22 graus aqui no centro da cidade. 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
0: Bora, gente, 9:52. Bom dia para Ângela Figueiredo com a gente. Agradecer a participação da dona Dirce Zanol da Silva. Quem mandou seu bom dia por aqui também foi a dona Ivonete. Bom dia, dona Ivonete. Muito obrigado. Meu abraço também para dona Santina. Dona Santina, tudo bem com a senhora? Mandando um abraço aí para todos os professores, em especial para Franciele, que é a sua filha e que também é prof, né? Um abraço a todas as professoras pela passagem do seu dia. Agradecer a dona Solange Chaves também. Dona Solange, um abraço. A dona Nilva Coelho, agradecer a Adriana Mazeiro, a dona Noemi Sarmento, lá da Vila União, gratidão, a Jucimara da Luz, a Sandra Surti Wagner, quem mandou seu bom dia para cá também foi a dona Janete, a Janete Camassola. Oi, Janete, tudo bem contigo? Muito obrigado, um bom dia também bem especial para Silvana Zene e todos os demais. A gente vai trazendo essa música do padre Ezequiel Dalpozo aqui na nossa programação da 102. Música.

0: Eu amo a Capinzal FM, essa rádio feita pra você. Essa é uma homenagem a todos os nossos queridos professores pela passagem do seu dia, né? Parabéns em nome de todos aqui da Capinzal. Bom dia pra dona Celita Peters Marques, de Linha Serraria Piratuba, dona Maria Gersi, que está com a gente também. Bom dia pra Elisângela, o pessoal que nos acompanha no Alto Alegre. Bom dia, gente, muito obrigado. A dona Nilda Rostirola, dona Marli Antonello com a gente. Bom dia pra Marilu também, o pessoal lá do loteamento Parisoto, um abraço. A Dejanira Padilha, bom dia para Maria Cristina Tomazoni Rec, os amigos aí de Pira, dona Agatha Moraes, o seu Valdir Soares dos Santos, do bairro Nossa Senhora dos Navegantes. Eu falar pro Mauro agora e pro Everton aqui no estúdio, essa música do Padre Ezequiel é uma música evangélica, né? E eu lembro do tempo que eu apresentava o Festival da Canção do Interior, o FECAI, vocês lembram? Muitos foram realizados no Lindenberg, muitos foram realizados lá no Barro Preto também, envolvia as escolas do interior do município, né? E muitas crianças optavam por cantar música gospel, a música que exige mais também na cantoria, né? E eram momentos muito marcantes, muitas das músicas assim que eu lembro daquela geração ainda continuam em evidência, né? Olha, legal, é bom recordar isso, né? Muitas boas recordações do tal do FECAI, o Festival da Canção do Interior de Capinzal. Seguinte, gente, 9:59, Zefini, a segunda hora, muito obrigado. 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Vem aí o Experiência de Deus com o Padre Reginaldo Manzotti.
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0: 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Hoje nós começamos uma nova novena. Eu gostaria de contar com a sua participação desde já, através do 3555-1333, do 988156435. Eu repito, 3555-1333 é o WhatsApp da recepção, quem vai te atender é a Fernanda, e pelo 988156435 é o WhatsApp do estúdio da 102.3. Participe com a gente, nós começamos hoje esse novo novenário com o Padre Reginaldo Manzotti. 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Padre tá chegando, gente, conto contigo, evangelizar é preciso.

Louvado seja nosso Senhor Jesus Cristo, para sempre seja louvado nesta quinta-feira, quinta eucarística. E hoje temos muitas razões para passar esta hora juntos. Lembro a todos, aviso a todos, hoje nós começamos a novena de Santa Teresinha do Menino Jesus. Santa Teresinha do Menino Jesus, a padroeira das missões. Mas não confunda, hoje celebramos também Santa Teresa d'Ávila, a grande doutora da Igreja. O mesmo nome, mas se trata de pessoas diferentes. Santa Teresinha do Menino Jesus das Rosas e Santa Teresa d'Ávila, a doutora da Igreja. Hoje também celebramos o Dia dos Professores. É quinta eucarística, é Jesus sacramentado. Tudo isso aqui no Experiência de Deus. Quero saudar a todos, a partir da Rádio Evangelizar, de onde tudo começa. Saudar as rádios irmãs, cujos nomes cito neste momento. Rádio Capinzal FM. Saúdo você pela TV Evangelizar, sinal digital em todo o país, em várias cidades, canal aberto, pelo YouTube, Padre Manzotti Oficial, pelo aplicativo da Associação Evangelizar é Preciso e todas as plataformas digitais. Mais uma vez, hoje nós começamos a novena de Santa Teresinha do Menino Jesus. A Santa Teresinha das Rosas, passarei o meu céu, fazendo cair uma chuva de rosas e graças sobre a terra. Mas hoje, celebramos Santa Teresa d'Ávila e o Dia dos Professores. Vamos juntos, em nome do Pai, do Filho e do Espírito Santo. Amém. Naquele tempo, disse Jesus: ai de vós, porque construís os túmulos dos profetas. No entanto, foram vossos pais que o mataram. Com isso, vós sois testemunhas e aprovais as obras dos vossos pais, pois eles mataram os profetas e vós construís os túmulos. É por isso que a sabedoria de Deus afirmou: eu lhes enviarei profetas e apóstolos, e eles matarão e perseguirão alguns deles, a fim de que peçam contas a esta geração do sangue de todos os profetas, derramado desde a criação do mundo, desde o sangue de Abel até o sangue de Zacarias, que foi morto entre o altar e o santuário. Sim, eu vos digo, serão pedidas contas disso a essa geração. Ai de vós, mestres da lei, porque tomastes a chave da ciência, vós mesmos não entrastes e ainda impedistes os que queriam entrar. Quando Jesus saiu daí, os mestres da lei e os fariseus começaram a tratá-lo mal, provocá-lo sobre muitos pontos, armavam ciladas para pegá-lo de surpresa por qualquer palavra que saísse de sua boca. Hoje nós escutamos os ais de Jesus Cristo, segundo Lucas, e eles enfatizam: como podem vocês construírem os túmulos, como que legitimando a morte que vossos pais deram aos profetas? Não se convertem, não mudam. Depois, ele diz também

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5: 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Capinzal FM, 12 horas e 11 minutos.
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5: Olá, boa tarde. Quinta-feira hoje, 15 de outubro de 2026. Tempo parcialmente nublado aqui no Baixo Vale. Temperatura 23 graus. Senado aprova PEC que acaba com escala 6x1 e prevê jornada de 40 horas semanais. Capinzal promove encontro de surdos com foco na inclusão e acessibilidade. Grupo Teatral Elohim e Projeto Conviva Rural promovem intercâmbio com adolescentes. Dia do Professor. Educadoras compartilham histórias, desafios e amor pela profissão. IFC Campus Luzerna oferece 105 vagas em cursos técnicos integrados ao ensino médio. Secretário de Infraestrutura de Capinzal comenta sobre obras de saneamento, reconhece transtornos e pede compreensão. Boletim de Brasília, pesquisas desta semana apontam atenção especial dos candidatos aos votos brancos e nulos do primeiro turno. Segurança Pública, Polícia Civil cumpre 4 mandados de busca e apreensão em investigação sobre tráfico de drogas em Capinzal e Campos Novos. Segunda Companhia da Polícia Militar recebe hoje 7 policiais temporários. No esporte, Palmeiras bate Fluminense por 2x1 no Maracanã e larga com vantagem na semifinal da Libertadores. Hoje à noite tem Flamengo em campo. Copa Capinzal de Futebol define confrontos e datas da segunda fase. Cerca de 100 idosos participam da etapa municipal dos Jogos de Integração dos Idosos em Capinzal. Eu sou Jardel Martinaz e apresento essas e outras informações a partir de agora no Jornal do Meio-Dia. Produção, Departamento de Jornalismo da Capinzal FM, na direção de Luiz Pedro Escarton.
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5: E o Senado aprovou ontem o fim da escala 6x1 em 2 turnos e texto vai à promulgação. PEC prevê jornada máxima de 40 horas semanais, 2 dias de descanso remunerado e manutenção dos salários.
7: O Senado Federal concluiu nesta quarta-feira a votação da proposta de emenda à Constituição que acaba com a escala de trabalho 6x1, modelo em que o trabalhador atua 6 dias e tem apenas 1 dia de folga. A proposta contou com o apoio de parlamentares da base governista e da oposição. Foram 75 votos favoráveis e 1 contrário do senador Hamilton Mourão nos 2 turnos de votações. As bancadas de partidos oposicionistas foram liberadas para votar conforme a posição de cada senador. Para acelerar a tramitação, a líder do governo no Senado, Tereza Leitão, apresentou um requerimento para permitir a votação dos 2 turnos no mesmo dia. Pouco antes da votação, nossa reportagem conversou com o senador catarinense Esperidião Amin, do Progressistas. Vamos ouvir o que ele disse.
8: O meu partido já se posicionou, a minha bancada, nós votaremos pela sua aprovação. Mas não há dúvida de que a repercussão vai ser assimétrica, ou seja, vai ser desigual. Pessoalmente, eu acho que a nossa indústria, especialmente a média e grande indústria, elas terão relativa facilidade para se modernizar. Ou seja, era necessária essa modernização. E segundo, já temos o 5x2 em setores estratégicos de Santa Catarina, em matéria de indústria. As dificuldades maiores, mais sensíveis, serão no setor de serviços, que ainda vai receber o impacto da reforma tributária, os micro e pequenos empresários.
7: O texto prevê a redução da jornada máxima de trabalho de 44 para 40 horas semanais, sem redução salarial. Também estabelece 2 dias de descanso remunerado por semana, preferencialmente aos domingos. A implementação será gradual. 2 meses após a promulgação da emenda constitucional, o limite semanal cairá para 42 horas. Depois de mais 12 meses, a jornada máxima será reduzida para 40 horas semanais. Esperidião Amin defende uma correção posterior de impactos negativos.
8: Então, o que eu defendo é que o Congresso, talvez com apoio de entidades como a Fundação Getúlio Vargas, que tem especialização nessa questão do acompanhamento do emprego de mão de obra, para que nós possamos corrigir os impactos negativos da maneira mais rápida possível. Agora, imaginar que nós estamos aprovando um bem, só o bem, isso não é verdade. 5 por 2 é um bem, mas a escala de trabalho não flexibilizada vai dar grandes problemas. E quem mais dificuldade terá não serão as grandes empresas industriais, serão as médias e pequenas empresas de prestação de serviços.
7: Para a Fiesc, Federação das Indústrias do Estado de Santa Catarina, esse não é o momento de mexer na jornada de trabalho às vésperas do segundo turno das eleições. Para a entidade, a redução pode inviabilizar pequenos e médios negócios, além de pressionar os preços dos produtos, alimentando a inflação. De Brasília, da Rede de Notícias Acaerte, repórter Rita Sardi.
5: A implantação da rede de esgoto na região da Vila Sete, loteamento Dona Alda, em Capinzal, segue com acompanhamento da Secretaria Municipal da Infraestrutura. As obras são executadas por empresa terceirizada, contratada pelo município, e também acompanhamento do SIMAI. De acordo com o secretário Jairo Hoffmann, a Prefeitura presta suporte aos trabalhos e acompanha eventuais problemas relacionados à drenagem pluvial. As intervenções, porém, podem causar transtornos temporários, como cortes na pavimentação e remoção de calçamentos para instalação das conexões domiciliares. Jairo comentou sobre o andamento das obras e aproveitou para reconhecer os transtornos e, ao mesmo tempo, pedir a compreensão à população.
9: Essa obra de implantação da rede de tratamento de esgoto, né? A rede de esgoto, propriamente dito, né, está sendo executada por uma empresa terceira em parceria com o SIMAI. É claro que nós, enquanto infraestrutura, a gente vem acompanhando, né? Se tivermos algum problema, principalmente com relação à drenagem pluvial, a nossa equipe está atuando em conjunto para já ir resolvendo esses problemas, né? É claro que toda obra gera um pouco de desconforto, principalmente quando nós falamos de obra de rede de esgoto, que tem que fazer o corte na pavimentação, que tem que retirar o calçamento para se fazer a instalação. No primeiro momento gera desconforto, né? Nós queremos aqui também pedir a compreensão da nossa população, que nesse momento em que a obra está sendo executada, que também possa procurar acesso a alternativos, né, para acessar as suas residências, mas que com certeza na sequência a empresa vai estar executando, né, as melhorias, fazendo o fechamento, digamos assim, da via. Claro que a empresa precisa ter esse tempo, né? Ela precisa fazer a abertura, fazer a instalação, a ligação para as propriedades, e depois vir fazendo o conserto com a camada asfáltica.
10: Isso demanda algum tempo, o secretário foi alvo, inclusive, de algumas reclamações em um ponto específico aqui do município de Capinzal. Lembrar que a execução é de uma empresa particular, mas a prefeitura está a todo momento cobrando e entende aí a preocupação e a dificuldade dos moradores.
9: Com certeza, a gente é sensível, né, à dificuldade que os moradores têm, né, principalmente naquela região ali próxima ao cemitério, a rua Vandamayer, a Clotilde Zorteia, a Isaac Morosini, onde aconteceu, onde é que foi startado esse processo, né, de instalação, loteamento Esperança. É claro que o fornecedor precisa ter esse tempo, né, para se fazer esse trabalho inicial, como falei, que é a abertura, a instalação da rede, e na sequência fazer a aplicação, né, da camada asfáltica, que é o acabamento final, né, dessa obra. É claro que esse projeto é um projeto antigo, lá de 2008, né, e que a gente, para cumprir, né, os prazos, foi preciso startar esse projeto, né. Esse projeto tinha algumas deficiências e que aos poucos a gente vai superando, né, esses problemas com relação ao projeto, para que a empresa possa, né, dar sequência nesse trabalho de uma forma mais rápida, né, e com todas as condições para que isso possa acontecer.
5: Os moradores nos procuraram, inclusive recentemente estivemos próximo ao cemitério municipal, onde lá dificuldade grande para subir naquela via íngreme devido à questão dos pedriscos. O pessoal fez a abertura da vala para a instalação justamente da drenagem, ou melhor, da rede de saneamento, e assim como há preocupação na região da Vila 7, onde já foi feita a abertura, e a expectativa é que tão logo possa ser feita a aplicação, seja do paralelepípedo, que foi removido, e também da camada asfáltica, nova camada asfáltica, onde foi aberta justamente a vala para colocar essa nova tubulação. Bom, com chuvas dificultando o trânsito no interior, a Prefeitura de Capinzal intensifica trabalhos para recuperação das estradas. Hoje pela manhã as equipes estiveram na região do São Roque, Alto São Roque, Alto Residência. O secretário de Infraestrutura, Jair Hoffmann, orienta os moradores a utilizarem rotas alternativas, tanto durante o período em que há essas manutenções e principalmente com relação às chuvas e também nos trechos de obras de pavimentação.
9: Estamos trabalhando, né? Claro que com um pouco de dificuldade devido aos grandes volumes de chuva, né? O período extenso de chuva que nós estamos passando, mas dentro da possibilidade a gente vem fazendo algumas melhorias, né? A exemplo aqui do acesso Alto São Roque, nós tivemos condição de começar a atuar na manhã de hoje, né? Estamos fazendo a manutenção da estrada acesso Alto São Roque, também acesso à linha Alto Residência. E aqui eu quero, né, deixar já como uma sugestão para a comunidade Alto Residência, né, que estará acontecendo a festa, o almoço da comunidade nesse domingo agora. E como nós estamos em obra também no acesso da parte baixa ali da comunidade Alto Residência, então a gente pode ter dificuldade, principalmente se nós tivermos ainda chuva até o final de semana. Então nós temos esse acesso alternativo, né, que é aqui pelo São Roque, Alto São Roque, acessando a autorresidência pela parte alta, parte de cima aqui. Então temos esse acesso alternativo para que se tivermos a chuva durante o final de semana, as pessoas, né, possam acessar a comunidade por a parte alta aqui, como falei, pelo Alto São Roque.
5: E a seguir aqui no Jornal do Meio-Dia, Dia do Professor. Educadoras compartilham histórias, desafios e amor pela profissão. IFC Campus Luzerna oferece 105 vagas em cursos técnicos integrados ao ensino médio. Capinzal promove no próximo sábado o encontro de surdos. A gente volta já já.
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5: Muito bem, estamos de volta. São 12 horas com mais 28 minutos. Ensinar nunca foi apenas uma questão de abrir um livro na página indicada ou preencher a lousa com conteúdos teóricos. Trata-se de desbravar universos particulares, incentivar descobertas diárias, apostar no potencial oculto de cada criança e fixar marcas profundas que nem a poeira dos anos consegue apagar. Neste 15 de outubro, Dia do Professor, para além das homenagens protocolares, essa data convida uma reflexão sobre a missão de educar e construir o amanhã. A professora e secretária municipal de Educação de Capinzal, Simone de Oliveira Luz, relembrou como o sonho de ser professora surgiu ainda na infância, quando estudava em uma escola multisseriada no interior do município de Capinzal. Segundo ela, o exemplo das suas professoras e o processo de alfabetização foram fundamentais para a escolha da profissão.
27: Um momento extremamente importante hoje para que a gente possa parabenizar e agradecer, em nome da Administração Municipal de Capinzal, a todos os professores, né, que fazem aí, transformam o nosso dia a dia nas unidades escolares. A profissão de professor é um sonho realizado, né? Então, o meu desejo sempre foi ser professora, né? Estudando em uma escolinha multisseriada, né? No interior aqui do município de Capinzal. O exemplo das minhas professoras é que motivaram a ser professor. O gosto pela leitura, a alfabetização, né? Então, consegui aprender a ler e escrever. E depois disso, saber que eu pude transformar tudo isso na realização de um sonho e ajudar a construir esse mundo melhor aí para as outras pessoas. Então, eu carrego comigo a lembrança dos meus professores e agradeço a todos os que passaram pela minha vida, que contribuíram para essa formação, né, Alexson, que é muito além da formação cognitiva de conteúdos, de conhecimentos, mas também de habilidades, de valores que a gente carrega para a vida.
5: Com 26 anos dedicados à sala de aula, a professora Janis Maria Bertolis Carton compartilhou lembrança da trajetória e comentou as mudanças na educação, especialmente com a chegada das novas tecnologias. Aposentada há 16 anos, ela ressalta que, apesar dos avanços nos recursos de ensino, a dedicação e o amor pela profissão continuam sendo essenciais.
0: Ser professor é uma missão. Você tem que amar aquilo que você faz, porque senão você não sai do lugar, né? Então, em primeiro lugar, realmente, se você vai se decidir para isso, lembre que você vai ter que se doar muito, não pensando em questão financeira, né? Porque isso também não pode entrar muito no jogo. É importante, mas se você for pensar nisso, então você não vai ser professor, né? Tem outras possibilidades que a gente vê por aí. Mas lembrar a todos que nos dias atuais, já há 16 anos que estou aposentada, então a gente não acompanha até pelos netos, né? Pelo que a gente vê das atividades, o envolvimento, tudo. Mas muita coisa mudou, né? Lá no passado nós não tínhamos essas oportunidades todas que o professor tem hoje. É tela, é tanta tecnologia moderna, né? Que temos e que o professor pode se apropriar disso e os seus alunos também. Então, era mais aquele do dia a dia, o livro didático, era o quadro negro, né? Eram os seus cadernos, suas atividades, mas que era muito bom também. E que quantas pessoas, né? Os médicos, né? Todos a gente fala, às vezes, né? Dos médicos, querem ser médicos, mas eles passaram lá pelo professor, né? Lá por aqueles vários professores, aprendendo lá naquele caderninho, lá naquele quadro negro. Então, tudo isso a gente tem que valorizar muito, né? Tem que valorizar muito. Eram tempos mais difíceis, mas também hoje, mesmo com tanta tecnologia, a gente vê que não tem tanta facilidade também, porque aí vai depender muito daquilo que o aluno, o interesse do seu aluno também. Então, tem que ter muita dedicação, muito compromisso por parte dos professores.
5: A professora e diretora da Escola de Educação Básica Belisário Pena, Giovanni Basso Pereira, que acumula mais de 3 décadas de atuação na educação, falou sobre os desafios atuais da profissão e a necessidade de maior valorização dos professores. Também demonstrou preocupação com o número reduzido de jovens interessados em seguir a carreira docente.
1: A profissão de professor é algo que exige muita dedicação, muito comprometimento. E eu gostaria, neste dia, de parabenizar todos os meus colegas, porque nós, que acordamos cedinho, trabalhamos com essas crianças, adolescentes e jovens, sabemos do empenho que nós temos que ter para manter as atividades em sala de aula. Muito gratificante. É um momento, assim, que emocionante. Nós precisamos realmente valorizar essa profissão, que hoje nós sabemos que ela está se extinguindo. Nós percebemos ali na sociedade, com os nossos alunos, que poucos tem o objetivo de ser professor, por inúmeros fatores, né? E nós precisamos de profissionais, de professores, para que possam continuar as atividades, para que possam manter as nossas escolas vivas, ativas, e pessoas comprometidas, pessoas que tenham essa profissão como um dom, como uma missão, não simplesmente como somente um emprego, né? Ou para um ganho, para uma renda. É algo que às vezes é difícil da gente expressar em palavras o sentimento de ser professor.
5: Aqui estendemos os parabéns. 3 profissionais que participaram do jornal, que representam uma grande classe em toda a nossa região, muitos profissionais que dedicam do seu tempo tão precioso para ensinar, para ajudar a desenvolver as pessoas, jovens que talvez no futuro serão também mestres, professores, docentes. E como disse a professora Giovanni, estamos precisando de mais profissionais. Falando sobre educação ainda, o IFC, que é o Instituto Federal Catarinense Campos de Luzerna, está com inscrições abertas para o seletivo 2027 em cursos técnicos integrados ao ensino médio. Mário Wolfart Júnior, que é diretor-geral do campus, comenta sobre as vagas oferecidas.
2: São 105 vagas distribuídas igualmente entre os cursos técnicos em mecânica, automação industrial e segurança do trabalho. No ensino médio integrado, o estudante cursa na mesma instituição as disciplinas do ensino médio e também uma formação técnica profissional. Tudo isso em uma instituição pública, gratuita e que oferece laboratórios, atividades práticas, projetos de ensino, pesquisa, extensão, eventos e diferentes experiências acadêmicas. Mais do que preparar para o mercado de trabalho, o IFC busca proporcionar uma formação científica, tecnológica, cultural e humana, contribuindo para que os jovens desenvolvam autonomia, pensamento crítico e capacidade de atuar na sociedade. As inscrições podem ser realizadas até dia 26 de outubro. A taxa de inscrição é de R$ 50. Para consultar o edital e fazer sua inscrição, acesse ingresso.ifc.edu.br. Venha conhecer o IFC Campus Luzerna e construir conosco o seu futuro. Esperamos por você.
5: A inclusão e a acessibilidade estarão em pauta neste sábado em Capinzal. Prefeitura, através da Secretaria de Educação, Cultura e Esportes, promove encontro de surdos com o lema Mãos que Educam, Laços que Unem. Conforme Vivanda Bortoli, responsável pela Educação Especial da Secretaria Municipal da Educação, a programação será desenvolvida em dois momentos.
3: Então, nós temos uma programação que foi remarcada por conta que no dia 19 de setembro havia previsão de muitas chuvas e, por segurança, optamos pelo cancelamento. Mas a Secretaria Municipal da Educação não poderia deixar de promover esse encontro, especialmente ao público com deficiência auditiva, por conta que setembro é o mês de comemoração, de visibilidade da comunidade surda, por conta que no dia 23 é o Dia Internacional da Língua de Sinais, o dia 26 é o Dia Nacional do Surdo, o dia 30 é o Dia do Tradutor e Intérprete de Libras. Então, neste próximo sábado, no dia 17, nós temos uma programação que inicia às 9h30 da manhã, com uma roda de chimarrão na Praça Pedro Leslie da Rocha. Por volta de 11 horas, o grupo se desloca para o local do almoço, no restaurante Tainha, que foi escolhido pela comunidade surda, para se reunir, para confraternizar, para compartilhar. Às 13h15, nós temos um momento bem especial na Escola Municipal Dr. Wilson Pedro Kleinubing, no loteamento Parisotto, que vai ser uma palestra. Os palestrantes, eles vêm lá de Jaraguá do Sul, são mãe e filho. A Andrea, ela é tradutora e intérprete de Libras, e o filho dela, o Arthur, ele é surdo e ele é instrutor de Libras. Então, é um momento bem especial que eles vão trazer a experiência de uma mãe. A Andrea, ela é tradutora e intérprete de Libras. O filho dela, ele é surdo, o Arthur, mas ele também é instrutor de Libras. Então, eles vêm para dividir, para compartilhar as experiências. E nós temos, então, o convite aberto a todos os alunos da nossa rede municipal com deficiência, aos familiares, aos professores e toda a comunidade em geral que participe desse momento, desse encontro. Então, esse encontro tem como objetivo debater a inclusão, os direitos, o papel da sociedade nessa acessibilidade linguística. E nós convidamos a todos, então.
5: Meio-dia 38, já tem a previsão do tempo para amanhã e para o final de semana com Ronaldo Coutinho. Na segurança pública, vamos falar sobre mandados de busca e apreensão realizados hoje pela manhã em Capinzal e também Campos Novos. A gente volta já.
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4: Nebulosidade aqui no Baixo Vale, informação do tempo, sempre no oferecimento econômico Atacadão. 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Ronaldo Coutinho do Prado, quais são as informações? Tudo bem? Direto aí de São Joaquim, as informações do tempo, expectativa para os próximos dias, final de semana que já está se aproximando mais uma vez. Foi uma semana curta por conta aí do feriado. Como é que vai ser? Tudo bem, Coutinho? Boa tarde.
5: Boa tarde. É, o tempo segue aí com temperatura agradável na região, provavelmente não vai passar muito aí a máxima dos 23 a 25 graus e com chance de alguma chuva ou trovada isolada entre a tarde e a noite, pode falhar. Amanhã, fresco de manhã, agradável à tarde, de manhã a chance de chuva é pequena e de tarde alguma pancada isolada. Pode ser que até falhe, mas considerem com risco. Sábado faz frio, já pode ficar abaixo aí de 8, 9 graus, 8, 10 graus, e à tarde provavelmente não passa dos 20, 22, 23 graus. No domingo pode ficar entre 5 e 7 graus na região, nevoeiro, e agradável à tarde. Segunda parecido, terça também. Tempo bom no fim de semana, segunda e terça. Da Climaterra, Ronaldo Coutinho.
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1: E cerca de 100 idosos participam daqui a pouco, a partir das 13 horas, da etapa municipal classificatória dos Jogos da Integração da Pessoa Idosa de Idos aqui em Capinzal. Essa competição será no Dileto Bertaioli. Segundo Carla Giumbelli Boreto, a adesão dos participantes demonstra o entusiasmo e a disposição dos idosos em integrar ações promovidas pelo município.
2: Então, hoje, a partir das 13 horas, né, no ginásio Dileto Bertaioli, estaremos realizando aí a etapa municipal classificatória, né, dos Jogos da Integração da Pessoa Idosa, os GIDOS. Estamos bem felizes, né, motivo para comemorar aí, são aproximadamente 100 idosos inscritos, né, das modalidades aí de bocha, canastra, dominó, truco, sinuca, chute a gol, né, tanto feminino quanto masculino. E o que deixa a gente bem feliz aí é perceber o quanto os idosos estão participativos, né? A cada evento, os encontros, os novos projetos, eles têm aceitado nossos convites, abraçado a proposta e participando com muita disposição, né? Entusiasmo, eles são o máximo. Isso é muito gratificante para nós, né? É prova que a gente aí está no caminho certo. E nos motiva também a continuar buscando, né, novas oportunidades de convivência para eles. Hoje tem competição, os classificados terão a missão de representar Capinzal nos GIDOS regionais, que acontecerão no dia 6 de novembro em Catanduvas. Também é importante aí destacar o apoio da administração municipal, né? Nosso prefeito Agnaldo, nosso vice Tiago, né? Que tem incentivado e valorizado cada vez mais as ações voltadas aos nossos idosos, né? As nossas pessoas idosas. Então fica aqui nosso agradecimento, né? A toda a equipe envolvida na organização, ao pessoal da fundação, né? Em nome do Ari ali, todo o pessoal que está conosco aí trabalhando, né? E principalmente aos nossos idosos, né? Que são nossos protagonistas de tudo isso. Fica o nosso convite, continuem participando, porque cada atividade é pensada, preparada com muito carinho para vocês. Porque o mais importante não é apenas vencer, né? Mas é estar junto, é a amizade, é celebrar a vida.
1: Meio-dia 49, o projeto Conviva Rural e integrantes do grupo teatral católico Diocesano Elohim participaram ontem de um intercâmbio cultural na Vila União. Essa atividade utilizou a arte para trabalhar temas como identidade, superação da timidez, respeito e mudanças na adolescência. André Sherman, que integra o grupo, ressaltou que o teatro ajuda a desenvolver a confiança, a superar justamente a vergonha de falar em público e fortalecer respeito entre os participantes. O intercâmbio também faz parte da preparação dos adolescentes para duas apresentações.
3: Tivemos um intercâmbio entre o Grupo Teatral Católico Diocesano Elohim e o Conviva Rural da Vila União, com o público que a gente atende também dos adolescentes, né? Público esse que está ensaiando, então, para as apresentações que eles mesmos vão fazer, né? No dia 5 de novembro, em uma conferência que acontece no Mater Dolorum, e também no dia 26/11, a Noite das Famílias do CRAS, Assistência Social, que acontece no Celso Farina. Foi um momento bem bacana, né? Um momento de interação entre o Grupo Teatral Católico e também os adolescentes do Conviva Rural, tendo essa troca de experiência, essa troca de como apresentar uma peça, a questão da vergonha, a questão do respeito, principalmente, né? Pois o teatro tem muito, muito contato, então a gente sempre prioriza o respeito. E é o que a gente sempre fala no grupo também, que a gente até cogitou na noite de ontem, foi que o grupo teatral ele não vai nos lugares pela quantidade de pessoas que tem assistindo, né? A gente fez a nossa noite teatral agora que passou com 900 pessoas, e no público de ontem tinha 17 adolescentes, e a gente foi com o mesmo amor, com o mesmo carinho, com o mesmo afeto, para a gente transmitir essa mensagem através da arte, né?
4: Destacar que mesmo com mais experiência, também sempre aprende. Afinal de contas, foi um intercâmbio, uma troca.
3: Exatamente, um intercâmbio, uma troca, né, de vivências. A gente não é um grupo de profissional, a gente

0: máximo de pessoas possíveis, mas que principalmente elas entrem com tanto amor, com tanto carinho e com tanta humildade, que a gente não está lá para o nosso nome aparecer ou o grupo teatral aparecer, e sim por um propósito muito maior, que é levar o nome de Jesus através da arte.
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2: Agora são 12 horas com mais 52 minutos, a hora oficial do Brasil. Vamos em seguida a Brasília com o nosso correspondente Paulo Taran, sempre em nome de RP Agrimensura e Licenciamento Ambiental, na rua José Zortenha, 9-9996-3115. 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Vamos conectando o nosso correspondente em Brasília, Paulo Taran, com a informação de destaque da hora. Pesquisas desta semana apontam atenção especial de candidatos aos votos brancos e nulos do primeiro turno.
3: Semana importante nessa reta final de campanha eleitoral à presidência da República. No domingo tem debate em rede aberta de rádio e televisão. Um pool de emissoras integrando mais de 5 veículos diferentes se reúne em rede, colocando frente a frente Lula da Silva, que busca a reeleição, e Flávio Bolsonaro, que concorre pela primeira vez. A semana também é movimentada pelas pesquisas eleitorais que apontam as tendências das ruas. Depois da Atlas BTG, da Poder Data e do Quest, nesta quinta-feira será a vez da pesquisa Datafolha. Os números levantados até aqui apontam para um empate técnico e mantém Flávio Bolsonaro e Lula empatados no limite da margem de erro. Para o diretor da Quest, Felipe Nunes, no entanto, são os votos nulos e os votos brancos dados no primeiro turno que poderão decidir essa eleição por pequena margem.
4: Quanto menor for a abstenção neste segundo turno, melhor para o Lula, porque na proporção ele leva mais eleitores do que Flávio. Quanto maior for a abstenção, melhor para o Flávio, porque aí o Lula não soma essa parte importante aqui da amostra. Depois que o voto útil de direita aconteceu no final do primeiro turno, o que restou de voto dos outros candidatos, a maioria vai para Flávio, mas nem tudo vai para Flávio. O Lula ainda consegue um pedaço importante e você tem aqui uma abstenção e um branco e nulo. Mas o mais decisivo para entender essa eleição é compreender como o eleitor que se absteve no primeiro turno vai se comportar.
3: Para o debate da Band no domingo, os dois candidatos garantiram presença. Primeiro foi Lula, com negativa de Flávio, que voltou atrás. O senador alegou que a negativa inicial era uma estratégia para garantir a presença do candidato petista. Informações internas do Partido dos Trabalhadores, no entanto, apontam para uma eventual possibilidade de Lula não comparecer. Nesta quinta-feira à noite, Lula concede entrevista individual à Rede Globo. Na sexta, será a vez de Flávio. A presença de ambos em debate, tanto na Globo quanto na Band, até o momento de estarem no estúdio, será mantida em suspense. De Brasília, Paulo Otarã.
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3: 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Destacando que a Polícia Civil cumpriu nesta manhã 4 mandados de busca e apreensão sobre tráfico de drogas em Capinzal e Campos Novos. Essa ação envolveu policiais civis e militares. As ordens judiciais foram expedidas pela Vara Regional de Garantias da Comarca lá de Caçador, cumpridas em 3 locais em Capinzal, um deles na Rua Presidente Nereu Ramos e também um em Campos Novos, no interior do município. Durante as diligências, os policiais apreenderam aparelhos celulares que serão encaminhados à perícia para extração e análise dos dados armazenados. As informações obtidas poderão contribuir para o avanço das investigações. A Civil informou que o procedimento segue sob segredo de justiça e, por esse motivo, não serão divulgados nomes dos investigados nem outros detalhes desse caso. Então, para quem passava pela manhã, nas primeiras horas, já havia movimentação policial entre outros locais na Rua Presidente Nereu Ramos. Eram os policiais cumprindo esses mandados de busca e apreensão. Nenhuma prisão foi efetuada nesses casos, nessas ocorrências que nós mencionamos. Homem de 35 anos ficou ferido após uma colisão traseira contra um caminhão. Ele conduzia uma caminhonete S10. Vítima relatava dores na coluna e no abdômen. Foi encaminhado ao hospital Dr. José Atanásio. Esse fato ocorreu ontem pela manhã na 470, em Campos Novos. Condutor do caminhão, 41 anos, não se machucou. Princípio de incêndio atingiu o apartamento de o quarto de um apartamento ontem lá em Joaçaba, no centro. Essa ocorrência mobilizou os bombeiros, mas a ação rápida dos vizinhos com extintores impediu que o fogo se espalhasse. Os bombeiros fizeram a ventilação do imóvel. Uma perícia deverá apurar. O fogo ficou concentrado, então, em um quarto desse apartamento, atingindo um berço. A segunda companhia da Polícia Militar de Capinzal recebe hoje 7 novos policiais temporários para reforçar o policiamento preventivo em Capinzal, Ouro, Ipira, Piratuba, Zorteia e também Lacedópolis. Os policiais são o Alex Jorge Toledo, o Jono Silveira Rodrigues, Eduardo Antônio Moslinger, Letícia Mara Caramori, Michele Vanessa da Silva, Pablo José Lauber e a Patrícia de Azeredo. Nós conversamos com o comandante, o Major Vilmar Rosa, que falou sobre a chegada e o trabalho que será realizado por esses policiais.
4: Se apresenta nesta quinta-feira, às 13 horas, aqui na Companhia de Capinzal, 7 policiais militares temporários, os quais irão trabalhar no nosso município, bem como aí na nossa região, aí, atendendo as operações, os eventos que acontecem aqui na minha região. São policiais que vêm para reforçar a segurança preventiva, né? Que é o policiamento, o princípio da Polícia Militar, que é a parte preventiva. Então, esses policiais vêm aí para fazer um serviço mais próximo da comunidade. Seria um serviço comunitário junto à comunidade, onde vão estar nas ruas, onde vão estar nas nossas praças aí, conversando com a comunidade e também fazendo a segurança pública do nosso município.
3: Pois é, até interessante o senhor explicar o que difere do policial temporário para os policiais militares que já atuam aqui no município.
4: Sim, esses policiais temporários vêm para auxiliar, né? Eles vão fazer a primeira camada, que é a polícia preventiva, polícia de proximidade com a comunidade. E vão estar na rua, né? Essas 8 horas que vão estar trabalhando, vão estar na rua ali, caminhando, conversando com a comunidade, conversando com as pessoas, promovendo a segurança pública naquele local, tanto nas nossas ruas da cidade, quanto aí nas nossas praças aí, que nós estamos precisando muito também de policiais caminhando aí e promovendo a segurança pública, deixando a comunidade participar aí nas nossas praças aí, fazer caminhada, fazer seu lazer com a mas com a família. Isso que muitas vezes eu vinha recebendo reclamação, porém, né, eu não tinha efetivo para isso. E agora eu vou ter esses policiais para quê? Para que a gente possa trabalhar junto com a comunidade, né, promovendo a segurança pública e a comunidade fazendo seu lazer com maior tranquilidade.
3: Então, a partir dos próximos dias, veremos nas ruas de Capinzal, Ouro, enfim, dos demais municípios, novos policiais, são os policiais temporários, 7 ao total para a segunda companhia de Capinzal. 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
3: 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Libertadores da América, tivemos confronto de brasileiros ontem, primeiro encontro de Palmeiras e Fluminense lá no Maracanã e deu o clube paulista, o Verdão venceu por 2-1, agora com vantagem no jogo de volta. A próxima partida que vai definir o finalista será em São Paulo, na quarta da semana que vem. Lembrando que hoje nós teríamos o outro confronto, Flamengo contra Estudiantes. Flamengo joga fora de casa, 21:30. Sul-Americana, tivemos ontem o Atlético Mineiro que não tomou conhecimento do Montevideo City Torque, no Uruguai, venceu por 3-0 lá fora de casa. Aliás, foi em casa, perdão, né? O jogo foi disputado em casa contra o Montevideo, que é do Uruguai. Agora sim, a partida de volta será disputada no Uruguai no próximo dia 21. Então pode perder por até 2 gols a equipe do Galo, que avança para a grande final da competição. A Fundação Municipal de Esportes definiu na noite de ontem a segunda fase da Copa Capinzal de Futebol pela Série Ouro, às 13h30 do próximo domingo, no campo da Vila União, Coxilhense B contra Hackman, e às 15h30 Vila União A enfrenta o Juni Galdina. Na Série Prata, os confrontos serão disputados em 1º de novembro no estádio do Vasco da Gama. O Vasco recebe a Vila União B, Colina B e Aston Villa. E Horizonte, Sampaio Correia. O Adra já está classificado diretamente para a semifinal. A rodada da Série Ouro continua no dia 8 de novembro. São Cristóvão e Colina A, Coxilhense A e Os Pará. As semifinais da Série Prata estão previstas para 15 de novembro, enquanto que a Série Ouro acontece no dia 21. 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Assim estamos concluindo mais uma edição do nosso Jornal do Meio Dia, produção Departamento de Jornalismo da Capinzal FM, na direção de Luiz Pedro Scarton. Muito obrigado pela sua audiência, tenha uma ótima tarde e até amanhã.
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0: Olá, meu amigo, olá, minha amiga ouvinte. Estamos juntos mais uma vez para este momento de reflexão. Sou o Padre Ezequiel, desejo graça e paz. Eu quero falar com você hoje sobre você pode ser feliz. Você merece ser feliz. Nós somos feitos para a felicidade. O nosso objetivo, o objetivo das nossas buscas é estarmos felizes, completos, plenos, resolvidos de nossas angústias, de nossos problemas e podermos dizer para nós mesmos, eu sou feliz. Essa é uma capacidade que está dentro de cada pessoa humana. Ninguém nasceu para a derrota, ninguém nasceu para a infelicidade, ninguém nasceu para sofrer. O segredo de tudo aquilo que você quer de felicidade, de saúde, de abundância, de riqueza, está dentro de você. Dentro de você existe uma potencialidade infinita. Dentro de mim existe uma potencialidade infinita. Por isso, dá para dizer que nós podemos fazer tudo aquilo que nós queremos, desde que seja bom para nós e para os outros. Mas aquilo que a mente pode conceber, aquilo que a mente pode pensar, ela pode também realizar. Isso é um pensamento que está presente muito nos últimos tempos, nas reflexões que colocam no ser humano e no pensamento do ser humano a capacidade de criar. Nós podemos criar a nossa felicidade. Por isso, também se diz que podemos fazer tudo aquilo que queremos. Não importa quão inalcançável pareça. Ah, eu não vou conseguir isso. Ah, eu não consigo. Claro, você está afirmando que não vai conseguir. Por isso, não conseguirá. Mas se você diz, eu posso. Eu vou atingir esse objetivo. Eu vou concretizar este sonho, eu vou perseguir esse sonho. Então você está colocando a potencialidade que está dentro de você a trabalho. Você está fazendo a sua potencialidade trabalhar. E isso faz com que você atinja os objetivos. Poderia se perguntar, em que casa eu gostaria de viver? O que eu quero ter na minha vida, o que eu quero fazer, que negócio eu quero ter, que família eu quero ter, que pessoas eu quero ter ao meu redor, eu quero ter sucesso, eu quero ter saúde. O que você deseja acima de tudo? É preciso ter claro isso, porque, mais uma vez eu digo, você nasceu para ser feliz. Por isso, dentro de nós existe a potencialidade para fazermos acontecer aquilo que nós queremos. A força está dentro de você, porque Deus te criou com essa força. Pensemos nisso hoje. Um grande abraço. Procure o nosso canal no YouTube, as nossas redes sociais, Facebook e Instagram, e estejamos juntos sempre. Deus te abençoe. Em nome do Pai, do Filho, do Espírito Santo. Amém.
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1: 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Agora, 1:12. 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

Por você que manda chegando aqui na 102, nesta quinta-feira, hoje 15 de outubro, quinta é quase sexta, e eu sei, ó, que tem gente que tá com o pé que é um leque pro final de semana, então bora lá curtir junto com a gente, vai mandando o seu alô e participando por aqui também, na direção de Luiz Pedro Scarton, na recepção Fernanda Alves Duarte, no oferecimento da farmácia Cristal Vida, Odonto Top, Proner Supermercado, Pesque, Pague Menegate, a sua participação aqui, ó, 98815-6435.

Voltas com o Rainha Musicão aqui no nosso Você Que Manda. E você vai mandando o seu recadinho, pedindo a sua música 98156435, tá? Vai mandando por aí o seu alô. Não esquece, se cadastra pro Ranchão da 102 lá no 998141333.

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4: Bora, bora, gente, com muito mais por aqui. Neste domingão tem Domingueira Show aí no Lar Imóveis em Capinzal. Às 16h tem Nave Som, Destaque Nacional e também Banda Geração. Gente, pra você que tá afim de ingresso, fica ligado na programação. Hoje nós não vamos ter sorteio de ingresso aqui no Você Que Manda, mas amanhã vai ter, tá? Então fica ligado pra você não perder, não. Mas tem mais ingresso na programação, então fica de ouvido aqui, ó. Na 102.3 que a gente vai informando você. Então neste domingão, anota aí, né? Domingueira Show no Lar Imóveis. Às 16 horas tem Nave Som, Destaque Nacional e Banda Geração. Por falar em Nave Som, gente, falar pra vocês que amanhã, inclusive, vai ter o lançamento do clipe, né? Da Banda Rosas fez aí. Banda Rosas a gente já comentou várias vezes, né? Que é um rock bailão, é um estilo um pouco diferente. Mas tá gravando aí o Tudo Bagunçado, claro, com a parceria da galera aí do Nave Som. Então você aproveita também, gente. Bora lá? Então, chegando o Nave Som pra cantar aqui, ó.

manhã tocando Nave Som aqui no Você Que Manda, mandando um abraço pro meu amigo Jairson também, que tá na nossa sintonia, mandando aqui o seu alô também. Quem mais tá com a gente? A Marilisa, pessoal que aproveitando, inclusive se inscrevendo pro Ranchão aqui da 102, tá? Na próxima semana tem um sorteio valendo R$500 a nossa parceria com o Proner Supermercado. Então, bora lá, não esquece. 998-14-1333, você manda aí do Ranchão da 102. Quem vem pra cantar agora? Esse vai pro meu amigo Jairson. Pediu? Vem chegando o Portal do Sul e o... Um beijo, caramelo.

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Mandar um abraço para o Gilmar Baiolin, também na nossa sintonia, por aqui mandando o seu recadinho. Quem mais está mandando? A dona Maria também aqui, a dona Lindamir. É, Lazarim, uma ótima tarde também aí pra vocês que estão ligados junto com a gente, né? Como nós sempre comentamos por aqui, né? Muito bom fazer a programação aqui da tarde junto com vocês no nosso Você Que Manda. E não esquece, gente, se cadastra lá pro Ranchão aqui da 102. Semana que vem tem sorteio valendo R$500 a nossa parceria aí com o Proner Supermercado, tá, gente? Então, do Ranchão da Capinzal FM, a rádio que é feita pra você. Importante que você participe sempre, todos os dias, não é mesmo? Que aí as chances de você ganhar são mais altas, não é mesmo, gente? Bora lá com muito mais pra você. Nós já falamos aqui várias vezes que neste domingo tem Domingueira Show lá no Lar Imóveis. 16 horas tem banda Nave Som, Destaque Nacional, e também a banda Geração, que vai estar por lá. E quem vem aqui? Ah, eles também vão cantar e vão estar por lá, né? Então, chegando, DNA.

0: gente, são uma com mais 45. Olha só, pra você que tá aproveitando e sintonizado aqui na 102. A gente curtiu aí Corpo e Alma, né? Tá faltando um beijo. Depois do beijo caramelo do Portal do Sul, né? E da banda DNA também, que vão estar domingo, não se esqueçam. Aí, então, no Lar Imóveis, tá, gente? Olha só, e aí, o que eu tenho pra contar pra vocês? Bastante coisa, tá? Então fica, não sai daí, pega papel e caneta, porque a Kátia tá por aqui, do Proner Supermercado, e é rapidinho. Tempo de você pegar um papel pra anotar, a caneta, ou no celular, tá? Anota no WhatsApp aí, já aproveita, manda pra alguém que aproveita as ofertas do Proner, porque a gente já conta pra vocês. 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
0: Muito bem, e como eu anunciei pra vocês, deu tempo, gente, pegar aí o papel, caneta, porque ela já tá por aqui. Muito boa tarde, Cati.
11: Boa tarde, Mari. Boa tarde, os ouvintes do Você Que Manda.
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Rogério Magrão e banda, também tocando aqui na 102. Eles que vão estar no dia 8 de novembro, também na comunidade de Nossa Senhora da Saúde, Ouro e...

Nós, né, a 102.3 também vai estar por lá. 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Por aqui, vem chegando mais banda modelo aqui na tarde. Já tem Capinzal Notícias também pra você ficar muito bem informado e com certeza a música continua aqui na programação da 102. Música.

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1: 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Capinzal recupera estradas no interior e orienta moradores aí sobre rotas alternativas em caso de chuva. A Secretaria de Infraestrutura de Capinzal iniciou hoje trabalhos de manutenção e recuperação de estradas do acesso ao Alto São Roque, linha Residência. Os serviços ocorrem em meio ao período de chuvas intensas que tem dificultado as condições de trafegabilidade no interior do município. Segundo o secretário Jairo Hoffmann, os moradores de Alto Residência e das comunidades próximas devem utilizar rotas alternativas pelas partes mais altas, aí passando pelos acessos de São Roque e Alto São Roque, caso ocorram novas chuvas até o final de semana. Preocupação principalmente é que acontece neste final de semana mais uma tradicional festa aí na comunidade de Alto Residência. Informação do setor de segurança pública: a Polícia Civil cumpriu na manhã desta quinta-feira 4 mandados de busca e apreensão durante uma investigação sobre tráfico de drogas na região. A operação foi realizada pela Delegacia de Polícia da Comarca de Capinzal, com o apoio da Polícia Militar. As ordens judiciais expedidas pela Vara Regional de Garantias da Comarca de Caçador foram cumpridas em 13 imóveis localizados em Capinzal, um deles na Avenida Nereu Ramos, e uma propriedade na área rural do município de Campos Novos. Durante as diligências, os policiais apreenderam aparelhos celulares que serão encaminhados à perícia para extração e análise dos dados armazenados. As informações obtidas poderão contribuir para o avanço das investigações. Formação do esporte: Estudiantes e Flamengo se enfrentam hoje às 21h30, horário de Brasília, pelo jogo de ida da semifinal da Libertadores. O jogo será em La Plata, na Argentina. Após a partida de logo mais à noite, as equipes voltam a se enfrentar no dia 21 de outubro, desta vez no Maracanã. Quem avançar encara o vencedor de Fluminense e Palmeiras.
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0: 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Gente, agora que eu tava olhando aqui, antes eu abri o meu WhatsApp, eu tava reclamando na internet hoje pela manhã ainda, né? Abri meu WhatsApp antes, tava bem triste aqui, agora abriu, atualizou e tem toda a galera que tá participando junto com a gente. Então, vou mandando um abraço pra Elecir Moraes, boa tarde pra você, pra minha amiga Flávia Caetano, que tá lá no Pesque Pague Menegate, né? Boa tarde pra você também, a minha amiga Diana Pasquale, mandando o seu alô. A Rosane de Fátima da Silva, agora que eu vi o Cirdes, ela mandou uma do Rogério Magrão. Ainda bem que toquei antes das duas, né, amiga? Uma ótima tarde pra você também. Quem tá mandando um áudio por aqui, já vou ouvir também. É a Evelyn Gabriele, que tá na nossa sintonia. Pessoal, aproveitando, se inscrevendo pro Ranchão também aqui na 102. Então, bora lá todo mundo participar. E a gente vai curtindo música.
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1: Aí, Atitude 67, com a participação de Tiaguinho, cantando a saideira aqui no Você Que Manda. E tem recadinho de ouvinte aqui na 102.3. Fala aí pra gente.
2: Boa tarde, Capinzal.
1: Boa tarde.
2: Gabriel Libal, do Loteamento Recanto dos Pássaros. E gostaria de pedir a música Na Madrugada, de Zezé de Camargo. Eu peço para minha família.
1: Muito bem, amigo. Um beijo, abraço para vocês. Ótima quinta. E a sua música tá aqui, ó. Canta, Zezé.

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0: Hoje primeiro eu.
1: Tarde.
0: Boa tarde.
1: Como é que vai?
0: Tô bem.
1: Marinês.
0: Como é que passou de ontem pra hoje?
1: Mas, olha, nem vou te falar nada, que ontem você falou como é que é quinta em italiano.
0: Passei dormindo.
1: É, sim, claro, também.
0: Às vezes eu passo acordada até da meia-noite e daí eu vou dormir.
1: Me diga uma coisa, como é que é quarta em italiano? Quinta.
0: Dobbia.
1: É isso aí, o vô e a vó falaram ontem pra mim que era isso aí e não lembrava mais já.
0: Ensinem ele, viu? Porque, pelo amor de Deus.
1: Mas falando em pessoal
0: Dimas
1: italiano,
0: vendre.
1: Pessoal aí que nos escuta. Escutou? Sim.
0: Amanhã é vendre.
1: É vendre?
0: Vendre.
1: Ah, ventre.
0: Vendre.
1: Ah, eu achei que era ventre.
0: Não.
1: Mas, Marinês, eu acabei de vir do ginásio de esportes de Leto Bertaioli. Nossos amigos, os idosos, as pessoas, né, da terceira idade aí, fazendo bonito na canastra, no dominó. Me senti até mais emocionado, sabe por quê?
0: Acharam que você era filho do Marlon.
1: Isso também.
0: Também.
1: Mas me senti empolgado de ver a alegria daqueles idosos, aquele negócio esplendor. Não, sem explicações.
0: E você pensou quanta jovialidade eles têm...
1: Vontade,
0: é,
1: força.
0: E você pensou quanto é velho sendo novo.
1: Aham, bem isso.
0: Eu já me senti assim.
1: É.
0: Por isso que eu falei.
1: Mas, parabéns aí à nossa terceira idade do município de Capinzal e toda a nossa região, né? Que estão sempre envolvidos, estão sempre no esporte.
0: Você sabe o que eu acho que fartou pra nós?
1: O quê?
0: Nós é trabalhado mais na roça.
1: É, mas eu nem cheguei aí.
0: Mas também, eu fui um pouco.
1: É, você foi um pouco?
0: Um pouco.
1: É que você é mais velha.
0: Obrigada. Mandar um abraço bem especial para minha amiga Coloir, que tá na nossa sintonia. É, mandando, ó, o pessoal que pede banda depois das duas, tá, gente? Ó, banda que pede antes das duas pra gente rodar, tá? Mas ela tá mandando um abração bem especial pra filha dela, lá no Rio Pardo, pro genro, pros netos. É, também pra Thaís, acredito eu que seja.
1: Thaís e Dorine?
0: Isso, que tá na sintonia. Um abração bem especial pra minha amiga Séries, cadastrando todo mundo, desejando uma ótima tarde. Manda uma música especial para todos os professores.
1: Olha só.
0: Em especial, mais especial ainda, pra filha dela, Anderlize Severo, que é professora, tá? Um abraço pro seu Enzo Ademar Baiolin. E antes da gente fazer as fofocas, Everton. Não, vamos fazer as fofocas. Depois eu vou falar.
1: Ah, Marinês, ontem à noite, então, um grande evento que aconteceu no Parque do como que é? Ipirapuera? Sei lá como
0: Ibirapuera.
1: É que é. Isso aí, em São Paulo.
0: É quase que um trava-língua, né?
1: Lançou aí a programação, como que é? Upfront Globo 2027. A Globo lançou a sua programação Plim Plim aí, podendo, como sempre, né? Nunca para de poder, o poder cada vez maior pra eles, né? Lançaram aí, então, a sua programação em 2027. Nós vamos ter aí, por exemplo, vai ter a Sabrina Sato na programação, Tadeu Schmidt contando novidades aí do Big Brother Brasil 2027.
0: Não vamos falar sobre isso, pelo menos não quando eu estiver aqui.
1: É, né, mas vamos dizer assim, teve a Ana Clara anunciando mais realities, teve a Eliana que lançou aí uma novidade no Em Família com Eliana. Então muitas, e a Mazzocaro, chefe da Rede Globo, foi a apresentação de Avenida Brasil 2, onde colocou os personagens juntamente na cena principal, Carminha e Nina se picando já ali e dando indiretas. Então, é pra você ver é isso aí, pra tu ver que então a novela das nove da Globo no próximo ano vai ser Avenida Brasil e com certeza o que eles estão programando pro ano que vem é isso.
0: Volto a dizer, espero que atinja as expectativas. Por falar em quem volta também,
1: quem?
0: Marina Rui Barbosa confirma a volta à Globo em 2027, viu?
1: Ela estava fora?
0: Ela estava fora desde 2023, sem participar de novelas e outros projetos da emissora.
1: Ela volta para aquela romance em SP?
0: É uma novela que vai ao ar às 11, em abril.
1: É uma novidade, inclusive.
0: Dos cabelo bremeio. É porque ela é bem exigente, tá? Na verdade.
1: Ah, ó, a faixa é uma novidade da programação e foi divulgada para esquentar o coração do Brasil. Ó, a próxima vez que vier em São Paulo vai ser para viver esta grande contra as cenas aí, diz ela.
0: Você vai falar dela?
1: Não, não. É só pra... que tava aberto aqui pra mim.
0: Você vai falar dela.
1: Dela, particular?
0: Dela, não dessa pessoa. Dela.
1: Não, eu tenho aqui aberto, Marinês, que eu vou falar sobre... Conheça a mansão de Vinícius Júnior lá na Espanha.
0: Não, mas não é da Virgínia. É da Paola.
1: Eu não vi foto, tem?
0: Então, vou te falar. Não tem foto, tá? Daquelas que você quer ver.
1: Aonde?
0: Paola Oliveira na Imperatriz. Tudo o que sabemos sobre a coroação da nova rainha de bateria. Então lá vai ela para a Imperatriz
1: Leopoldinense?
0: Exatamente.
1: Vou torcer para a Imperatriz. Eu sempre fui. Sempre fui torcida da Imperatriz Leopoldinense no Carnaval do Carioca. Sempre, sempre.
0: Gente, só para dizer assim que não podem gravar minhas risadas, tá? Porque elas são patenteadas. Então, por favor.
1: Ah, tá.
0: Só um recado. Mas, vai Marilice, falando aí. O que mais
1: na verdade,
0: você quer falar?
1: Sim. Na verdade, a mansão do Vinícius Júnior que eu falei, avaliada em 43 milhões de reais lá em Madrid, tá? Então, aí, residência do craque aí, conta com 3 andares, 2 piscinas grandes, cinema particular, academia e casa exclusiva para hóspedes. Já pensou, Marinês? Você ter uma casa exclusiva somente para as tuas visitas quando vierem te visitar? Você já imaginou? Você não colocar eles dentro de casa? Achei meio. Meio estranho, né? Tipo assim, seria interessante se já é visita a casa ser junto, né? Não separada.
0: Exatamente.
1: Mas, olha só. Cada um com suas manias.
0: Pois é.
1: A Eliana, então, já que eu tô falando da Globo.
0: Isso, fala da Globo.
1: A Eliana apresentará, então, o Chefinho de Alto Nível, a versão infantil do reality gastronômico. Esse ano a gente tem o Chefe de Alto Nível, que quem apresenta é a Ana Maria Braga, né? Mas o ano que vem vai ter o Chefinho de Alto Nível. Então aí pro teu Gabi, pra Alice, pra Ju ali, a menina da Márcia, o que que vai valer? Assistam o Chefinho de Alto Nível o ano que vem, que vai ter comida boa pras crianças aprender a fazer. Então vamos esperar e ver o que que vem de novidade da Eliana para o ano que vem, que será um quadro do Em Família com a Eliana. Tá? Vai ser um quadro dentro do domingo, na programação domingo da Globo. É isso aí. O que, que tem mais?
0: Olha só, quem contou aqui que já foi presa no exterior foi Cláudia Raia.
1: Acabei de ver também.
0: Né? Ela contou aí que aos 15 anos ela acabou... faz tempo isso aí, né? Ela acabou uma delegacia da Argentina. Eu acho que ela só quis contar, né? De repente, assim, não tinha muito ibope mais sobre ela. Então vamos contar esse fato. O que que eles fazem? Eles colocam a manchete...
1: Que ela é presa na Argentina.
0: Não, é assim, ó. Cláudia Raia se une à lista de brasileiros presos no exterior. Polícia, você corre pra abrir a notícia, né? Ah, foi lá a milha antigamente.
1: É, então, cada
0: nem
1: um
0: tava nascida, eu
1: se
0: acho.
1: Se cada
0: eu.
1: Um contar os seus passados, não é melhor deixar em vão, né?
0: É, eu acho que nem...
1: Nem vale a gente ficar.
0: Nem...
1: Mas quem também tá exibindo corpão por aí, Maísa Silva, sabe, Maísa? Aquela pequenininha dos cabelos encaracolados, que não é mais, agora é grandona. Sabe a Maísa? Aquela do Silvio Santos? Você viu a foto dela?
0: Tava vendo uma da Virgínia aqui também.
1: Assim, também a Virgínia está. Exibe anel e buquê de flores dias após o término com Vinícius.
0: Quero falar dela. Chega. Deu. Tá? Agora vou falar pra você.
1: Da bailarina do Leonardo, não? Também?
0: Não, não ia falar. Vai falar de dois assuntos mais sérios, na verdade. Não ia mais falar. Do Leonardo, inclusive, tem uma música nova aí. É dele, eu até não passei.
1: Malvada?
0: Ainda, tá? Não, não é Malvada. É uma de um... De um... É um cantor novo aí que fez um feat com o Leonardo e que fala da galera que gosta de beber. Ele vai convidar o Leonardo pra beber. Eu fiquei pensando, será que o Leonardo vai ou não vai?
1: Já que eu falei bastante
0: aqui... Porque o Leonardo aqui, não bebe mais, né?
1: Já que eu falei bastante aqui, só pra Maria, a gente só pontuar da Globo... Uma das novidades para o ano que vem, claro, não é novidade, mas todo mundo já sabe. Mas, por exemplo, a Globo lançou a questão do esporte, Copa do Mundo Feminina, transmissão de todas as 64 partidas na TV Globo, tá? E também a exibição de um filme biográfico nos cinemas e na TV sobre a jogadora Marta, protagonizado aí por Alice Carvalho. Então também vai ter um filme da Marta aí ano que vem no Plim Plim. E também, claro, como eu já falei de...
0: Mas a gente já falou, né?
1: Dos realities, a Chefe de Alto Nível, Casei com a Família, que vai ser um novo reality aí, provavelmente apresentado por Ana Clara, que não vai mais ter aquelas estrelas da casa, vai ser cortado. Márcio Garcia retorna à emissora para comandar um novo programa no auditório ao vivo nos finais de semana. Agora resta saber qual o horário. Eu acho que vai ser no lugar do Serginho Groisman, tá? Fica aqui um spoiler, não sei. Também Academia de Lepo Babies. Nossa, eu nunca tinha visto esse nome aqui. Mas novelas vai ter Paraíso Perdido, Lá na Minha Terra, vai ter Romance em São Paulo, Tempos de Glória, Avenida Brasil 2. Enfim, são muitas as novidades que o Plim Plim preparou aí para 2027.
0: Eu acho que o Plim Plim tá a fim de dar uma... Né?
1: Erguida.
0: Porque tá meio, né? Mas, enfim, agora a gente fala de um...
1: Sobre?
0: de assuntos mais, né? Quem acha que a gente só faz fofoca, né, Everton? A gente não faz só fofoca.
1: Qual agora
0: gente,
1: assunto?
0: A gente fala de coisa séria também pro pessoal, né? E a gente, quem procura aí nas redes sociais, quem segue principalmente o Vatican News, né? A gente sabe que o nosso Papa passou por uma cirurgia, né? Até onde nós temos as informações das notas e que ocorreu tudo bem. Né? E assim aguardamos, mas eles continuam pedindo orações. Né? A última informação que a gente tem, divulgada aí pela sala da Santa Sé, é que o Papa teve uma noite tranquila no hospital, levantou-se e tomou o café da manhã.
1: Que maravilha.
0: Essa é a atualização divulgada pela sala de imprensa da Santa Sé por meio do seu canal aí no Telegram. Ele que passou por uma cirurgia em 13 de outubro, né?
1: Isso aí, terça-feira.
0: Isso mesmo.
1: Uma retirada lá no pulmão, né?
0: Do nódulo, isso mesmo. E falando também hoje do dia bem especial, dia dos professores, já. A série também pediu música por aqui. Falando de famosos, né? Nós temos Fernanda Montenegro, inclusive, que já exerceu a função de professor. E tantos outros aí, Fátima Bernardes também.
1: Olha só.
0: Além, né, quem diria, da cantora Anitta também.
1: Maria Beltrão.
0: O ator Amaury Lorenzo.
1: Vera Holtz.
0: A Fátima era de balé. Você sabia?
1: Anitta, professora de dança.
0: Então, cada
1: um com os seus. Juliano Casaré.
0: Há quem diga, né? Nada contra as demais, todas as profissões. Ó, mas Fernanda Montenegro era professora de português.
1: Dá
0: pra ver no modo também de como nível, ela. Né? Não, de como ela se expressa também.
1: Não,
0: né?
1: Claro, por isso que eu digo.
0: E cada um dentro das suas funções. Eu só achei meio estranho a Fátima Bernardes, professora de balé. Parece que não combina muito com ela, né? Mas, enfim, de cada um. E a próxima música, então, que a gente traz.
1: É o quê?
0: É em especial aí para todos.
1: Um abraço.
0: Os professores.
1: Para todos os professores que estão na nossa audiência, quem não está também, quem já foi nossos professores.
0: Homenageando aí.
1: Todos estão homenageados.
0: O seu dia, né? É, como que diz assim, aqueles que a gente diz assim, desculpa, né? Às vezes a gente não era uma
1: cama. Não, mas eu sempre fui. Sempre fui muito educado.
0: Gente, dona Cláudia, me confirma se é verdade. Como é que é o nome do... vô, avó ou é nono? O que você chama lá?
1: É o Cici e a Libera.
0: É, viu? Converse mais que se piava, esses ensinam uns italiano pra ele aí, porque, ó... Tô cansada de falar sozinha de tarde aqui, que me escolta mia.
1: É, esteja bem.
0: Tchai.
1: Tchai.
0: Fim de má.
1: Fim de má amanhã, então o quê? Ventre.
0: Vendre.
1: Vendre, é isso aí.
0: Com D de dado.
1: Tá bom.
0: Tá bom?
1: Tá bom, já decorei. Ventre.
0: Vai aprender a contar até 10 da manhã?
1: Aham.
0: Então tá bom. Então chegando, Toquinho, aqui no Você Que Manda.
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0: De Matheus, nos olhos, mandando um abraço pra Deus e Curtis também, que tá se cadastrando aqui pro Ranchão da 102. 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

0: Aí, escutou? Zé Neto e Cristiano, tocando também aqui no Você Que Manda, com o barulho do foguete. Vai mandando seu alô.
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0: Quando são 2:48, no Você Que Manda, nesta tarde gostosa de quinta-feira, a gente hoje, 15 de outubro, e lembrando, né, a vocês aí que já é quase final de semana, é isso mesmo. E lembrando também que domingo tem a Domingueira Show aí no Lar Imóveis, tá, gente? Então, a partir das 16h pra você fazer essa super festa. 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
0: Victor Clay,

né, pra Evelyn. A Evelyn que no próximo dia 19 completa aí 11 aninhos, né? A Evelyn Gabriele ligada aqui na 102. Ela assim, ó, quando comecei a escutar vocês, nunca mais parei, ó. Beijão aí pra você. E assim a gente já vai agradecendo quem esteve com a gente nesta tarde, mandando seu alô, participando junto com a gente. 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Certo, gente, daqui a pouquinho tem as informações direto de Brasília. Tem Mauro Ribeiro que vem para comandar o Expresso 102. Beijo, até amanhã.

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2: 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Aliados do governo comemoram vitória quase inânime do fim da escala 6-1 do Senado. As informações sempre com ele, Paulo Otaram.
3: Aliados do governo comemoraram a vitória do Palácio do Planalto sobre a PEC que acabou com a jornada de trabalho 6-1, vigente desde a Carta Magna em 1988. Para a deputada Érica Hilton, que foi autora da proposta original que revisou a jornada de trabalho, esta foi uma vitória do povo brasileiro.
4: É vitória dos trabalhadores, é vitória das mulheres, é vitória de quem está nessa escala desumana. Daqui a 60 dias, a escala 6-1 acaba no Brasil. Daqui 60 dias, os trabalhadores terão tempo com a família, poderão fazer o que quiserem, ter um dia a mais de descanso. É vitória da classe trabalhadora, é vitória da luta que muda o mundo. Vamos celebrar essa conquista.
3: O presidente Lula, principal responsável pela vitória em plenário, pela insistência em pautar a PEC, necessitando para isso fazer as pazes com o presidente do Congresso, Davi Alcolumbre, se arriscou dizer que o resultado, por quase unanimidade, torna a decisão irreversível.
5: Eu tenho certeza que uma conquista como essa jamais será revogada, porque não foi uma conquista burocrática, foi uma conquista que saiu da rua e de um desejo histórico do povo trabalhador.
3: Na oposição, o líder Sóstenes Cavalcante disse, no entanto, que caso haja vitória de Flávio Bolsonaro nas urnas no dia 25, o assunto precisará ser revisto e aprimorado a partir do ano que vem.
6: Em caso de vitória do Flávio, daqui 11 dias, nós vamos lutar para que no ano que vem a gente dê de verdade a liberdade ao trabalhador brasileiro para uma nova e moderna forma de trabalho, se ele quiser. O trabalhador brasileiro merece e precisa.
3: O único voto contrário, já que a votação foi 75-1, veio do Partido Republicanos e do senador Hamilton Mourão. Contrário à matéria desde o começo, foi o único voto contra. De Brasília, Paulo Otaram.
2: Obrigado, Otaram, pelas informações que voltam às 16h50 na programação da Capinzal FM. 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
1: 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Capinzal FM, são 15:07. 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
1: Oi, gente, e aí, tudo bem com vocês? Que bom estar entrando em mais um dia, fazendo a festa com você, relembrando do passado, músicas que tocaram o coração da gente, músicas que nos traz as memórias, coisas boas que se passaram. É desse jeito que a gente começa a programação aqui no Expresso 102. Hoje é dia 15 de outubro, já dia 15, meu, como passa o tempo, hein? Ora, 2026, eu me apresento mais uma vez, eu sou Mauro Ribeiro e nasci com a missão de trazer alegria, divertir você e, é claro, trazer muita música boa nas ondas da 102.3 Capitzal FM, uma rádio feita pra você. E é claro que seria de nós sem você, nosso amigo ouvinte. Participe com a gente, 988-1564-35, para você pedir a sua música, matar a saudade com a gente. E também no 998-14-1333 é o Ranchão dos 500 do Proner Supermercado. Ó, tá acabando, hein? Até sábado só você tem a chance para participar aí do Ranchão no 998-14-1333. 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Enfim, conversados e preparados para ouvir o melhor da música flashback. Começando assim, ó. Sandra de Sá. 15:10. Boa tarde para você. Seja bem-vindo, seja bem-vinda.

0: Tá aí o som de Sandra de Sá, joga fora no lixo. Bom demais estar na sua companhia, bom demais ia matar saudade com você. Esse é o seu Expresso 102, mandando ver músicas do passado que fizeram parte da sua vida. Vamos contar histórias com você. Tem o Por Onde Anda hoje, muito bacana o Por Onde Anda. Tudo isso feito com muito carinho para você, nosso amigo ouvinte de todos os dias. Daqui a pouquinho vamos começar a atender a participação dos ouvintes. Por enquanto, vou e volto já, não sai daí.
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0: Conferindo o seu relógio, são 15:15. 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Alô, dona Marli, seu Luiz, boa tarde para vocês.
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1: Falei que era rapidinho, já estamos de volta. E agora, para atender a participação do ouvinte, nosso boa tarde para o seu Teodoro. Mauro, fazia tempo que eu não participava do programa, agora estou participando novamente. Gostaria de ouvir a música com Sampa Crew, Você Nasceu Para Mim. Para nós, vamos tocar para o senhor na sequência. Nosso boa tarde também vai para dona Marlene Lopes Duarte. Dona Marlene, como é que a senhora está, dona Marlene? Tudo bem com a senhora? Uma ótima tarde, obrigado pelo carinho de sempre. Dona Eva Geni de Azeredo, sempre da sintonia com a gente. O nosso boa tarde especial, o pessoal lá da Vimecar. O pessoal da Vimecar está sempre com a gente, né? Principalmente o pessoal do Guincho, nos levando de carona. O pessoal gosta de um flashback lá, hein? Nosso boa tarde também para quem? Para dona Fátima. Dona Fátima sempre na sintonia com a gente. Enfim, obrigado pelo carinho da sua companhia. Daqui a pouquinho tem muito mais música para você.
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1: Não, não, não. Não é daqui a pouquinho, não. É agora. Kid Abelha. 13h17. Boa tarde para você.

0: Tá aí, esse é o som do Alceu Valença, Orquestra Ouro Preto, Sete Desejos, gente. Tô rindo aqui. O pessoal tá tirando uma onda, né, seu? Oi, seu Adelar, obrigado aí pelo carinho da sua com o seu Adelar Lavratti. Tá relembrando dos tempos antigos aqui. Esse trem que nos transporta. O seu Adelar falou que ele pegava muito piolho quando ele ia na escola antigamente. Tinha uma professora que passava a régua na cabeça dele e disse que não tinha. Ele podia, até com o cabelo raspado, o seu Adelar tinha piolho. Seu Adelar Lavratti. Valeu, seu Adelar. Obrigado pelo carinho da sua companhia, mas quem nunca pegou um piolho, né, seu Adelar? Todo mundo, né? Ah, e tempo de escola era bom, né? Tempo de escola que a gente tirava, acho que eu já comentei aqui, mas vou comentar de novo. Tempo de escola que a gente que tirava foto com as mãos em cima, assim, né? Assim, e atrás tinha o globo terrestre, é. E o lanche, você lembra do lanche que você comia na escola? Eu lembro, eu gostava do Toddy, que a gente chamava de Toddy, com bolacha. Bolacha Maria. Dava pra potear no copo de lanche. Naquela época ainda era copo de lanche. Depois de um tempo que veio ser os pratos plásticos. É, no meu tempo ainda eram os copos. Aqueles copos azuis, lembram? É tempo bom que não volta mais, né? Tempo de escrever com o giz. Aquele giz branco que 50% dos alunos levavam para casa para brincar de escolinha ou para riscar os muros da escola e depois tomar suspensão. E quem lembra do gabinete? As professoras reclamavam, falavam para você parar de fazer bagunça, pare de fazer bagunça, senão você vai pro gabinete da diretora. Foi um tempo bom, né, gente? Lá nos anos 90. E vocês lembram das maletas? Maletas positivo, quem tinha uma positiva? Era bem de vida, né? Eu levava, às vezes, em saco de arroz. Eu fazia um tiracol, que dizia antigamente. Ô, senhor Jair Zanoni, o senhor lembra do tiracol? É tiracolo que fala? Acho que né? Não é tiracol, é tiracolo que fala. Seu Jair, o senhor nunca foi pra escola de mochila de pacote de arroz com a marca Doce Sucar. E era bom, né, gente? Era um tempo bom. Era um tempinho mais sofrido, mas era tão bom, né? A gente tinha várias brincadeiras que a gente fazia. Era bom demais. Vamos lá, gente. Vamos continuar aqui, senão a gente passa o tempo conversando e matando saudade. Vamos então de Por Onde Anda. 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E hoje nós vamos saber junto com Eriel. Oi, Eriel, bigodinho. Por onde anda a Celi Campeiro?
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0: 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Por onde anda a cantora Celi Campeiro? Vamos descobrir junto aqui o pedido do Eriel. O Eriel Bigodinho. Ó, nascida em Taubaté, São Paulo, no dia 18 de junho de 1942. Conhecida como a rainha do rock e a namoradinha do Brasil, foi a primeira grande estrela do rock brasileiro. Também ela é irmã do cantor Tony Campello. Começou cedo a sua carreira, cantava na rádio aos 6 anos e gravou seu primeiro sucesso aos 16. Seus grandes sucessos foram Biquíni de Bolinha Amarelinha, Tão Pequenininho, além de Banho de Lua, Estúpido Cupido e Meu Beijo de Amor. Celi Campeiro, ela faleceu em Campinas no dia 4 de março de 2003, aos 60 anos de idade. Tá então, guri? Por onde anda? Ela não anda mais, ela já está no andar de cima, mas a sua música e a sua memória ficam aqui pra gente, ó. Celi Campeiro, Banho de Lua, pra matar a saudade.
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0: Então, matando saudade da Cili Campeiro, banho de lua. Não sai daí que eu volto já já assim pra matar saudade com você. E a saudade é... bate o coração.
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Daí o Ruge e Ragatanga, essa foi Laputilo Moreno, lá em Estação Luzenda com a gente. Quem tem lá em Valdo Oeste com a gente também é o seu Antônio, lá no bairro Santo Antônio. Obrigado aí, seu Antônio, sempre na sintonia com a gente, né? Também o Walter lá em Joaçaba com a gente. Alô, Walter, boa tarde pra você, amigão. Daqui a pouquinho volta atendendo mais

0: Participação do ouvinte, não sai daí.
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0: Esse é o seu Expresso 102 e eu sou Mauro Ribeiro, matando saudade com você. Hoje já tá quase no finalzinho do programa. Vamos atender a participação do pessoal que tá com a gente. Alô, seu Mainardi Beloto, como é que o senhor tá, seu Mainardi? Me conte tudo e não me esconda nada. Boa tarde.
11: Meu amigo Mauro Ribeiro.
0: Como é que o senhor tá?
11: Me conte tudo, não me esconda nada.
0: Não dá, né? Que manda
11: eu
0: seu
11: quero ouvir a música Sinônimos com Chitãozinho Choró e Zé Ramalho.
0: Zé Ramalho e Chitãozinho Choró. Eu vou ver se...
11: se for atendido.
0: É, eu creio que vai dar, porque ela não é configurada como sertanejo, eu consigo tocar. Se fosse configurado como sertanejo, eu não conseguiria daí, tá bom, seu Mainardi? Vamos ver se dá tempo para tocar aí pro senhor, tá bom? Quem mais com a gente é a dona Ângela Figueiredo. Boa tarde, Mauro Ribeiro. Mande uma música para minha filha Kiandra Lago, meu genro Rafael Lago e pros meus netos, netinhas, o Matias, né? Eu li netinhas, o Matias e também o Nicolas. Deixa para mim que vão mandar já. Patrícia Alves, boa tarde, Mauro Ribeiro. Toca uma música com o Sandy Júnior. Vamos ver se a gente consegue tocar. Se eu não conseguir tocar para todo mundo, eu coloco a última e ofereço para todo mundo, tá bom? Fechado, então? Chegando o som de Sampa Crew. Esse aqui vai lá pro seu... o seu Teodoro, lá em Ponte Serrada, com a gente. Obrigado, seu Teodoro, sempre aí pela sua participação.

0: Sampa Crew, Eterno Amor, de 1996, agora em 2026, tocando pra você e tocando forte aqui nas ondas da mais ouvida, 102.3. Essa é a Capinzal FM, são 45 anos de amizade, música boa, informação, entretenimento, tudo feito pra você, ouvinte Capinzal FM. Vamos lá, terminando aqui o nosso alôzinho, seu Alessir, fala que eu te escuto.
1: Boa tarde, tudo bem, meu
0: tudo
1: amigo?
0: Bem, como é que tá as coisas por aí?
1: Eu mando uma música pra nós, eu e o Gordo temos aqui na coquinha gelada, uma. Manda uma dos Mamona Assassina, Brasília Amarela.
0: Brasília Amarela, não vai dar tempo, seu Alessir. Estamos no finalzinho do programa. Dona Marta da Luz, boa tarde, Dona Marta. Obrigado sempre pela companhia. Aí, deixa eu ver quem mais com a gente aqui. A Dona Iorene Matiel, lá da Barra do Pinheiro. Boa tarde, Dona Irene. Obrigado pela companhia. Também o Enzo Ademar Baiolin. Tá bem com a gente. Obrigado aí pela sua companhia. Vamos ver aqui quem mais. Ah, entendi. Mauro, toca aí o Sandy Júnior. Vamos ver, acho que não vai dar tempo de tocar aí o Sandy Júnior, mas vamos deixar uma bem bonita pra vocês aqui, pra finaleira da programação aqui. Quase que eu errei, né? 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Vou ficando por aqui, gente. Vem aí, Jardel Martinazzi e o Capinzão Sertanejo. Obrigado. Obrigado aí pela sua companhia, que Deus te abençoe nesse finalzinho de tarde, que Deus te abençoe à noite, que Deus sempre te abençoe. Eu volto amanhã a partir das 3 horas da tarde com muito mais flashback, com muito mais histórias pra você, matando saudade. Esse é o seu Expresso 102, eu vou, mas volto amanhã, tchau, tchau, fui!

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1: 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Oito policiais militares temporários se apresentaram na tarde de hoje na 2ª Companhia da PM em Capinzal, reforçando o policiamento preventivo. Os profissionais atuarão em Capinzal, Ouro, Ipira, Piratuba, Zorteia e Lacerdópolis, fazendo patrulhamento a pé, ações de segurança comunitária e escolar, apoio a eventos, operações policiais e fiscalizações de trânsito. Secretaria Municipal da Educação de Capinzal divulgou o calendário de matrículas para o ano letivo 2027. A renovação online será de 4 a 17 de novembro e as matrículas novas de 23 a 27 do mês de novembro, ambas a partir das 9 horas da manhã. Já as matrículas remanescentes serão feitas de 25 a 29 de janeiro do ano que vem. Micro e pequenas empresas têm até hoje para aderir ao Simples Nacional em 2027. A mudança ocorre devido à reforma tributária, que também permite escolher como recolher o IBS e a CBS. Já a obrigatoriedade da emissão das notas fiscais eletrônicas pelo Sistema Nacional foi adiada para 1º de novembro de 2026. Empresários devem verificar tendências fiscais e planejar a tributação para o ano que vem. Flamengo e Estudiantes se enfrentam logo mais à noite, às 21h30, na Argentina, pelo jogo de ida das semifinais da Libertadores. A partida de volta será no dia 22, no Maracanã. O vencedor irá enfrentar Palmeiras, o Fluminense, na final. Ontem à noite, Palmeiras venceu no jogo de ida pelo placar de 2-1. 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

0: 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Capinzal FM, 4 e 6.
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0: Bora lá então, nosso Capinzal Sertanejo chegando no seu radinho. Para quem nos acompanha pela internet, seja muito bem-vindo, seja muito bem-vinda. Por aqui, a partir de agora, seu amigo Jardel Martinazzo, no oferecimento de Cressol, cooperativa de gente como eu, como você, gente como a gente, e também dos meus amigos da Sorvet Burger na Cidade Alta, aquele sorvete gostoso, para dar aquela refrescada, aquele lanche maravilhoso. Como é que tá a sua tarde aí? Tudo certinho? 100%? Como é que passou amanhã? Tá com a gente desde as 4h30 da manhã, que bacana. Para você que fica o dia inteirinho junto com a Capinzal, se informando, se alegrando, concorrendo a prêmios, segue por aí, vamos até pertinho das 5 horas, tocando só modão sertanejo nessa tarde maravilhosa da quinta-feira, 15º dia do 10º mês do ano de 2026. Estamos aí já se aproximando do final do ano, contagem regressiva, temperatura de 23 graus aqui no Baixo Vale. Você que nos acompanha em cidades mais longínquas, aí quem sabe através da internet, outros estados, outros países, me conta aí como é que tá o clima, como é que tá a sua tarde, qual que é a sua música preferida, aquela que você mais gosta, pede que a gente vai tocar dentro do ritmo, é claro, sertanejo. Por aqui estou na direção de Luiz Pedro Escarton, tocando só as melhores do mundão sertanejo.
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0: E abrindo as porteiras de hoje, Maiara e Maraíza.

Jorge Mateus com a saudosa Marília Mendonça. Me ame mais. 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Abençoada tarde, abençoada sequência de semana. Semana, assim, mais curta, estranha semana, porque um feriado na segunda-feira, e não vai ser o único feriado nesse ano na segunda-feira, viu? Vamos ter feriado também na segunda-feira, no mês que vem. Dia de finados vai ser na segunda-feira, dia 2 do mês de novembro. Vamos de música, Gustavo Lima.

0: Matando Saudades, Rick Renner aqui na Capinzão.
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0: 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Meus amigos torcedores do Palmeiras, alô palmeirense, palmeirense que tá faceiro hoje, ganhou lá no Maracanã, do Fluminense, tá com um passo dado rumo à final da Libertadores. Será que teremos Flamengo e Palmeiras na final da Libertadores? Que baita confronto brasileiro, hein? Aí vai ter Vasco da Gama e Atlético Mineiro na final da Sul-Americana, já pensou? Só brasileiro?

0: Fernando e Sorocaba aqui na Capinzal com a Que Tristeza Pula de Alegria. 4:27 agora. Os meus amigos estradeiros, turma que tá nas rodovias 150, 467, indo para Jaborá, pessoal que tá voltando de lá, ainda nosso querido distrito de Santa Lúcia, passando pelo Novo Porto Alegre, Nossa Senhora da Saúde, chegando na 150 e no Caravaggio. Valeu você, amigão, transportador, transporta ração, transporta frangos e transporta já o produto prontinho, indo lá na carreta pro litoral catarinense. Muito obrigado você, amigo estradeiro. Quem tá tomando chimarrão agora? Meu querido cunhado Fernando, minha maninha Ju, que tá por casa, um abraço para vocês, tudo de bom. Uma sexta-feira que tá chegando por aí, vai ser abençoada, como a gente falou agora há pouco. 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Conrado Alexandro, tô bebendo demais. 4:27.
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0: Lá de 1985, olha só quanto tempo que já faz a gravação dessa canção Seresteiro das Noites, do Amado Batista, grande Amadão, o Amado que completou 50 anos de carreira, trajetória que iniciou na década de 70, mais de 40 discos lançados ao longo desses 50 anos de carreira, mais de 38 milhões de discos vendidos, recebeu centenas de prêmios, incluindo 28 discos de ouro, 28 de platina e um de diamante, grande Amado Batista, o cantor das andorinhas, o cara que fez muito sucesso mesmo, esteve em Capinzal, tive o prazer de conhecer, de entrevistar o Amado Batista na Expo Vale, só não vou me recordar que ano que foi, mas o cara simpático demais, aquilo que o cara é nas entrevistas na TV, ele é presencialmente. Grande Amado Batista, Amado Batista, é Amado Rodrigues Batista ou simplesmente Amado Batista, de Catalão, Goiás, 75 anos de história, 50 de carreira, é um grande cantor, hein? Simpatia demais. Bom, deixa eu agradecer aqui os meus amigos aí de Zortenha, alô povo zorteense que tá nos ouvindo por lá, aí no bar, na lanchonete, quem tá por casa, turma que tá aí na padaria, na confeitaria. Ouvinte mandou aqui um recado, aniversariante da próxima semana, Evelyn pediu Zezé de Camargo e Luciano, já tem a música do Zezé. Na verdade, essa canção, quem gravou foi o Zezé de Camargo só, o irmão não gravou isso aqui, foi Irmão da Lua, Amigo das Estrelas, a gente toca daqui a pouquinho, tá bom, Evelyn? Aniversariante da próxima segunda-feira, Evelyn Gabriele, ouvinte 102.
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0: 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Evelyn pediu e tá ouvindo, ó. Zezé de Camargo.

0: Sucesso em todo o Brasil, hein? Zeneto e Cristiano, plano C aqui na Capinzal. 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
0: 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Estamos de volta com o nosso Capinzal Sertanejo. 12 para as 5.
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0: Para finalizar o programa de hoje, agradecer a sua audiência. Daqui a pouquinho o Márcio Pedro chega no seu final de tarde. A água já está quente, o mate preparado, porque vai ser muita moda sertaneja rolando. Enquanto você também serve o seu mate por aí, onde quer que você esteja, descansando. Para quem trabalha à noite, daqui a pouquinho, 6 horas, bate o ponto, vai começar à noite e à madrugada. E por que não? Tá lá no seu trabalho ouvindo a gente, sintoniza o radinho por lá e fica conosco aí. A gente fica 24 horas. À tarde tem pela música, tem música sertaneja. Comecinho da noite, música gauchesca, assim como vai até as 9 horas da noite, o melhor da música gauchesca nas ondas sonoras da Capinzal. Vou deixar aqui a última, que é do Daniel com o Luan Santana. Saudade. Fica bem, fica na Capinzal.
6: Essa eu lembro lá do meu MS, hein, Daniel? Lá do Mato Grosso do Sul, ó. Só na Guarani.

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1: 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Paulo Otaram, e a informação?
2: O presidente do STF, ministro Luiz Edson Fachin, espera até o final do mês o relatório solicitado por ele à Polícia Federal para apurar o eventual envolvimento de autoridades da Suprema Corte e das demais cortes judiciárias do país, citados como partícipes ativos no caso Banco Master. Primeiro foi ministro Dias Toffoli em transferências de valores de um resort no Paraná, junto com seus irmãos. Depois, o contrato milionário com o escritório Barsi de Moraes do ministro vice-presidente da Corte, Alexandre de Moraes e esposa. Depois vieram citações dos magistrados André Mendonça, Luiz Fux e Cássio Nunes Marques, e também do Procurador-Geral da República, Paulo Gonet. Os três negaram participação. Segundo Edson Fachin, as providências investigativas para deixar tudo a limpo foram e estão sendo tomadas a fim de preservar intacta a história do Supremo Tribunal Federal.
3: Os fatos estão sendo apurados. Esta presidência seguirá os procedimentos estabelecidos pela Constituição e pela legislação. Faremos

0: e as peças investigativas que o envolvem, o magistrado tem percebido que existe um grau um pouco acentuado de participação de agentes ligados à justiça brasileira em várias camadas. O relatório a ser apresentado pela Polícia Federal dificilmente estará disponível antes das eleições em segundo turno, tempo insuficiente para que a Suprema Corte possa dar respostas mais assertivas à sociedade antes do fechamento do pleito eleitoral. De Brasília, Paulo Otarã.
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podemos chorar. Numa sessão de terapia, o paciente confessa sua incapacidade de chorar. Ele associa o choro à fraqueza. Tem medo de se mostrar frágil diante das pessoas. A resposta da terapeuta é de uma doçura extraordinária, lembrando-o de que todos somos vulneráveis e que essa vulnerabilidade é transformadora. Quando choramos, é como se a nossa emoção abraçasse a do outro, tornando-nos mais fortes, porque no encontro dessas águas, nos transformamos em oceano. O choro é o que hidrata a alma, mostrando que somos fortes o suficiente para olhar aquilo que nos toca, reconhecer o sentimento e perceber que o que mexe conosco nos mistura com o melhor de nós mesmos. Isso nos fala um pouco sobre o ego iludido. Essa tendência humana de usar máscaras sociais para esconder conflitos internos e aparentar uma felicidade que não corresponde à nossa verdade. Construímos uma fachada de bem-estar com bases muito instáveis. E quando essa estrutura desmorona, o resultado são angústias reprimidas e uma agressividade que transferimos para os outros. Mascaramos nossas inseguranças fiscalizando rigidamente a conduta alheia ou racionalizando demais os nossos erros. Esse comportamento cobra um preço altíssimo da nossa saúde. Como adverte um benfeitor espiritual, a saúde procede da harmonia mental, orgânica,

0: orgânica e do ajustamento social. Constituído pela energia do espírito, qualquer distonia que nos perturbe abre caminho para enfermidades no corpo físico. Escravos da mente, transitamos do cárcere à liberdade conforme direcionamos nossas energias. A insegurança gera medo e ansiedade, que muitas vezes confundimos com as ambições do ego. A angústia cultivada é semelhante a uma espessa carga tóxica que aspiramos lentamente, envenenando o coração com tristeza injustificável. O rancor acumulado vira um verdadeiro entulho psíquico que causa profundos danos emocionais. A vida impõe a necessidade de uma catarse libertadora para eliminar as sequelas do insucesso e limpar a nossa mente. O choro genuíno é essa catarse natural que hidrata a alma e nos purifica por dentro. Se desejamos conquistar o equilíbrio real, precisamos ter a coragem de abandonar a postura de juiz da vida alheia e deixar cair as nossas próprias defesas. Só nos sentimos verdadeiramente bem ao lado de pessoas que nos conhecem de fato, o que exige a coragem de nos permitirmos ser vistos com nossas fragilidades, erros e imperfeições. Portanto, nos permitamos retirar as máscaras e dobrar as armaduras do orgulho. Choremos sem medo quando a nossa emoção for tocada. Choremos de alegria quando nos sentirmos assim. Choremos quando uma lembrança significativa tocar os sentimentos. Choremos de tristeza e nos permitamos momentos a sós com nossas lágrimas. Evitemos as expressões "você não precisa chorar" ou "não chore" quando estivermos acolhendo a dor de alguém. Permitamos que o outro se expresse no choro e comecemos a perceber como esse hábito é saudável e natural. Podemos chorar. Aprendamos com as nossas emoções, com nossas alegrias e dores, e reconquistemos a verdadeira saúde espiritual. A visita guiada à sede histórica da Federação Espírita do Paraná será no domingo 25 de outubro, das 9 às 11 horas. Aguardamos você. E assim chegamos ao final de mais um Momento Espírita. Hoje, quinta-feira, 15 de outubro de 2026. 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
1: 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Vamos lá, né? Companhia 102 chegando nessa quinta-feira, dia 15 de outubro de 2026. Tempo bom, né? 21 graus, temperatura. Nós vamos até as 19, levando muita música, muita alegria. Depois da comunicação do Jardel, chego para dar sequência à nossa programação, sempre agradecendo em primeiro lugar a Deus, né? Obrigado, Deus, obrigado, nossa mãe, Nossa Senhora de Aparecida, Maria, passa na frente de todos os problemas, independente da tua religião, ame a teu Deus, né? E agradeça, seja grato por tudo, minha gente, não é só pedir, nós temos que agradecer, né? Com direção de rádio de Luiz Pedro e é o Márcio Pedro e a nossa equipe, mais uma vez chegando de bem, mas de bem com a vida. Ô, quinta-feira, velho, sua linda, né? 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
1: Amigo mesmo, já mandar um abraço ao amigo Giovanni Rampão, né? Ô, Giovanni, velho, boa tarde, mandou uma música Reino Encantado pra nós aqui no Alvorada, né? Grande Giovanni, velho, tá aí, né, Giovanni? A vida é assim mesmo, meu amigo. Vamos fazer o quê, né? Temos altos e baixos, né? Mas essa é a beleza, já rodo pra você, meu irmão, velho.

0: Eu quero que risque meu nome da sua geneta, acaba não mudando. Meu amigo Tilo Moreno, lá de Luzerna, como é que tá o nosso amigo Tilo Moreno? De tarde, Tilo.
1: De tarde, Pedro, como é que tá, Tilo? Muita chuva aí ou não?
0: Ah, deu.
1: Aqui deu uma garoa, né?
0: Veio,
1: é bom,
0: né?
1: Que moia horta, moia milho aqui, né?
0: Faz tempo que não chove,
1: hoje, né? Hoje vamos ver aqui, é, se possível, Cristo Record, tempo ao tempo.
0: Tempo ao tempo, boa
1: tempo ao pedido. Tempo. E ofereci pra tua companhia do chimarrão da manhã, da tarde, né, Marcio Pedro? Valeu, amigo. Abençoado quinta-feira, hein? E vamos que vamos.
0: Se você é qual ou se tu diz, tá dizendo, né? Vamos fazer o quê, né? Se tu diz, tá dizendo, né? Tempo ao tempo, Cris Serraco. Vamos voltar ao tempo. Essa aqui é das antigas. É, tomando um chimarrão e acompanhando nós que deixa. Eu ver quem que é o Vivendo Mais. Que tá? É, olha, um mate com ela, Marley, e filho Daniel Zan. Deixa eu ver aqui o nome do Aldir, o alemão. Ô, alemão, como é que tá, homem? Te cuida, alemão, te cuida, né?

0: Olha aí, né, Christian Rock e Tempo ao Tempo.
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0: Vamos lá, meu amigo alemão, a Marley e o filho Daniel, né? Como é que vocês estão? Só no chimarrão. Eu também tô no meu chimarrão, que louco de bando de especial, né? Final de tarde, aqui tá aqui, né? Eita, chegando no final de semana de tomar banho, de novo, né? 17 horas, 10 minutos. Segura lá, meu amigo Rampão. Daqui lembra da nossa zona arte, Piratuba. É saudade, vem. Vamos que vamos dele, que dele. Vem com a gente no 988-1564-35. Alô, Zique. Estão com a gente. Alô, Dickel também, né? Isso, Dickel. Um abraço pro seu Germano, Ona. Isso, meu amigo Walter, gurizada de Joaçaba, Herval do Oeste. Oi,

0: Vamos lá, né? O pessoal disse que eu disse que o tempo tá bom, lá na Nova Beleza tá chovendo. Não, mas tá bom ficar dentro de casa, de certo, né? Mas aqui tá num brado. Daqui a pouco se choveu, aviso, viu? Fique tranquilo. Minha amiga Marisa, como é que você tá, Marisa? Pediu pra nós arrodear Renan e Raí. O Sadito Tonial de Videira. Abraço, tamo no chimarrão, tá com... Eita, Sadito, velho, obrigado. Como é que é o pessoal lá da Nova Beleza aí? Vai, tá chovendo aí, então?
1: Boa tarde. Tarde. Falou que o tempo tá bom, mas aqui tá chovendo.
0: Bom pra comer.
1: Aqui e na Nova Beleza, aqui é o Betão na Nova Beleza. Manda Betão uma música qualquer do programa aí, manda pra dona Juraci Moraes de Souza.
0: Alô, minha amiga Marisa pediu uma do Renan Raí. Isso aqui é bom, né? Já vamos rodar essa pra você, tá bom, minha amiga Marisa? Daqui a pouquinho tem essa aí, né? Já que desse boteco, não posso sair. Capinzal, que minha hora certa, 17 horas mais 15 minutos.
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5: Comigo mesmo, né? 17h20, né? Então, meu amigo Walter, lá do Irmão do Oeste. Ô, tio Walter, como é que o senhor tá? Tá ouvindo nós? Daí, e azada, tudo certo?
6: Boa tarde,
5: Márcio. Boa tarde, meu amigo.
6: Tudo bem?
5: Aqui tudo é o Walter, bem. Do
6: Oeste. Tudo manda certo. A música da Ana Castela pra nós.
5: Roda, sim. Tá bom?
6: Pra quem gostar da música.
5: Beleza, tá, joga da roda aí pra... A nossa amiga que pediu pra nós arrodear pra ela, né? A Marisa, né? Marisa. Tudo bem, Marisa? Olha aí agora, sim, Renan e Raí.

0: René Raio, um abraço pra minha amiga Nilce Branco, também acompanha nós. Obrigado, Nilce. E o Jundia na beleza, mas Jundia, vem, não deu mais som de comércio, Jundia, né? Abraço, Nilce. Obrigado pelo carinho da audiência. Logo, logo tem o serviço também, né? Que Deus abençoe sempre vocês, tá bom, Nilce?
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0: 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Quero mandar um abraço pras meninas do Hotel Dotinho, lá em Lacerdópolis, ouvindo nós, mas a meninada vieia, como é que vocês estão, a dona Nirce e toda a turma lá. Boa tarde, boa noite, Márcio Pedestre, Leite Dezinha Caçuba, quero participar do sorteio. Eu também gostei de ouvir uma música de Rick René, se possível, mas vou rodar sim, tá bom? Ei, meu amigo, o pessoal lá de Ervaldo Oeste, lá, o Walter. Ô, Walter, você pediu Ana Castelo, tem Ana Castelo com Lourenço Lourival, eu sei que tu vai gostar, porque lá no teu ranchinho, a tua mulher e os filhinhos devem ter franguinho na panela. Ah, acaba não mudando. Vamos que vamos, dele que dentro. Sirlei, já vou rodar pra vocês também, mano, do Rick Renner.

0: Panela, eita, 17:28 na Castela com Lourenço e Lorivale.
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0: Mas que tal, né, minha amiga Cirlei, então? Caçuba. Aí, ó, Rick Renner das antigas, né? Então, mais uma vez, eu peço pra Nilce, acompanha nós, né? Ô, Rick Renner, você lá no Condo Baú é demais. 17:29, choveu o aviso, 21 graus.

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10: Capizão. Ai, ai. Eita, mão da velha. Vamos lá, né? Vamos que vamos. Desde, meu amigo, é, o pessoal lá, o Sadito, Neal, lá de Videira, e nós vamos rodear a casinha de aço. Ai, que vamos rodear, meu irmão. Opa.
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10: Tem saudade dela na parede do meu quarto, né, gente? Olha, a linha Caçador, né? Mandar um abraço pro pessoal da linha Caçador que tá ouvindo nós lá. Obrigado pela companhia de vocês, tá bom, meu povo? Obrigado pela sintonia. Sítio dos Lagos, nesse domingão, 14 horas. Transatrio, Transação, Bagual de Bueno, 25 conto. Tu tá no convite.
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10: de... Aí, uma frase de saudade também. Tô deixando o telefone, uma... Alô, Barro Preto, nascendo onde tá? Curio aí, Barro Preto, não tá? É, na Arta, Soro, seu Ivalino, Dona Linda.

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1: Essa é a história que a moda conta, né, meu amigo Virgicinho, da Barra do Pinheiro. Como é que tá, tio Virgicinho? Véi, né? Tarde, Virgicinho.
2: Boa tarde.
1: Tarde, Virgicinho. Tô bem,
2: aqui
1: você.
2: Tá quente, as borrachudas estão mordendo.
1: Meu, tá feia
2: a
1: coisa.
2: A música pode ser a próxima pra nós. Uhum. Tô tomando um chimarrão aí com a gaúcha.
1: Mas olha aí, hoje de manhã fui cortar uma grama, homem do céu. Mas, meu Deus, eu que saltava de sangue na roçadeira. Meu Deus do céu, tudo esborrachudo, né? Foi de louco, né, meu amigo Virso? Isso, amanhã, Virso, amanhã participa de novo do programa aí, que amanhã vai ter mais um ingresso pra nós sortear. Aí, a Domingueira Show no Lar Imóveis, tá bom? No Lar Imóveis.
3: Chora feito massa,
1: pô. Chora feito massa aí, ô, meu amigo Virso, se a casa cair, ó, deixa que cai, né? 17h40, 20, mas 18 já, né? Pra nós aqui o tempo ainda não tá chovendo, diz que na Lobby desse tá chovendo. Será que é verdade o Betão lá, né?

0: Deixa que caia, né, meu compadre Ney, que é comadre Ney de lá no Ireixim, já dando sinal de fumaça. Mas, ah, meus compadres, vem, tio Ivanil da Silva, bom dia, tio Ivanil.
1: Boa tarde,
0: tio Ivanil, como é que tá?
1: Tudo bem?
0: Mas calcula, senão,
1: né? Uma música bem boa é pro seu Flávio Santos aqui do país hoje, mas sempre tem uma escuta, viu?
0: Exato,
1: e Flávio. O seu Chico e a Votória também aí.
0: Beleza, beleza.
1: Tudo que é de bom aí, tudo que é de bom.
0: Tá chovendo aí.
1: Uma música bem boa.
0: Se chover, eu aviso. Meu amigo João da Silva, da Donaldes
2: Patrícia. Buenas tardes, meu senhor. Como é que tá o tal? Cortado de arça de gaita, mas temos aqui novamente de escutando o programa aí.
0: Macaricula,
2: mandou, né, um alusaço pra nós aqui da Leonardo Spadino, CT Capinzal.
0: Mandou sim.
2: E me roda a música A Capa do Viajante.
0: Opa, boa pedida, Piazinho.
2: E oferece pra quem estiver ouvindo aí. E um abraço pro amigo e todo de bom.
0: Todo de bom. Daqui a pouco vai ter Capa do Viajante, velho. Olha, a hora é 17h43, né? Eita, 17 para 18 já, né? Vem com a gente, vem com nós, gruda na capizada aqui. Né? Eita, mundo velho. Alô, meu amigo Funcho. Boa tarde, Funcho.

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0: Vamos lá, final de tarde, tempo nublado aqui no centro, alguns bairros já chovendo, 21 graus de temperatura, lembrando que às 18h30 nós temos a previsão atualizada com Ronaldo Coutinho do Prado, em nome dos produtos com Massinha da Alegria, que amanhã vai estar na feira aqui ao ladinho da rodoviária, com muitos artigos em promoção.
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0: Capizão. Vamos lá, né? 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
0: Comigo mesmo já vai ter uma capa do viagem. Tempo, meu amigo João, né? Tio Ito, velho. Tio Ito tá fazendo agradecimentos, pessoal da administração municipal do Lacer Lopes, né? É o Ito, tem a estrada dele que vai na Baiuca lá. Tava meio complicada, né, tio Ito, velho? E daí parece que o pessoal hoje da administração foi lá com a reta escavadeira, organizado, largaram uma brita. Então o Ito tá agradecendo, né? Em nome de Nossa Senhora Aparecida, já que sabe, né, Ito? Sabe, nós temos um evento lá na Baiuca do Ita, e esse tempo com chuva aí, a previsão ainda de chuva para hoje à tarde, amanhã e sábado aí ia estar molhado. Então o Ita agradece, e a gente agradece também a administração municipal lá de Lacer Lopes, pelo carinho que tem com o pessoal aí, né? Com os seus munícipes, tá bom? Um abraço. Beleza, né, gurizada? Isso, tio Ito, que bom, né? É assim mesmo, né? Vamos lá com a capa do Tardo Viajante aqui, João Maria. Ah, não, não, João Maria, esse é o João da Silva. Um abraço pro Vonei também, acompanha nós, né? Olha a capa do Viajante, Vonei.

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2: Aqui mesmo, vivendo, né? E o quartando 5 mais 18. Um abraço pro meu amigo Dirlo. Tio Dirlo, vem, tio Raul nos Oriteia. Que bom, né, saber que vocês estão com a gente. Obrigado, meu povo, de toda a nossa grande imensa região. Já já vai ter a hora do Ângelo. E assim nós vamos indo até umas 19, mais ou menos. Hoje de manhã, meu telefone era mal cobrador, né? Dar sinal nessa de Toniado, hein, Marité? Eita, muda, velho. De vez em quando liga uma pessoa viva pra mim dizer ao vivo que tá te ligando, vai, validade, é ao vivo. A porta do mundo, segura meu grande compadre Nego da Gaita, compadre Neide. Vão estar com nós lá no Parisoto no próximo domingo, Gaita de Violeiro, Esporte Clube Ipiranga. Todo mundo com

0: Ei, mandar bem, mandar bem. Você atende o pessoal do Lacer Lopes com a gente. Como é que tá atendendo? Tudo certo aí? Tudo
1: Deus
0: certo?
1: Deus abençoe tudo vocês aí.
0: Chove tá aí já. Aqui tá chovendo. Aqui tá meu. Só nada aí.
1: Uhum. Manda ali pra nós, aqui de Lacerdópolis.
0: Qual?
1: A Judite Albiero, Judite Trevisan.
0: Aham.
1: A menina do Tinho Restaurante.
0: Ai, que tal, menina?
1: Pra Ede, minha amiga também. E pra todos que gostarem da música.
0: Uhum.
1: Se você tiver aí, manda a X-Salada.
0: Marca aí que tem, vamos.

0: Vou mandar fazer o x-salada agora e depois da hora do anjo nós vamos comer tudo junto, tá bom? Um abraço pra vocês, de Lacerdote, beleza?
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3: Boa tarde aos ouvintes da Rádio Capinzal FM. Este é o programa da Ave Maria, um programa da paróquia São Paulo Apóstolo. Em nome do Pai, do Filho e do Espírito Santo. Amém. Neste momento tão especial em que o dia se despede, vamos silenciar nosso coração e voltar nosso olhar para Maria, nossa Mãe Santíssima. O anjo do Senhor anunciou a Maria, e ela concebeu do Espírito Santo. Ave Maria, cheia de graça, o Senhor é convosco. Bendita sois vós entre as mulheres, e bendito é o fruto do vosso ventre, Jesus. Santa Maria, Mãe de Deus, rogai por nós, pecadores, agora e na hora da nossa morte. Amém. Eis aqui a serva do Senhor. Faça-se em mim segundo a vossa palavra. Ave Maria, cheia de graça, o Senhor é convosco. Bendita sois vós entre as mulheres e bendito é o fruto do vosso ventre, Jesus. Santa Maria, Mãe de Deus, rogai por nós, pecadores, agora e na hora de nossa morte. Amém. E o Verbo se fez carne e habitou entre nós. Ave Maria, cheia de graça, o Senhor é convosco. Bendita sois vós entre as mulheres, e bendito é o fruto do vosso ventre, Jesus. Santa Maria, Mãe de Deus, rogai por nós, pecadores, agora e na hora da nossa morte. Amém. Rogai por nós, Santa Mãe de Deus, para que sejamos dignos nas promessas de Cristo. Oremos. Derramai, ó Deus, a vossa graça em nossos corações, para que, conhecendo pela mensagem do anjo a encarnação do vosso Filho, cheguemos por sua paixão à cruz, à glória da ressurreição, por nosso Senhor Jesus Cristo. Amém. Glória ao Pai, ao Filho e ao Espírito Santo, como era no princípio, agora e sempre. Amém. Glória ao Pai, ao Filho e ao Espírito Santo, como era no princípio, agora e sempre. Amém. Glória ao Pai, ao Filho e ao Espírito Santo, como era no princípio, agora e sempre. Amém. Maria foi uma mulher de fé, coragem e humildade. Mesmo sem compreender os planos de Deus, ela disse sim, ensinando-nos que confiar é acreditar, mesmo quando não entendemos os caminhos que precisamos percorrer. Maria também conheceu a dor, as lágrimas e o sofrimento. Aos pés da cruz, viu seu filho sofrer, mas permaneceu firme, sustentada pela fé. E quantas vezes nós também precisamos dessa força? Quantas mães choram pelos filhos? Quantas famílias enfrentam dificuldades? Quantos corações pedem em silêncio um milagre? É no colo de Maria que buscamos consolo, força e esperança, pois ela sempre nos conduz ao seu Filho Jesus. Talvez hoje você esteja com o coração cansado, carregando uma preocupação ou uma dor que ninguém conhece. Entregue tudo nas mãos de Deus e confie na intercessão de Nossa Senhora. Ela nos ensina que mesmo diante das tempestades da vida, nunca devemos perder a fé. Maria, nossa mãe querida, protege nossas famílias, ilumina nossos caminhos, acolhe nossas lágrimas e intercede por todos aqueles que precisam de cura, paz e esperança. Que nunca nos falte a fé para continuar, a coragem para recomeçar e a confiança para acreditar no amor de Deus. Oração final a Nossa Senhora. Nossa Senhora, Mãe querida, cobre-nos com teu manto sagrado, protege nossas famílias e acalma os nossos corações. Entrega a Jesus nossas preocupações, nossas lágrimas e nossos pedidos. Que nunca nos falte a fé para continuar, força para vencer as dificuldades e esperança para acreditar em dias melhores. Maria, passa à frente, guia nossos passos e nunca solta nossas mãos. Que tua bênção permaneça em nossos lares e que teu amor nos conduza sempre a Jesus. Nossa Senhora, rogai por nós. A todos, desejamos um bom final de tarde e início de noite. Fiquem com Deus. Paz e bem.

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1: Comigo mesmo, 18 horas mais 11 minutos, 18 e 11. É, aqui no centro tá bem fechado, tem mais nada de chuva ainda. Mas se chover, eu aviso, tá bom? E como é que tá a tua região? Chovendo já? Meu amigo Borracheiro também, do Capitel. Aliás, é do Capitel, Borracheiro, isso? Mas o senhor tá, Borracheiro? O senhor tá bem? Boa noite, tudo certo?
2: Boa tarde,
1: Márcio. Como é que tá, meu amigo? Tudo bem?
2: Borracheiro, Capitel Santo Antônio.
1: Aham.
2: Queria pedir uma música do Paulo Paulinho, Amor e Primavera. Oferecer pra Camila Garcia da Barra do Pinheiro. Uhum. Borracheiro, Capitel, para Camila da Barra do Pinheiro.
1: Amor de Primavera.
2: De Paulo e Paulinho. Uhum. Beleza, Márcio Pedro?
1: Tudo bom? Sim, meu amigo. Semana. Obrigado, Borracheiro. Eu vou rodar primeiro um X-Salada, né? Para as meninas de Lacer. Beleza, Bob Robson das antigas, né? Já vai ter Amor de Primavera. Assim, vamos ainda até umas 19, são 18 horas, 12 minutos. Alô, Frigo! Alô, pessoal aí da Metalúrgica, estão com a gente. Salve, Frigo, velho, salve!

0: lá, né? São 18 horas, mais 15 minutos, 18 e 15, olha a hora certa, o tempo pelo nosso, né, compadre? Vamos acertando o relojão, o cebolão por aqui, né? E nós vamos até as 19, levando muita música, muita alegria. 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
0: 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Mas olha aí, tio Lame Base, pessoal da Nova Beleza, Corradino 12, chove aí na Nova Beleza ou não, Tivame? Nós aqui ainda não começou. Falei agora com a vovó Lila lá na Zona Alta Piratuba, né? Diz que de tarde é um chuvão lá em Zona Alta, lá depois já abriu o sol, é, tá tempo, vem virado numa coisa. Tio Valmari também tá com a gente, pediu rode pra nós, Paulo e Paulinho, vou rodar assim o Amor de Primavera que o nosso amigo Borracheiro pediu. Quem tá ligando aqui, não adianta ligar nesse número aqui, tá bom? O pessoal tá ligando no número da rádio, tem que mandar áudio, tá bom, meu povo, velho? Que esse aqui eu não consigo atender.
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3: Vamos lá, são 18 horas 22 minutos. 18h22, olha a hora certa. O tempo pelo nosso, né, meu amigo Funcho? 18 horas 22 minutos. Te acorde, Funcho, velho. Ah, não, tá acordado, essa senhora. É, validade, né? E ressaca brava, já vai ter amor de primavera de Paulo e Paulinho. Eu acordei. Ô, mundão, velho. Lembrando que domingo tem matiné no sítio dos Lognes, 14 horas. Musical Transação, é isto mesmo. Movimento de ingresso, 25 conto. Participe domingo, sítio dos Lagos Transação, a partir das 14 horas. Vai conhecido por 14h, né? Tio Ito, né? E a nossa baiuca tá linda, então, né, tio? Mas que coisa boa, né?
4: A noite passa,
3: tá, né? Um abraço ao colega Barro Preto, né, Celonita, crio aí, Barro Preto. Deixa eu ver, eu te aviso, tá bom? Isso, beleza, guri velho. Vamos que vamos dele, querido. Um abraço, obrigado pela companhia de vocês aí, ó. Tamo num vucu-vucu, quase só na estrada, quase não dá tempo nem pra ouvir rádio. Quando tamo em casa, tem visita. Mas, ô, Barro Preto, tá frio aí, homem do céu, barbaridade. Domingo, lá no campo do Ipiranga, né? Mas sábado de manhã tem um colega Barro Preto aqui das 6h20 às 8h, e depois, né, vamos lá na Baiuca do Ito, né? Puxar uma viola, uma cordiona do nosso amigo Lira Gaita, né? Lida, Gaita, né?
4: Mas ontem nós...
3: Mateus Edizes que vai também puxar umas trovas por lá, né? O de Paulo e Paulino, então o borracheiro manda a Camila, acho que é isso, se eu não me engano, aí da Barra do Pinheiro. Vamos ali pedir quem gosta de Paulo e Paulino, Amor de Primavera, 18h23.

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1: Olha aí, né? Eita, compadre negro disse que lá no Erechim choveu, agora tem sol, nós aqui, eu botei uma ideia, tá até abrindo o sol, nem choveu aqui no céu. Ai, validade, homem do céu. Que coisa de doido, né? Toda a região aí choveu, choveu bem, né? Depois nós já vamos ter a prisão do tempo com o Coutinho aqui contando tudo pra nós, né?
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1: Alô, meu amigo Ivardino, velho também Ivardino, João. O João também sumido, também o Mestre Pedro, o Curigo, o Escapini, pra toda agudizada com o Radinho 12. Ô, Barro Preto, violão, tu pontei essa moda também, né? Mas que tal?

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1: Temperatura nesse momento 21 graus, né? Tempo choveu em várias partes da região. Tem uma ideia agora aqui no centro, aqui, nós temos um tempo bom, bom princípio, sem chuva, até abrindo uma zoeira, como diz os antigos, Coutinho, uma zoeira de sol, né? 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Boa noite, Coutinho.
2: Boa noite. É, nessa sexta ainda pode ter alguma chance de chuva, pouca chance de manhã, alguma coisinha isolada com ou sem trovada à tarde, de repente até falha, temperatura agradável. Sábado já fica mais frio, pode amanhecer abaixo de 10 graus e não passa muito aí dos 20, 22, 23. Dificilmente tem chuva, mas é variação de nuvens. No domingo também, frio de manhã, entre 6 e 7 graus, à tarde agradável. Segunda, mesma situação, e terça, ainda abaixo de 10 graus e agradável à tarde. Provável chuva na quarta. Da Climatel, Ronaldo Coutinho.
1: Tá aí, né, Coutinho? Então, ontem, final de semana, princípio bom, né? 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

0: Vamos lá, Rosana Reiter com Padre Ney Romazzo, desse jeito, 18h35, né? Meu amigo Paraná, como é que tá o Paraná cabideirinho? Salve, tio Paraná, velho!
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1: E aí, faltando 20 minutos, mais 19. Aí, compadre Negue, compadre Neide, continua ouvindo nós lá no Edestina. Mas que tal, tio Ito pediu a velha porteira, já já nós vamos rodar, viu, seu Ito? Meu amigo João Maria da Silva, boa noite, João.
2: Boa tarde, boa
1: Como
2: noite.
1: Como é que tá, homem? Tudo bem?
2: Tranquilo?
1: Tudo certo.
2: Ainda dá tempo de rodar pra nós, Tordilho Negro, viu?
1: Claro que dá.
2: Marco, Marco não, Marcinho.
1: Ai, que dá.
2: Tô meio cansado, por isso que me atrapalhou, não.
1: Eu levo.
2: Isso que minha esposa, Tchaca Tchaca, o Jundiaro, o Pelitiro, o Marcão da Luz e demais do interessante.
1: Beleza, meu amigo.
2: Beleza, meu amigo. Beleza,
1: um abraço. Amanhã, já, já vai ter o Tordilho Negro, sempre que agora eu vou com uma porteira velha.

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10: Dezoito horas com mais 47 minutos. Manda um abraço pra Zona Alta, direto pra vovó Lila e o seu Ivo ouvindo nós. Alô, vovó, um abraço, seu Ivo também. Saudade de vocês aí, né? E a viagem, seu Ivo, ano que vem tem que fazer de novo, né? Mas que coisa boa, né? São 18 horas e 48 minutos. 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

0: A bola nede soy toda 50 minutos, 9 más 19 ya. Eita, oba, bolila. Pega o tio seu ímpio lá pra dançar essa moda que eu vou arrojar aqui, tá bom? Meu amigo Baixinho da Vila, será que chove, Baixinho? Eu te aviso. Boa noite, Baixinho.
1: Boa noite, Marcos.
0: Como é que você tá, certo. Baixinho?
1: Certo, da chuva.
0: Pois é,
1: eu mando
0: baixinho.
1: Uma música aí pra nós, pode ser Teixeirinha.
0: Eu vou rodar o tordinho,
1: né? A morte não marca a hora.
0: Eu vou rodar
1: assim.
0: O tordinho, hein? A é morte, sai fora.
1: O Nadir.
0: Nadir também. Saudoso, Nadir.
1: Homem da ex-branca.
0: Ex-branquinha, agora não vem.
1: E o Sadi Farias. Beleza, um abraço.
0: Um abraço.
1: Até mais.
0: Deixa eu ver quem que ligou aqui, que não adianta. Eu já. Olha aqui, pessoal, vocês estão ligando no número esse aqui do 988156435, não dá pra ligar, viu? Ou manda áudio ou digiteia, tá bom, meu povo? Nós não conseguimos atender ligação nesse número.

0: mandar um abraço pro pessoal da Vida União, como é nós. Obrigado pelo carinho da audiência. Sou Luiz Carlos de Assis também. Alô, meu amigo Serginho Elton, como é que tá, tio Serginho? Tudo bem?
1: Boa noite,
0: Serginho.
1: Tudo certo?
0: Tudo bem, e o senhor? Como é que tá? Mas, Serginho.
1: E o Celso Surti?
0: Tá vivo ainda.
1: O programa pro Celso, tá meu
0: vivo,
1: amigão.
0: Tá vivo. Tá mais ou menos.
1: O tio Lida Gaita, tio Lida, uma Cordeiro. Pessoa maravilhosa. Toca uma gaita como só ele.
0: Gente,
1: é
0: bom.
1: O tio Eli é maravilhoso.
0: Pena que
1: respira. E o Nelson Carlete, que essa semana, domingo, veio aí, tomemos chimarrão.
0: Oh, coisa boa. Lobão. Que maravilha.
1: Tá? Mandar o programa pra eles aí.
0: Valeu Serginho.
2: Boa noite.
0: Oi.
2: Boa noite, tudo bem?
0: Tudo? É o Cinquentinha. Ô, como é que tá, Cinquentinha?
2: Tá com a moda aí, acho.
0: Cinquentinha.
2: Pra que é o modo porca véia aí?
0: Mas, Cinquentinha, velho.
2: Acha aí, manda pra nós. Tamo indo na tua escuta aí, fazendo uma polenta e uma carne de galinha de molho aí, ó.
0: É, que melhor, né, Cinquentinha?
2: Também que eu vou ser minha esposa, com muito amor e carinho, né?
0: Uhum.
2: E pra todos que estão escutando da Vila União.
0: Beleza, Cinquentinha.
2: De Capinzal, vocês da rádio aí.
0: Obrigado, meu irmão.
2: Todos os meus amigos do Orteia.
0: Uhum.
2: Pra minha mãe lá do Passo Real, do Volta Grande.
0: Isso.
2: Daí... pra todos vocês.
0: Valeu, um abraço, gente. Assim, chegando ao final de mais uma Companhia Sentido 2, mandar um abraço pra PH Motos aí, meus amigos Rock, lá acompanham nós, né? Mas que tal, gurizada, né? Já tem Pedro Toalho Neto no Galpão 62 e eu volto amanhã a partir das 4h30. Acho que tá chovendo, disse que se chovesse eu ia avisar, né? Isso, deixa eu ver se tá chovendo, aí eu aviso pra vocês, tá bom? Vamos encerrando aí com o Gil Chaleira Preta, louco de bueno, de especial, meu povo, véio, e até amanhã, se Deus quiser. Tá chovendo, eu ia avisar, avisei, viu?

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8: Jesus.
7: Boa tarde, queridos filhos e filhas. Hoje é dia de Santa Teresa d'Ávila, grande doutora da Igreja. Nada te perturbe, nada te amedrontes. Só Deus basta, é frase dela. Então vamos juntos rezar. Nesta hora abençoada, em nome do Pai, do Filho, do Espírito Santo. Amém. Senhor Jesus, neste momento de oração, prece e súplica, venho agradecer por tantas graças recebidas no dia de hoje e de modo geral na minha vida. Graças recebidas, graças de que não sou digno, graças que não mereço, pois não são frutos de meus méritos, porque não os tenho. Mas, Jesus, são frutos da tua infinita bondade. Louvado sejas por todas as bênçãos derramadas. Senhor, no final deste dia, de coração contrito e alma fervorosa, eu agradeço tudo que sou e tudo que tenho. Obrigado, Jesus. Porque tudo de bom que tem acontecido comigo. Obrigado por cada conquista. Obrigado, Jesus, por ser uma presença que me fortalece, mesmo nas dificuldades. Mas, Senhor, quero colocar diante dos teus olhos, de bom pastor, mestre, a minha vida. Eu quero apresentar as minhas dificuldades, minhas angústias, meus sofrimentos, e me unir a todas as pessoas que sofrem às vezes mais do que eu e confiam nas minhas orações. Jesus, tu acolheste a multidão e, movido de compaixão, atendestes a cada um, libertando-os, curando-os. Por isso, acolha a minha prece. Escute o meu clamor. Nossa Senhora, que bem sabeis como apresentar ao teu filho as minhas súplicas, o faça, Mãe, em meu favor. Apresente a minha prece. Ave Maria, cheia de graça, o Senhor é convosco. Bendita sois vós entre as mulheres e bendito é o fruto do vosso ventre, Jesus. Santa Maria, Mãe de Deus, rogai por nós, pecadores, agora e na hora de nossa morte. Amém. O Senhor esteja convosco. Ele está no meio de nós. Ó Deus, por intercessão de Nossa Senhora, abençoai os lares, os ambientes de trabalho e todos os objetos. Em nome do Pai, do Filho e do Espírito Santo. Amém. Que Deus os abençoe. Até amanhã.
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5: Cheirizada, boa noite a todos. Eu tô chegando por aqui, quando são 19 horas mais 22 minutos. Chegamos agora faz pouco tempo, é exatamente, gurizada. Andou dando um problema aí com o nosso cavalo. Quis meio que deixar nós de a pé, andou caindo correndo, mas já estamos por cá, né? Quero primeiramente agradecer a Deus por me dar as pertences de ter uma gauchesca em sangue catarinense. 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Quero mandar um abraço especial aqui, antes de começar meu programa, ao especial meu amigo Nego, Nego Coque, lá diretamente, lá da Vila 7, loteamento lá e próximo pra ali, a Chapeação do Rock, também seu Luizinho, os dois que andaram me ajudando aí no dia de hoje. Um abraço, gurizada, um abraço pra vocês, vem encerrando, chegando, vai especial pra essa gurizada ali no loteamento lá.

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1: 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Quero mandar um abraço especial aqui. É, meu amigo Ivar Facinho, o Rato, vai uma noite especial pra ti. Boa noite, tio Rato. Também porque é o Rogério. Boa noite, o Rogério.
2: Boa noite, meu amigo. Tudo certo contigo? Tranquilo? Eu tô no meu sítio hoje, né? Escutando a programação da Capinzal, que sou filho de Capinzal, aquela coisa. Tem minha mãe que trabalha. Esse é ouro, aquela coisa toda. Põe um porca véia pra nós bem tranquilo. É o Rogério da minha Pinheiro, tranquilo aqui. Tô no meu sítio escutando o programa de vocês, tranquilo. Que eu gosto de moda gaúcha, aquela coisa. Põe uma lembrança, porca véia, pra mim já tá louco de bom. Eu tô no meu sítio, tem minha cunhada de Floripa aqui no meu sítio, tranquilo, né? Que, se puder, põe um porca véia, eu fico agradecido. E fique com Deus, meu amigo velho.
1: Amém, amém, doutor. Vai, o senhor também fica com ele, é. Vou estar trazendo lembranças, porca véia especial pro senhor depois. Vem! Eu já fronteira com Leonardo e adeus Mariana.

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1: 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É, gurisa, tamo por cá, quero mandar um abraço especial, meu amigo Toninho Mascarello, tá me agradecendo lá no Norte Alegre. Ô, Toninho, vai um abraço especial pra ti, também meu amigo Tidão, Cidão, né? Lá na Barra do Pinheiro, também meu amigo Tião, né? Vai um abraço especial pra essa gurizada. Vamos trazendo Nilton Ferreira, vida e cabelos brancos pra ele.

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1: Dois centauros maragatos, um grão mestre comendador, gaúcho e desbravador de pátria, coivara e mato. Dom Florentino Rossato, cria da estirpe guerreira. O outro, o Oswaldo Teixeira, que se aquerenciou em Tucunduva, onde com sol e com chuva serviu e espalhou o amor, misto de anjo e doutor. Um busto lembra sua estampa, dois velhos cheirando a pampa, com o Rio Grande no fiador.

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0: Vai se apagando a chama no galpão, mas fica aceso o calor no peito e no coração. Por aqui ficamos mais uma edição do Galpão 102. Converso, conto e verdade, música nativista, prosa boa e saudade. Desejamos a ti, vivente, uma noite abençoada e que na próxima ronda a escuta seja retomada.
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2: Está no ar a Voz do Brasil. As notícias do governo federal que movimentaram o país no dia de hoje.
3: Olá, boa noite.
4: Boa noite para você que nos acompanha em todo o país.
3: Quinta-feira, 15 de outubro de 2026.
4: Vamos aos destaques do dia.
3: Combate aos incêndios na Amazônia.
4: Reforço de pessoal e investigação criminal são algumas das iniciativas para conter o fogo na região. Graziele Bezerra.
5: O Ministério da Justiça vai enviar ao Amazonas bombeiros e viaturas para reforçar a equipe da Força Nacional de Segurança. Segurança Pública que trabalha no enfrentamento aos incêndios florestais no estado.
3: Conectividade em rodovias federais e estaduais.
4: Lançada a política para reduzir áreas sem cobertura de celular. Luana Karen.
6: Para viabilizar a ampliação da conectividade nas